0: a vocês pela presença aqui conosco também e dizer que é muito importante a presença da Wi-Fi Net aqui na nossa EPAF.
1: É isso aí, Juninho, muito obrigado, aqui é o Johnny que tá falando da Wi-Fi Net, festa linda, maravilhosa, e é isso aí, só curtir a festa, quem não veio, pode vir que é maravilhosa.
0: Estamos aqui na nossa EPAF, comigo também Dr. Fábio Passos Azevedo, é ele o médico que cuida do nosso estômago, lá da E-Gastro, forte abraço para você, Dr. Fábio Passos Azevedo. Ô Zé Miguel, como é que tá a nossa festa aqui? Tá gostando, né? Nessa noite tem Zé Neto e Cristiano.
2: Boa noite, Juninho. Boa noite a todos os ouvintes da Rádio Vale do Sol FM, Difusor FM também. A festa tá animada, né? Uma tarde maravilhosa nesse feriadão, aniversário de 112 anos do nosso município, saudando Santo Antônio da Platina e todos os nossos cidadãos platinenses. Hoje realmente vai ter Zé Neto e Cristiano e vai lotar o parque de exposições ainda mais, né?
0: O boi foi. Peraí, o boi ali, peraí, opa, segura o boi aí. Ó o campeiro ali, tá ali. Opa, cuidado, tá bonito o gado aqui, Zé Miguel.
2: Tá bonito o gado, tá gordo. Teve julgamento já do gado?
0: Teve julgamento do gado.
2: É, foi coisa maravilhosa, né?
0: Tá certo, um abraço, Zé Miguel. Grande Zé Miguel tá participando aqui com a gente na grande festa. 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Comigo também o Dr. Anderson Vieira dos Santos e também a doutora Eli. A doutora Eli está cuidando da beleza da nossa rainha da EFAP. Sabia que é de lá? É, a rainha da nossa EFAP é lá da clínica essencial do Dr. Anderson Vieira dos Santos e também a doutora Eli. 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Ô Juninho, tudo bem? Boa noite, estamos aqui com o Juninho da Sociedade Rural. Ele fala para nós a expectativa desta noite pro grande show do Zé Neto Cristiano, a abertura do rodeio. Nossa, é fato, tá bombando, hein, Juninho?
3: Boa tarde, Juninho. Tá. A expectativa é das melhores, né? Abertura hoje do rodeio e o showzão de hoje, Zé Neto. Falar pro povo chegar mais cedo, né?
0: Essa casa cheia, Maracanã lotado e dia de decisão, hein? É, a casa vai estar cheia aqui. Fala aqui pra mim, o mais importante é a gente ver o grande sucesso do show de ontem do Eduardo Costa e também o José Neto Cristiano, e nós vamos ter aqui também a presença de grandes artistas até domingo. A Sociedade Rural preparou junto com a Prefeitura Santo Antônio da Platina os melhores shows, o melhor atendimento, acolhida para o nosso povo.
3: É isso aí. Bastante restaurante, barracas novas aí, atrações diferentes esse ano. E para tentar fazer uma festa à altura do que o povo merece, né?
0: Certo, um grande abraço, Juninho. Grande Juninho, faz parte também da comissão organizadora da nossa EFAP. Forte abraço para você, para toda a sua família. 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Doutor, a OAB também, mais um ano presente aqui na nossa EFAP. Como que você representa aqui os demais advogados de Santo Antônio da Platina? Que festa linda, né?
4: Ô Juninho, boa tarde, ouvintes aí. É, aqui na Rural eu tenho a condição de diretor jurídico e a gente trabalha aqui no sentido de fazer uma festa cada vez mais organizada, cada vez mais segura para o público que vem prestigiar, divertir, comemorar o aniversário da cidade em paz, de forma ordeira, de forma a que a festa seja só diversão realmente e alegria, como foi nos últimos anos, como foi ontem. E hoje é sucesso total, um dos melhores shows aí do país, né, do cenário nacional. Hoje em Santo Antônio da Platina, com portões abertos para todos, e como o Júnior já disse, que vem mais cedo, que hoje tem abertura de rodeio. Estamos com esse pequeno empecilho aí momentâneo na questão da reforma da BR, né? Que vai ser para melhorar para a gente, mas até melhorar vai ter que passar um bocadinho aí. Então o pessoal vem mais cedo e aproveita a festa aí E é isso aí, Juninho. Valeu. Parabéns pela cobertura aí.
0: Ok. É a Vale do Sol FM e a Difusora FM fazendo parte desta grande festa. 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Forte abraço também para todo o pessoal da Tarfil Irrigação. A Tarfil Irrigação na cidade de Santos.

0: Tô Antônio da Platina, Tarfil da Joaquim Távora. Ô, Pina. Ô, Eliane. Hoje tem aqui Zenete Cristiano, uma grande festa, um grande show da noite aqui. 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Estou passando aqui por aqui, o pessoal participando do Encontro das Mulheres. Está chegando aqui também o pessoal para participar também deste evento, na churrascaria do Pedrão. 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Forte abraço ao Dr. Fábio Passos Azevedo. É ele que cuida da saúde do nosso estômago. Dr. Fábio Passos Azevedo, presente aqui na nossa EFAP. Daqui a pouquinho a gente volta, trazendo mais informações da EFAP 2026.
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1: Alô, amigos da Vale do Sol FM e também da Difusora FM. Nós estamos aqui no Parque de Exposição Doutor Alício Dias dos Reis, onde estamos vivenciando a nossa 54ª EFAP, Feira Agropecuária Industrial do Norte Pioneiro. Nesta noite maravilhosa de quinta-feira, aniversário de Santo Antônio da Platina, Santo Antônio, 112 anos. E que festa maravilhosa a Cidade Joia está vivenciando. Eu estou chegando aqui, tem um pessoal da Pipoca aqui. Como é que é o nome da Pipoca?
2: Pipoca Mush, famosa na cidade aqui de Santo Antônio da Platina. E hoje a gente está mais uma vez aqui no Barracão da Agricultura, né? 4 anos já seguidos. E hoje nós trouxemos uma novidade, que é o pote de caramelo supremo, que é uma pipoca que a gente monta na hora. Olha, então a gente monta esse pote conforme o cliente for escolhendo, né? Coloca as caldas, as bordas no pote, com a pipoca caramelizada.
1: Que coisa boa, viu? Bom sucesso para vocês aí também. E está a pronta entrega aqui para você experimentar. Aqui também com a gente o pessoal, né, do doce aqui da Dona Helena. Pessoal do doce da Dona Helena, inclusive, você trouxe aqui até uma maçã do amor, né? Ô Souza, vou levar para você uma maçã do amor dessa aqui, para você experimentar daquela que você gosta. Um abraço ao pessoal dos produtos caseiros lá da Dona Helena. E o pessoal tá aqui participando da nossa EFAP, né? Vivenciando esse momento gostoso. 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Tô com meu amigo Igor aqui. Ô Igor, festa maravilhosa, né?
3: Com certeza, Juninho. Muito, muita variedade, um ambiente maravilhoso, familiar inclusive, viu? Pode vir com a família, tá uma delícia.
1: Bacana, meu amigo Igor Chaveiro, forte abraço para você, sempre ligado aqui comigo. Também tá a Aurélia. A Aurélia tá aqui trazendo os doces. Tem suco, tem água. Doces caseiros, vovó Hilda. É isso, é?
4: É isso mesmo, Juninho. É muito gratificante para mim estar aqui, porque já faz muitos anos e anos e anos que eu faço parte, né, dessa maravilhosa festa. E participar do Pavilhão da Agricultura, para mim, é um orgulho muito grande.
1: Quero mandar um abraço para vocês que estão... Obrigado, Aurélio, por estar aqui presente conosco nessa grande festa. O Emerson está passeando aqui com a família. Sejam bem-vindos ao Pavilhão da Agricultura. Aliás, o pessoal está aqui participando, tem... O pessoal do café, tem o pessoal do agro, enfim. Aliás, está acontecendo agora, nesse exato momento, uma festa muito importante. É uma reunião do agro aqui para a nossa EFAP, a maior feira agropecuária industrial do Norte Pioneiro, no oferecimento do supermercado São Marcos e também TZ Viagens. Forte abraço lá para a Ângela, o pessoal que está presente aqui também da Poupas Platinati. Ô professor, nós estamos tendo vários eventos técnicos aqui na nossa EFAP e o Maurício mais um ano participando com a gente desse evento aqui. Tudo bem, professor?
5: Tudo bem, graças a Deus. Boa tarde a todos. É um prazer do IDR, é um prazer meu, gratidão de estar presente mais uma vez na EFAP, trazendo esses eventos técnicos, debatendo com os agricultores, tornando a EFAP também um centro de referência de inovação e tecnologia, trazendo os produtores de toda a região, discutindo temas importantes sobre a agricultura orgânica, sobre o leite, amanhã a pecuária. E o que a gente está mais deslumbrado ainda é a ampliação desse pavilhão, trazendo as agroindústrias da região para cá. Se Deus quiser, ano que vem, a gente vai ampliar cada vez mais isso, porque a gente acredita que você transformando o seu produto, fazendo isso numa agroindústria familiar, a gente gera emprego, gera renda e todo mundo ganha, o agricultor fica feliz.
1: Ok, professor Maurício. Pessoal do EDR também, da Imatéria e Santo Antônio da Platina, eu quero mandar um abraço pro povo de Carlópolis. Alô, povo de Carlópolis! Alô, prefeito Nilton! Alô, Niltinho! Tá chegando aí a grande festa da Frutifest 2026. E a Vale do Céu FM, a Difusora, vai estar lá também nesta grande festa, né? que Carlópolis trouxe aqui para a nossa festa?
6: É, boa tarde a todos os ouvintes. Então, aqui estamos aqui na feira de Santo Antônio, com o estande do Café Carlópolis, trazendo, além do café, divulgando o município de Carlópolis para os clientes de Santo Antônio, que são apreciadores do nosso café Carlópolis.
1: Eita, o café é bom. Eu já experimentei e é um prazer muito grande. A gente está aqui todos os anos com vocês, com o Café Carlópolis. Mandar um abraço para o pessoal do Café Carlópolis, que estão presentes aqui conosco. E quem quiser experimentar o cafezinho, é só vir aqui, né?
6: Ô, chega no stand aqui do pavilhão da Feira dos Sabores, da Agricultura, e estamos presentes aqui durante todos os dias.
1: Ok, e tem mais Carlópolis aqui na festa. Tô vendo aqui também a cachaça de goiaba, a pinga de goiaba, produzida lá no município de Carlópolis. Grande abraço ao pessoal de Carlópolis. E tem novidade para esse ano aqui na nossa EFAP?
7: Então, esse ano a gente veio com os derivados assim, da aguardente, né? Com os licor, né? Um licorzinho de café, licorzinho de abacaxi, licor de canela.
1: Ou seja, vem cá, quem quiser...

0: Quem quiser experimentar uma pinguinha, tem aqui no pavilhão da agricultura.
1: Sim, na verdade, o nosso produto é um aguardente, né?
0: Um aguardente.
1: Ele é feito com o açúcar da fruta.
0: Rapaz, que gostoso. Aliás, a gente teve a oportunidade de experimentar lá na Frutifest, em Carlópolis.
1: Foi, sim.
0: É a aguardente de goiaba.
1: De goiaba, isso aí.
0: Experimentei. O trem bom. Sim. Se você não experimentou ainda, vem tomar um cafezinho. Sim. Depois você passa aqui, já leva um aguardente para você passar a sexta-feira aí com a sua família, comemorar o aniversário de Santo Antônio da Platina. Um abraço para vocês.
1: Degustar uma fruta também, uma goiaba.
0: Olha, tá aqui a goiaba do município de Carlópolis também. Um abraço ao pessoal que estão fazendo parte dessa festa. Sempre é nós. 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E, inclusive, Carlópolis tem Tarfil. 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Alô, Pina. Alô, Eliane. Forte abraço para vocês aí participando com a gente. Comigo também, na Rádio Difusora FM, Vale do Sol FM. É, doutor Anderson Vieira dos Santos e também a doutora Eli. A doutora Eli é ela que está cuidando da saúde da mulher, da beleza do homem. E o doutor Anderson está cuidando da saúde de todo generalizado. É o médico generalista. Alô, doutor Anderson. E é de lá da Clínica Essencial, a rainha da nossa EFAP 2026. É, Ana Flávia. É potência, hein? 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Setibe Barreto, saudando a todos da nossa EFAP. Mandar um abraço também pro Fábio, lá do Semanário. É, o Jornal Online tá ligadinho aqui comigo. 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
1: Isso aí.
0: Alô, Roberto, todo o pessoal aí do Pão de Alho Santa Massa. Obrigado também, doutor Fábio Passos Azevedo, lá da E-Gastro. É o doutor Fábio que cuida da saúde do nosso estômago. 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Também conosco, Prefeitura Municipal da cidade de Santo Antônio da Platina e também a Câmara Municipal. Obrigado pela presença de todos vocês aqui na nossa EFAP. 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Manda um abraço pro pessoal de Carlópolis, estava falando com o pessoal agora há pouquinho, lá da Aguardente, o pessoal do café também. Tá chegando, hein, Niltinho? Tá chegando a Frutifest, lá no município de Carlópolis. Estaremos aí com vocês nessa grande festa. 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Bom, daqui a pouquinho a gente volta aqui na Vale do Sol FM, na Difusora, trazendo mais informações para vocês com Juninho Queiroz. E daqui a pouquinho no palco de shows conosco tem Zenete Cristiano, a atração da noite. O rodeio já está rolando por aqui e você está divertido com a Vale do Sol e também a Difusora.
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0: 4:32.
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2: E hoje o AERP Entrevista traz uma convidada super especial para falar com você de todo o estado do Paraná. A gente sempre traz temas muito importantes aqui e hoje não seria diferente porque estamos com ela, Cláudia Silvano. Ela que é muito conhecida em todo o estado, por quê? Porque o consumidor recorre ao PROCON Paraná. Seja bem-vinda, Cláudia.
3: Tudo bom, Flávia? Obrigada pelo convite. Aí falar sobre os direitos do consumidor é sempre um prazer.
2: É muito importante também, né? Comprar pela internet, contratar serviço, usar o cartão de crédito, receber uma ligação de telemarketing ou então tentar resolver um problema com uma empresa, isso é parte da nossa rotina, né? Do nosso cotidiano, praticamente de todo consumidor. Mas quando alguma coisa dá errado, muita gente ainda tem dúvida sobre quais são os direitos e até sobre quando procurar o PROCON. E é isso que a gente vai conversar hoje. Para começar, vamos fazer um panorama? Quais são hoje as reclamações que mais chegam ao PROCON Paraná e o que mais tem tirado o sono do consumidor, Cláudia?
3: Bom, o que mais tem tirado o sono do consumidor são as relações com bancos, né? O consumidor que eventualmente está numa situação de endividamento, que não consegue negociar junto à instituição financeira, acaba procurando o PROCON para tentar essa intermediação, para poder levar a sua vida com um pouco mais de tranquilidade, né? Isso tira o sono do consumidor, sem dúvida nenhuma. Operadoras de telefonia também, prestação de serviços em geral, são motivos que trazem o consumidor ao PROCON.
2: E o comportamento do consumidor mudou muito nos últimos

0: últimos anos? Você que já tem uma carreira extensa aí lidando com isso, é advogada. Hoje, o consumidor conhece melhor os próprios direitos ou ainda procura o PROCON quando o problema já está muito grande?
1: O consumidor conhece os seus direitos, né? Sempre, a cada dia que passa, o consumidor, até por conta da internet, enfim, o consumidor acaba sabendo que ele... Talvez ele não saiba exatamente qual é o seu direito, mas ele sabe que existe um caminho que ele pode percorrer para buscar a tutela do seu direito, né? Nem todos os consumidores, claro, procuram o PROCON imediatamente, acabam deixando o problema se agravar, enfim. Mas é importante que o consumidor saiba que o PROCON, especialmente o PROCON Paraná, está à disposição do consumidor para atender caso ele precise.
0: Exato. Com a internet, é óbvio que aumentou também a compra online e muita gente pode pensar assim, ah, mas internet é terra sem lei, não tem legislação para isso. Mas não é bem assim que funciona, né, Cláudia?
1: Não é bem assim que funciona. A internet é um mundo de possibilidades, mas é um mundo de perigo também, né? Para o consumidor, sites falsos, páginas fraudulentas, enfim. Então, o consumidor tem que ficar atento. Ele tem direitos quando ele compra, assim, pela internet. Tem o chamado direito de arrependimento. Então, o consumidor comprou um produto pela internet, recebeu esse produto, não gostou, se arrependeu, enfim. Ele tem o prazo de 7 dias contados do recebimento para devolver esse produto sem nenhuma multa, enfim, sem nenhum ônus, né? Então, o consumidor tem, sim, a proteção nas compras pela internet também.
0: Se esse produto, por exemplo, quem compra muito pela internet, as lojas online estão aí ganhando realmente, né, a preferência do consumidor, ele usou esse produto, tem uma garantia, de repente no site não está escrito, mas usou uma vez e o produto quebrou ou não atendeu, passou esses 7 dias. Uhum. Ele ainda assim tem algum direito, mas aí é preciso ter orientação do PROCON?
1: Sim, o consumidor pode buscar a orientação do PROCON se ele tiver dúvida em relação a isso, né? Mas no exemplo que você deu, por exemplo, o produto parou de funcionar, o consumidor tem que levar para assistência técnica. Essa assistência técnica tem até 30 dias para sanar esse defeito. Se não sanar esse defeito dentro do prazo de 30 dias, aí sim o consumidor tem direito à troca do produto ou à devolução da quantia paga.
0: Então é importante também saber que existem regras dentro e tem o tempo também para ser resolvido esse problema, não vai ser de imediato.
1: Sim, isso acaba frustrando um pouco o consumidor, mas é o que dispõe a lei, né?
0: Sim, e quando a gente fala nos golpes, eles também andam ficando cada vez mais sofisticados, né? Principalmente com Pix, com falsas lojas, links, perfis que imitam as empresas mais conhecidas. Até onde vai a responsabilidade da empresa ou da instituição financeira quando o consumidor cai num golpe?
1: E nós temos decisões no judiciário para lá e para cá, né? Que há a responsabilidade da empresa que não, por exemplo, no caso de um banco, né? Houve uma transação fora do perfil do consumidor. Essa transação poderia ter sido barrada pelo banco, ou pelo menos informada para o consumidor no momento em que estava acontecendo. Então há decisões no sentido de que há responsabilidade do banco, mas há decisões no sentido contrário também, que o consumidor está sendo informado a todo momento sobre cuidados que ele deve tomar com páginas falsas, com links recebidos através de redes sociais, aplicativos de mensagem, então o consumidor tem que tomar cuidado. De qualquer maneira, vale a dica para que o consumidor tome cuidado, né?
0: Sim.
1: Não clica num link que você recebeu no e-mail ou numa rede social, num aplicativo de mensagem, porque pode te levar para uma página falsa. Então tem que tomar cuidado.
0: E são muito parecidas, né? Realmente tem que ter um olho muito afiado ali para você entender que aquilo ali alguma coisa tá errada. Preços muito baixos, promoções que fogem do padrão, tudo isso é sinal.
1: É sinal e como você falou, né? O golpista está cada vez mais sofisticado. E realmente, eles são muito sofisticados. Eles se utilizam da chamada engenharia social, que é a arte de enganar, né? A arte de enganar, quer dizer, ele se aproxima da pessoa, consegue dados do consumidor e acaba aplicando um golpe. Então, tem que tomar cuidado. Cuidado é pouco.
0: Pois é. E isso entra, por exemplo, a gente tem essa divulgação, as rádios, as TVs, elas estão sempre frisando muito isso, mas ainda é um fator preocupante para vocês lá no PROCON? Muita gente chega reclamando de golpe.
1: Chega e é muito preocupante, sim. E a tendência é cada vez piorar, né? Porque o consumidor cada vez mais está utilizando a internet para fazer suas transações, precisa pagar um boleto, dar um Google, segunda via boleto tal, ele entra numa página fraudulenta. Então, o nosso desafio hoje é educar o consumidor, né? Mais do que atender o consumidor, é educar o consumidor para que ele não caia em golpes.
0: Cláudia, cartão de crédito e empréstimo e financiamento aparecem com frequência na vida do consumidor. Em que momento uma dívida ela deixa de ser apenas um problema financeiro e aí ela passa a ser uma situação de superendividamento?
1: Superendividamento ele é conceituado da seguinte forma: quando o consumidor com a sua renda não consegue fazer frente às suas despesas, com a sua renda ele não consegue comer, não consegue morar, não consegue vestir, não consegue estudar, pagar

0: contas básicas, tipo água, luz, telefone. Então, esse é o consumidor super endividado, né? Que ele não consegue fazer frente às suas necessidades básicas, o mínimo existencial. É, a gente tem muitos consumidores numa situação de endividamento, mas também tem uma quantia da população numa situação de super endividamento, o que é muito preocupante, né? Você falou em cartão de crédito. Cartão de crédito tem os juros, os maiores juros do mercado são cobrados pelo cartão de crédito. E hoje, a coisa mais difícil para você conseguir um cartão de crédito é colocar o teu rosto naquela bolinha que aparece no aplicativo para fazer um cartão, né? É muito fácil fazer um cartão. Em 5 minutos você faz um cartão de crédito com um limite, muitas vezes, incompatível com a renda do consumidor. É a oferta de crédito predatória, né? Ou seja, o consumidor acaba se endividando por conta de ter o crédito fácil, e crédito fácil é crédito caro. Aí junta com o marketing que faz a gente comprar aquilo que não precisa com dinheiro que não tem, é a tempestade perfeita para o consumidor acabar se super endividando.
1: Mais uma engenharia social, né? É. É verdade. Nessa situação de endividamento, quem não quer ir para o super endividamento, esse tipo de ajuda esse consumidor também pode buscar no Procon de como colocar em dia, e negociando. A gente tem os mutirões, o Procon sempre está fazendo esse tipo de ação também para ajudar.
0: Sim, nós temos os mutirões e todos os dias nós atendemos consumidores que buscam a negociação com seus credores, né? É importante que o consumidor não deixe a bomba estourar. Quando ele vê que ele está numa situação de endividamento, já procure ajuda. Não é vergonha, as pessoas têm vergonha de procurar ajuda. A gente vê muitas situações em que talvez a pessoa que provê a família não compartilha com os demais familiares que está numa situação de endividamento, numa situação difícil, ou o dinheiro está curto, enfim. Então a gente pede que o consumidor não tenha vergonha, que ele nos procure. Para quanto mais cedo ele procurar, melhor, mais fácil de resolver o seu problema.
1: O Procon não é um lugar que muita gente acaba não indo, achando que vai ser julgado de alguma forma.
0: De jeito nenhum.
1: De jeito nenhum.
0: O Procon é um lugar de acolhimento.
1: E você faz questão sempre, né, de colocar isso para quê? Porque as pessoas procurem realmente, né? Ninguém precisa ficar queimando a cabeça ali tentando uma solução, muitas vezes cai num golpe, faz outro empréstimo para cobrir um. Então, assim, é o Procon, é o caminho. No Paraná, a gente tem espalhado por todo o Paraná, independente de onde as pessoas estiverem, físico, mas também online?
0: Online, sim, né? O Procon Paraná atende o Paraná inteiro. Nós temos 400 municípios, 399 municípios, 400 agora, né? Temos 68 Procons, então não tem Procon em todo município do Paraná. Mas o consumidor pode se valer do nosso serviço online. Nosso telefone é 0800 041 1512, então o consumidor consegue tirar dúvidas, esclarecer suas dúvidas através do nosso telefone de atendimento.
1: Vamos falar dessa presença da tecnologia aí, o Procon teve também que se adaptar a isso, não é diferente. Hoje a gente tem influenciadores, a gente tem uma quantidade enorme de avaliações, publicidades, redes sociais. Quando alguém anuncia um produto como publicidade, um influenciador também pode ser responsabilidade se aquela oferta enganar o consumidor? Essa é uma dúvida que tem surgido também.
0: Sim, pode ser. A gente encontra posicionamentos no sentido de que o influenciador, enfim, também é responsável, né? Mas o ideal é sempre o consumidor não cair na lábia, né? O consumidor ficar atento perguntar uma pergunta que a gente tem que fazer pra gente mesmo. Faz sentido que essa oferta não tá muito
1: vantajosa?
0: Não tem vantagem exagerada no mercado, né? Não tem almoço grátis. Então o consumidor tem que se perguntar se faz sentido. O consumidor gosta de comprar pela internet, ótimo, tem ótimos caminhos para comprar pela internet, mas tem que ter cuidado também, né?
1: E Cláudia, a gente já na metade do mês de agosto, vem aí a Black Friday, que é também um período onde o Procon trabalha muito, né? Como que fica essa questão? As avaliações, por exemplo, no site, isso tem contribuído também para deixar o consumidor mais atento? As pessoas vão muito lá, quero ver foto, quero ver se recebeu mesmo. Tudo isso é uma dica também para um meio que a tecnologia também ajudou?
0: Ajuda. Os buscadores, né, ajudam muito o consumidor ter uma ideia de quanto que esse produto estava custando há 3 meses atrás, 6 meses atrás, para ver se essa oferta realmente é uma oferta vantajosa, se o que está sendo dito ali de fato corresponde à realidade, ou se não houve um superfaturamento no preço do produto para aplicação de um desconto e o produto está ao mesmo preço que estava há 3 meses atrás. Então, o consumidor que pretende comprar alguma coisa na Black Friday, que assim, na Black Friday tem alguns produtos que são desejo do consumidor, né? Eletroeletrônicos, eletrodomésticos, e tal. Então o consumidor tem que acompanhar o preço desses produtos. As páginas colocam lá um hot site, mas nem sempre a gente verifica, nem sempre o produto está em oferta realmente, né? Ele está com o preço que estava há 3 meses atrás, não houve. O que está em desconto é panela de pressão e xicrinha, né? Que não é exatamente o que o consumidor quer, deseja.
1: É fazer esse namoro mesmo, porque geralmente as compras de

0: Black Friday, elas são para produtos mais caros, né? Uhum. Então, fazer esse namoro e acompanhando ali, de repente, até num mês que não seja Black Friday, vai estar numa oportunidade melhor. Cláudia, o que, que é importante hoje guardar para conseguir provar uma reclamação? Print de conversa, nota fiscal, protocolos, comprovantes digitais. Muita gente tem dúvida, fala, não, mas eu fiz pela internet, está guardado em algum lugar. Não pede nota fiscal, acredita ali, ah, depois eu te mando. Isso tudo é importante a gente ainda ter guardado ter lá num arquivo, nem que seja na nuvem, no celular?
1: Sim, é importante porque a documentação é que vai possibilitar uma reclamação caso o consumidor precise, né? É, nota fiscal é importante, pedido, ordem de serviço, enfim, recibos.
0: Aqueles protocolos gigantes,
1: aqueles,
0: né?
1: Aqueles protocolos que você não consegue acompanhar, né? Quando a pessoa dita pra você. Enfim, tudo isso tem que estar guardado porque é o que vai dar suporte a uma reclamação se o consumidor precisar. Lembrando que aqui no Paraná a gente tem o menor preço e o nota Paraná, né? Então, cada vez que você pede nota fiscal, a nota fiscal fica arquivada por 15 meses no aplicativo do Nota Paraná. Mas é ideal sempre fazer um print, né? Ou guardar a nota fiscal física, dependendo da forma como você comprou, porque isso possibilita a reclamação posteriormente.
0: É, e não sair de uma compra sem exigir essa nota fiscal, sim, que é um direito do consumidor.
1: É um direito do consumidor de denunciar a empresa que está recusando da nota fiscal.
0: O PROCON tem, então, os canais digitais de atendimento, tem o canal presencial, que em Curitiba e em várias cidades, 68 municípios, uhum, né, que você falou, para quem está ouvindo a gente agora e tem um problema agora, hoje, o caminho mais simples para registrar uma reclamação e acompanhar essa solução, site.
1: Site do PROCON, ele entra lá, www.procon.pr.gov.br, ou dá um Google PROCON Paraná, já vai cair no nosso site, aparece um banner quando o consumidor digita, né, entra no nosso site. É, conheça os nossos canais de atendimento e o consumidor vai escolher o canal que é mais adequado à sua necessidade.
0: Lembrando também, né, Cláudia, que existe ali um patamar de valores de alguns processos que o PROCON consegue dar o auxílio, o caminho, mas não vai ser resolvido pelo PROCON. Mas nada impede esse consumidor de ir lá, tirar essas dúvidas e aí o PROCON dá uma direção, olha, procure esse órgão, esse ou esse.
1: A gente dá orientação sim, mas não tem valor. Se o consumidor não comprou um produto de R$1 ou de R$1 milhão, o consumidor pode abrir reclamação no PROCON.
0: No PROCON.
1: É, se ele quiser dano moral, ele vai ter que ir pro judiciário, né, desde o juizado especial civil ou justiça comum, aí depende da situação. Se for uma causa complexa, não é de competência do juizado especial, né, mas uma causa mais simples, sim. Aí, poder judiciário, quando o consumidor quer dano moral, além do dano material que ele sofreu.
0: Mas se você não sabe que caminho seguir, o PROCON pode dar essa orientação. Exatamente. E como a Cláudia falou, né, é um local de acolhimento, uhum, porque se você tem um problema, você quer alguém que te ouça, que te indique um caminho, e a gente só tem, nos últimos anos, muito mais pessoas aderindo, né, a isso, e sempre com ótimas, né, ótimos feedbacks, uhum, porque realmente é um órgão que a gente quer divulgar cada vez mais. Rádio, TV, tem qual importância nisso tudo?
1: Ah, é fundamental, né, a imprensa, de um modo geral, a rádio. Rádio, eu adoro rádio, né, eu acho rádio uma das coisas mais legais que existe, porque é uma companhia para as pessoas, né, você fica com o teu rádio ligado o dia inteiro, você trabalha, você estuda, você, enfim, faz os teus afazeres e a rádio tá ali do teu lado. E sempre a gente teve essa parceria das rádios, das TVs, no sentido de divulgar os serviços do PROCON Paraná. Porque é um serviço pro consumidor, né? É um serviço pro cidadão. Então ajuda muito.
0: Que bom, e a gente fica sempre à disposição, a rede AERP, todos os associados em todo o estado, e você é sempre bem-vinda, muito obrigada por dar esse tempinho tão precioso aí do PROCON Paraná, que tem uma equipe excelente também, capitaneada pela Cláudia Silvano. Receba o nosso carinho e muito obrigada.
1: Obrigada, eu que agradeço.
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3: Os brasileiros depositaram 220 bilhões e 600 milhões de reais em plataformas autorizadas de apostas online durante o ano passado. Dados preliminares divulgados pelo Ministério da Fazenda revelam que desse montante, 36 bilhões e 900 milhões de reais ficaram retidos pelas empresas como faturamento, ou seja, foi o total perdido pelos jogadores, enquanto o restante retornou aos usuários na forma de prêmios e bônus. O levantamento oficial do governo federal indica ainda que cerca de 25 milhões de pessoas realizaram apostas entre janeiro e dezembro do ano passado, com pico de movimentação financeira no mês de outubro durante as fases decisivas do futebol nacional e continental. Os números da Fazenda ficaram abaixo de estimativas anteriores divulgadas por secretários estaduais, e as entidades do setor atribuem essa diferença ao volume expressivo

arquivo de transações que ainda ocorrem em sites clandestinos e não regulamentados. Alguns estudos indicam que cerca de 40% das apostas ainda são feitas em sites não regulamentados. Para evitar prejuízos financeiros e proteger o orçamento familiar, especialistas recomendam uma cautela no uso dos valores destinados a esse tipo de prática. A orientação principal para quem escolhe a

0: atualizou as regras para a fiscalização da Lei Seca, que agora passa a contar com uma etapa de triagem rápida. A resolução regulamenta o uso de aparelhos de pré-teste, conhecidos como testes passivos, que vão apontar indícios de álcool no ar, sem a necessidade do bafômetro tradicional. Essa indicação inicial serve apenas como orientação, exigindo o teste confirmatório para que qualquer autuação seja aplicada ao condutor. A nova norma também prevê procedimentos específicos para evitar punições indevidas para álcool residual na boca, provocado pelo consumo recente de alimentos como pão de forma, chocolates com licor ou enxaguantes bucais. Nesses casos, o agente de trânsito deverá aguardar e realizar uma nova medição. Outra novidade é a possibilidade de realizar testes para identificar a presença de drogas em motoristas, com uso de equipamentos específicos que estão sendo popularmente chamados de drogômetros. Esses exames para substâncias psicoativas dependerão de certificação prévia dos equipamentos pelo Inmetro e serão combinados com a avaliação de sinais de alteração na capacidade do motorista. As regras de punição previstas no Código de Trânsito Brasileiro continuam as mesmas. Recusar o bafômetro ou o teste confirmatório permanece como infração gravíssima, com multa de quase R$3.000 e suspensão do direito de dirigir por 12 meses. Da Rádio 2, Milena Abreu.
1: Mais de 1.000 denúncias de irregularidades já foram recebidas pelo Tribunal Superior Eleitoral. O Pardal, ferramenta que recebe queixas sobre ilegalidades na propaganda eleitoral, registrou 1.103 queixas até agora. O maior número de ocorrências se refere a candidatos do estado de São Paulo. Na sequência, vem Pernambuco e Paraná. O tipo de irregularidade mais registrado é o impulsionamento, que representa 30,73% do total de denúncias. Em seguida, questões relacionadas à internet e a bens públicos. Ainda há denúncias sobre bens particulares, propaganda eleitoral fora da época, banner, cartaz, ou faixa, boca de urna, comício ou showmício, por exemplo. Das queixas recebidas, mais da metade está em andamento. Já 35% das denúncias foram baixadas do sistema e 11% foram peticionadas. Das queixas recebidas, mais da metade está em andamento. Já 35% das denúncias foram baixadas do sistema e 11% foram peticionadas no processo judicial eletrônico. Da Rádio 2, Fabíola Altran.
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0: Dos 513 deputados federais eleitos em 2022, 410 vão tentar a reeleição para a Câmara dos Deputados. O número representa 79,9% dos parlamentares que conquistaram uma vaga nas últimas eleições para o cargo. Para simplificar, dá para dizer que 8 de cada 10 deputados federais em exercício no país vão tentar renovar seus mandatos nas eleições de outubro. O partido que concentra o maior número de candidatos à reeleição é o PL, são 73 ao todo. Depois aparecem PT, com 53 deputados federais candidatos à reeleição, e o União Brasil, com 45. No recorte por estado, São Paulo lidera, com 52 deputados eleitos em 2022, que tentarão renovar o mandato em outubro. Minas Gerais, com 47 e Rio de Janeiro com 38 aparecem na sequência. O Tocantins, por sua vez, é o estado com o menor número de deputados federais cadastrados para disputar a reeleição esse ano, com 3. Só um a menos que o Amapá e 2 a menos que Roraima e Rondônia, que tem 5 cada. Considerando o gênero e simplificando as estatísticas, dá para dizer que 8 em cada 10 deputados que tentarão a reeleição são homens. São homens, num total de 341. 69 são mulheres. Da Rádio 2, Milena Abreu.
1: Depois do Discord, a Agência Nacional de Proteção de Dados deve aumentar a fiscalização das plataformas digitais. Hoje, o órgão monitora 37 empresas que são consideradas

0: de risco. Mas, de acordo com o diretor-presidente da agência, Valdemar Gonçalves, e o superintendente de fiscalização, Fabrício Guimarães, esse número deve aumentar. A ANPB, Agência Nacional de Proteção de Dados, é vinculada ao Ministério da Justiça e Segurança Pública. Na última semana, ela determinou que a plataforma Discord suspendesse as transmissões ao vivo. O órgão, de acordo com os dirigentes, analisa outras plataformas para verificar o cumprimento das exigências do ECA Digital. Essa legislação criou regras para a proteção de crianças e adolescentes em ambientes digitais. O Discord estava entre as mais de 30 empresas selecionadas pela NPD antes de ser decidido que as transmissões ao vivo seriam suspensas. Na Rádio 2, Fabíola Altran.
1: Apesar do sobe e desce diário das cotações, que é normal, o preço do frango se manteve quase estacionado nos últimos dias no atacado. Dados do CPE indicam que o quilo do animal congelado ou resfriado foi vendido em torno de R$ 7,20, um pouco mais ou um pouco menos. As exportações estão em alta e o mercado interno está firme. Resta saber como ficarão as coisas na reta final do mês, quando parte da população já gastou o salário e precisa cortar despesas. Da Rádio 2, Humberto Ferretti. O preço das frutas subiu em julho no atacado. Balanço da CEAGESP, a Central de Abastecimento de São Paulo, que trabalha com a compra e a venda de mercadorias de todo o país, indica que houve um avanço de 7,6% na média. O aumento foi puxado por itens como melancia, mamão havaí e limão taiti, que ficaram entre 41% e 58% mais caros. O avanço no geral só não foi maior por conta da queda nos preços de itens como caju, morango e melão. Da Rádio 2, Humberto Ferretti.
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1: Eu sou Humberto Ferretti e esse é o Giro Rural. O preço das frutas subiu em julho no atacado. Balanço da CEAGESP, a Central de Abastecimento de São Paulo, que trabalha com a compra e a venda de mercadorias de todo o país, indica que houve um avanço de 7,6% na média. O aumento foi puxado por itens como melancia, mamão havaí e limão taiti, que ficaram entre 41% e 58% mais caros. O avanço no geral só não foi maior por conta da queda nos preços de itens como caju, morango e melão. Apesar do sobe e desce diário das cotações, que é normal, o preço do frango se manteve quase estacionado nos últimos dias no atacado. Dados do CPE indicam que o quilo do animal congelado ou resfriado foi vendido em torno de R$ 7,20, um pouco mais ou um pouco menos. As exportações estão em alta e o mercado interno está firme. Resta saber como ficarão as coisas na reta final do mês, quando parte da população já gastou o salário e precisa cortar despesas. A soja deve fechar o mês de agosto mais cara. Até agora, os preços aumentaram quase 4% e atingiram a marca de R$ 150 a saca em Paranaguá, informa o CPE. A valorização do dólar torna o produto brasileiro vantajoso para os compradores de fora, que precisam disputar a soja com os compradores nacionais, o que puxa os preços para cima. Tanto que as cotações estão em alta mesmo depois de uma safra recorde na casa de 180 milhões de toneladas.
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0: Oi, eu sou Fabíola Altran e estes são os destaques de hoje. O governo vai concentrar esforços na semana que vem para mobilizar a base no Congresso e acabar com a taxa das blusinhas, é o que afirmou o ministro da Fazenda, Dario Durigan. O texto zera o imposto de importação sobre compras de até $50 realizadas pela internet. Embrapa divulga regras de política sustentável sobre o setor agrícola para candidatos nas eleições deste ano. O documento também traz sugestões para investimentos em ciência, tecnologia e inovação, por exemplo. Justiça do Trabalho.

0: determina que o grupo Casas Bahia reverta as 1.900 demissões de funcionários ocorridas na última semana. A ação foi apresentada pela Confederação Nacional dos Trabalhadores do Comércio. Hoje, pela Taça Comebol Libertadores, são dois jogos. 19h tem LDU e Mirassol e às 21h30 Corinthians e Rosário Central. Pela Copa Sul-Americana, às 7h tem Olímpia e Vasco e Macará e Santos. 21h30 Botafogo e Cienciano. Da Rádio 2, Fabíola Altran.
1: Giro Esportivo. O Paraná faturou dois títulos na seletiva sul do Surf Brasil Base 2026, disputada em Matinhos. Luara Mandelli venceu a categoria sub-18 feminina, enquanto Bruce Júnior foi campeão no sub-12 masculino. A competição reuniu 69 atletas do Paraná, Santa Catarina e Rio Grande do Sul entre 14 e 16 de agosto. A seletiva definiu os representantes da região sul para a etapa nacional, marcada para 23 a 27 de setembro em Navegantes, Santa Catarina. O Paraná ainda teve outros atletas no pódio, como Anuar Chiaki, Cauã Carvalho, Christopher Lopes e Gabriel Rihadi. E o Barcelona anunciou a contratação do volante espanhol Rodri, de 30 anos. Ele assinou o contrato até 2030, vai vestir a camisa 5 e chega do Manchester City por cerca de 60 milhões de euros, com bônus que podem elevar a negociação a 76,5 milhões de euros. Rodri foi eleito o melhor jogador na Copa do Mundo de 2026, depois de liderar a Espanha na conquista do título. No Barcelona, ele reencontra nomes da seleção como Lamine Yamal, Pedri, Gavi e Dani Olmo. Pelo Manchester City, o meia-campista conquistou 13 títulos. De Curitiba, Mauro Conte, com informações da Rede AERP.
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3: Uma nova ponte de concreto armado será construída sobre o rio da Várzea, na PR-427, entre a Lapa, na região metropolitana de Curitiba, e Campo do Tenente, no sul do Paraná. A estrutura prevê melhorias nos acessos e correção de curvas da rodovia. A ponte atual, metálica e centenária, será preservada por seu valor histórico e passará a ser usada apenas por pedestres. A licitação está prevista para 18 de novembro e o cronograma estabelece 8 meses para os projetos de engenharia e 14 meses para execução da obra. Depois de dias de calor intenso, com registro de 36,1 graus em Capanema e cerca de 29 graus em Curitiba, o Paraná começa a sentir a aproximação de uma nova frente fria. A mudança fica mais evidente entre esta quinta e sexta-feira, quando as temperaturas caem expressivamente e as mínimas podem ficar abaixo dos 10 graus, especialmente na metade sul do Paraná. O frio deve continuar ao longo do fim de semana. Repórter Flávia Consoli.
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5: 5 horas e 3 minutos.

0: apresentamos a consagração a Nossa Senhora do Rocio, diretamente do seu santuário em Paranaguá, com o missionário redentorista Padre Dirson Gonçalves.
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2: Louvado seja o nosso Senhor Jesus Cristo, para sempre seja louvado. Hoje é dia 21 de agosto, é sexta-feira. Aqui no santuário nós temos as novenas de Nossa Senhora do Rocio e hoje a igreja celebra São Pio X. O Papa São Pio X defendeu a integridade da doutrina da fé.

0: autorizou a comunhão eucarística para as crianças. Olha que legal, esse Papa foi sensível ao ponto de autorizar a Eucaristia para crianças e incentivou o estudo da Bíblia. Que possamos hoje agradecer a Deus por tudo que significou o Papa Pio X para a nossa Santa Igreja e pedir que lá do céu ele interceda por nós. Também vamos fazer nosso ato de consagração à Nossa Senhora do Rossio. Nossa Senhora do Rossio, Rainha do Céu e da Terra, Padroeira do Paraná, nós vos saudamos, refúgio dos necessitados. Por vossas mãos intercessoras, a misericórdia de Deus jamais faltou. Dai-nos a graça de sermos discípulos de Jesus na busca de vivermos a palavra de Deus. Transformai a nossa vida em um santuário de amor, onde Jesus seja o centro. Consagramo-nos a vós, cheios de confiança. Em vossas mãos renovamos as promessas do nosso batismo. Renunciamos a toda forma de egoísmo para vivermos e convivermos como irmãos. Mãe do Divino Orvalho, que cura e salva, com amor queremos propagar a vossa devoção. Nossa Senhora do Rossio, envolvei-nos em vosso manto de amor e proteção. Mergulhados nos mistérios da encarnação, morte e ressurreição de Jesus, conduzi a nossa vida para o coração de Deus na ação do Espírito Santo. Assim seja. Amém. Agora a bênção da água e dos objetos de devoção. Senhor Deus Todo-Poderoso, fonte e origem de toda a vida, abençoai esta água que vamos usar para pedir o perdão de nossos pecados e alcançar a proteção contra toda a doença. Concedei, ó Deus, que por vossa misericórdia jorrem sempre para nós as águas da salvação, para que possamos nos aproximar de vós com o coração puro e ficarmos livres de todo o perigo do corpo e da alma. Abençoai também, Senhor, os nossos objetos de devoção e artigos religiosos. Por Cristo nosso Senhor. Amém. O Senhor esteja convosco, Ele está no meio de nós. Desça sobre você, sobre a sua casa, a bênção de Deus Todo-Poderoso. Pai, Filho e Espírito Santo. Amém. Um grande abraço e fique com Deus.
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1: Opa, bom dia. Bom dia com o Pai da Eternidade, o Príncipe da Paz. O Senhor Jesus Cristo, nós estamos aqui na Rádio Difusora FM, Santo Antônio da Platina, Paraná. 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

Querendo te amar, Léo Magalhães, bom dia! Bom dia, gente! Bom dia, Cidade Joia, Centro Comercial do Norte, pioneiro do Paraná. É, a cidade de Santo Antônio da Platina ontem comemorou os seus 112 anos. E eu já, nesse tempo todo de rádio, nesse tempo todo vivendo a emoção de estar nas EFAPs da nossa região, eu estou muito feliz. Eu, há muito tempo, desde o tempo do João Paulo e Daniel, que veio aqui na nossa EFAP, eu não via tanta gente dessa forma na EFAP em Santo Antônio da Platina. Olha, gente, que coisa mais linda! O povo foi pra feira, o povo foi pra EFAP pra assistir Zenete e Cristiano, uma das melhores duplas sertanejas da atualidade. E vou te contar uma coisa, que simpatia! Os caras é muito bom demais. Eles têm lá a produção deles que

0: é um pouquinho chata, mas os cara é fera, velho. Ó, e a hora que o cara tava cantando essa moda aqui, ó. Os cara é foda. Os cara é bom.
1: Das brigas.

0: Cristiano leva recorde de público a EFAP. Mas também, ó, os caras têm muita música.
1: Alô, amigo taxista, deixa eu te falar. Tô

foi lá pra assistir o cara, velho. Um dos maiores públicos da história da

0: aí do Zé Neto e Cristiano.
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0: E os caras cantaram essa moda lá, ó.
2: Oi, Baldi!
0: Oi, Baldi!
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cara tem 10, 12, 13, 15 músicas que o povo conhece e tá tocando nas rádios. Assim foi o show desta noite.

decisão ontem na EFAP, essa madrugada toda, porque cantaram os parabéns para Santo Antônio da Platina e o povo tava lá. Até o momento recorde.

Tô triste com um negócio desse. Escuta aí o barulho do foguete. Os cara é bom demais. Zé Neto e Cristiano. Aliás, vou falar uma coisa pra você, viu? Tem gente que tá chegando em casa agora ainda. É muita gente. Tem gente que tá chegando em casa agora. É muita gente. E um showzaço da hora. Muito bom. E o Zé Neto e Cristiano é show de bola. E uma das coisas mais bonitas que me chamou a atenção, que é uma dupla sertaneja muito religiosa. Se você visse lá o santuário que os caras têm dentro do camarim, com a presença de Deus, Nossa Senhora, São Miguel Arcanjo, Dona Eli Braga do céu, que coisa bonita, Dona Eli. A senhora precisava ver aquele santuário que a dupla traz dentro do camarim, com a presença de Deus.

0: Porra, tá animado, né? Tá animado, sextou, graças a Deus, né? É, eu quero mandar um bom dia pra você, pra todos os ouvintes da Rádio Difusora, e falar pra você, Julinho, o nosso motorista Lambari acabou de passar Jataizinho agora, e ele tá trazendo muito moranguinho pra você fazer merengue. 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Sextou, por isso você tá feliz, né?
1: Ô Felipe, eu sou feliz todos os dias. É, eu sou feliz todos os dias. Sabe por que eu sou feliz todos os dias? Porque eu trago comigo um Deus que é infinito, que é o Pai da Eternidade, o Príncipe da Paz. Eu trago comigo o amor de Maria, Mãe de Jesus. E há motivos bons para ser feliz, é ter Deus no coração. A gente gosta do moranguinho sim, mas a gente gosta mais de Deus. Deus te abençoe, viu, Felipe? Boa sexta-feira do Sacolão aí, irmão. E essa vai pra você, vai pro seu pai, vai pra toda a família. Ô, Felipe, às 6h25, bom dia, bom dia!

0: Zenete Cristian, 27 minutinhos. 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
0: Agora são 6h28. 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E a hora certa, 6h28.
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0: Opa, bom dia, são 6h28. Bom dia pra minha amiga Rose, da Rose Padaria Café, hein, Rose? É, tá no jeito a empadinha aí, hein, Rose? Tá saindo pãozinho de queijo quentinho. Bom dia pra você, bom dia pro Cláudio. Ligadinho aqui na Rádio Difusora. Santo Antônio da Platina aqui do Paraná, oi!
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0: Fabiano lá do Ribeirão Bonito. Ô, galo pra cantar bonito. Tá na hora de tratar da galinhada, Zé. Vamos, Zé. Já são 6:30. O cuco da vovó tá apontando a hora certa aí, companheiro, ó. O cuco da vovó tá apontando a hora certinha.
1: 6:30.
0: É? Não escutei direito.
1: 6:30.
0: Eu não escutei direito. 6:31. Bom dia lá pro meu amigo Zé Veneno. Tá ligadinho aqui comigo, Zé Veneno. Bom dia.
2: Bom dia, Juninho. Aqui é o Zé da Mercearia São José, do Jardim Santa Cruz. Capricha aquela musicona aí, Conheço Meu Amor Pelo Cheiro. Quero oferecer pro pessoal aqui do Jardim Santa Cruz, pessoal da Vila Ribeiro, nossos amigos já tá indo pro corte cana, outro já tá no pé do eito, os retireiros.
0: Ó o galão.
2: Pessoal da zona rural aí, um abraço, um bom dia.
0: Ó o galo tá cantando lá, viu? O galo tá cantando lá no Santa Cruz. O galo tá cantando lá no Santa Cruz, Gilson. Às 6:31. Vamos, Piccoli. Tá na hora de pegar o leite, Piccoli. Tá na hora. Bom dia pra você, bom dia pro Amarildo. Bom dia aí pro pessoal do Laticínios Carolina. Ligadinho na difusora.

0: 6 horas e 35 minutinhos. Bom dia, sabe por que bom dia? Porque é bom dia pra mim, pra você, pra todos nós. É, porque é sexta-feira, é dia 21 de agosto. Acorda, gente! Você sabe aquela música do Leandro Leonardo? Aquela que fala assim: as luzes da cidade acesa. Você conhece essa moda? É? Aquela música que vai fazer parar o programa agora pra recordar 1988. Leandro e Leonardo. Eles cantam assim, ó: as luzes da cidade acesa. Vem amanhecer do dia, o ventinho gelado da cidade de Santo Antônio da Platina. Gente, bom dia! E esse ventinho aí, hein? Esse ventinho aí, Zé Trovão! Oi, Dona Eli Braga, bom dia! Alô, Aristeu do Novo Jardim! Ótima manhã, Brasil, 6h36! 6h36, bom dia!
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0: Olha eles aí!

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8h48 minutinhos. Estamos vivendo a nossa IFAP 2026. Pai do céu, como... ontem tinha bastante gente bonita lá na IFAP, viu? Mas tá lotado de político também, viu? Passou a IFAP aí, a conversa vai ser eleição. Esse ano o povo vai voltar de novo às urnas. É o povo brasileiro. O povo vai votar para escolher o presidente, o vice-presidente. O povo vai escolher o senador ou senadora. O povo vai escolher o deputado federal, o deputado estadual. O governador do estado. O povo vai votar de novo, vocês vão votar de novo. E você sabe que eu tô lembrando de eleição aqui agora? Porque eu dei uma volta na IFAP antes de ontem. Rapaz, o que tem de política aí nessa IFAP, hein? Minha Nossa Senhora! Tem bastante gente lá. Cada um tentando beliscar um pouco de cada um, né? Tá lá beliscando o povo lá pra ver se o povo dá uma acordada, né? E vota lá no fulano, no Bertano, no Cicrano. Casa cheia lá de político. Tem bastante gente lá. Um é não sei o quê lá, o outro é candidato.

pra não sei pra quê, outro é candidato não sei do lado do quê. É, e assim vai. A casa tá cheia aí. A casa tá cheia aí. É.

Tá aparecendo bastante Copa do Mundo aí também. Sabe qual que é o político Copa do Mundo? Sabe? É aquele que aparece de 4 em 4 anos. E aí dá um tapinha nas suas costas. E eu... vocês vão votar nele. Vocês querem ele. Ele é fulano, ele é cicrano. Ele aí de novo. E o cara fala assim na música: vocês vão votar nele. Vocês querem ele. Não sei o quê. E tá chegando aí de novo. Tá chegando aí de novo. Pai do céu. Lá na EFAP, a Feira Agropecuária Industrial do Norte Pioneiro, tem bastante caboclo lá desse jeito. Olha lá, eu sou fulano, né? Sou ciclano. Você lembra de mim? Tá lá tentando falar pro povo votar nele, votar não sei quem no fulano, no ciclano. Terminou a EFAP? A conversa vai ser essa das eleições. Às 6h52.

0: 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Vamos acordar de bem com a vida, fazer acontecer neste novo dia. É a Cidade Joia, centro comercial do norte pioneiro do Paraná. É Santo Antônio da Platina, irmão, Santo Antônio da Platina. Essa cidade, terra de gente boa, cidade de gente fina. Terra do povo ordeiro e trabalhador, Padre Carlos. 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
2: 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Ei, padre, tá na hora de tomar um cafezinho, padre Carlos Henrique.
3: Tome o seu cafezinho, tome um cafezinho bem gostoso neste dia.
2: É, um cafezinho saboroso. É, já tem o padre Carlos Henrique aqui. O padre que fala, toma um cafezinho.
3: Tome o seu cafezinho, tome um cafezinho bem gostoso neste dia.
2: Porque você merece, você é gente boa. Cê é nosso, viu? Como diz o meu irmão Marcelos, cê é nosso, cê é uma benção. Agora são 6:59, Gilbertão.
4: Bom dia, fera do rádio, bom dia, Juninho Queiroz.
2: Bom dia.
4: O Gilbertão também sumido, trabalhado demais. Mas estamos aqui, eu e Zacarias, nós tá lembrando da casa de carne, né? 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
4: 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Pera, rata, bom dia.
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3: Louvado seja nosso Senhor Jesus Cristo, para sempre seja louvado. Queridos irmãos e irmãs, bom dia. Desejo a todos um dia muito abençoado nesta manhã maravilhosa, nesse dia que acaba de nascer. Que seja um dia de ricas bênçãos para todos nós. Quero aqui então desejar um excelente dia para todos os irmãos do comércio, das comunidades rurais, pessoal que está viajando, os nossos irmãos caminhoneiros. Coloquemos todos em oração. E que juntos possamos partilhar a palavra de Deus. Hoje eu, Padre Carlos Henrique, servindo como pároco da paróquia São José, aqui de Santo Antônio. Estou aqui para juntos partilharmos a palavra de Deus. E para isso vamos refletir nesse dia o evangelho do dia, que é o evangelho de Mateus. O Senhor esteja convosco, Ele está no meio de nós. Proclamação do Evangelho de Jesus Cristo segundo Mateus. Glória a vós, Senhor. Naqueles tempos, os fariseus ouviram dizer que Jesus tinha feito calar os saduceus. Então eles se reuniram em grupo e um deles perguntou a Jesus para experimentá-lo: Mestre, qual é o maior mandamento da lei? Jesus respondeu: Amarás o Senhor teu Deus de todo o teu coração, de toda a sua alma e de todo o teu entendimento. Esse é o maior e o primeiro mandamento. O segundo é semelhante a esse: amarás o teu próximo como a ti mesmo. Toda a lei e os profetas dependem desses dois mandamentos. Palavra da salvação. Glória a vós, Senhor. Queridos irmãos e irmãs, quando Jesus é questionado, eles perguntam para Jesus qual que é o maior mandamento. E Jesus nos apresenta esses dois mandamentos: amarás o Senhor teu Deus de todo o teu coração e ao teu próximo como a ti mesmo. E para amar a Deus e ao próximo de verdade, precisamos ter um coração misericordioso. Quem consegue observar esses mandamentos, conseguirá observar também os demais. Pois para amar a Deus sobre todas as coisas,

coisas. É preciso perdoar, é preciso ser misericordioso, é preciso realmente sentir a dor do outro em muitos momentos, para que a nossa misericórdia se estenda aos nossos irmãos. E só consegue realmente perdoar, sentir a dor do outro, ser misericordioso, quem realmente ama. Que possamos pôr em prática os mandamentos e muito mais do que isso, perseverar na nossa fé, perseverar no caminho de Deus, em tudo fazer a vontade de Deus, especialmente na caridade. Quantos são aqueles que vêm ao nosso socorro? O saudoso Papa Francisco também muito nos ensinou sobre a virtude da caridade. E só podemos ter caridade se tivermos um coração aberto, um coração desapegado, um coração de quem realmente ama a Deus e ao próximo e coloca como prioridade na vida as coisas de Deus. As coisas de Deus na nossa vida precisam ser a nossa prioridade. Amados irmãos e irmãs, que ouvindo a palavra possamos amar mais, possamos ser mais misericordiosos e em tudo fazer a vontade de Deus, aquilo que agrada a Deus. Queridos irmãos e irmãs, dando alguns avisos práticos também para nós, né? Só lembrando, aqui na Igreja Paroquial São José, teremos a Santa Missa amanhã, sábado, 18 horas. E no domingo, teremos a Santa Missa 8 horas da manhã e 7 horas da noite. Próxima terça-feira, teremos a missa na Capela Menino Jesus, lá na Capela Rural, né? Todos estão convidados também na próxima terça-feira, 7h30 da noite. E participar sempre das nossas atividades. Toda quarta-feira temos a novena em honra à Nossa Senhora do Perpétuo Socorro, às 15 horas. Também toda quinta temos adoração às 19 horas e a missa às 20 horas. E quero lembrar a todos também que o São José Peregrino, essa semana, continua no consultório Essencial e Estética. Então, continua no mesmo lugar, próximo da antiga Emater. Mandar aqui o nosso abraço, né, para o doutor Anderson e a doutora Ellen, que também fazem um grande trabalho junto à nossa comunidade. Que Deus possa os abençoar. Então, agradecer a todos que acompanham esse programa, participam desse momento de oração. Hoje, nesta manhã, você que está aí do outro lado do rádio, você já tomou o seu cafezinho nesta manhã? Quem já fez o cafezinho? Tomou aquele cafezinho bem quentinho, saboroso? É muito bom. O padre também sempre toma de manhãzinho um café saboroso, um café quentinho, um café gostoso. Isso é muito bom. Isso é bom demais. Deus abençoe a todos que nos acompanharam e desça sobre vós a bênção do Deus Todo-Poderoso, Ele que é Pai, Filho, Espírito Santo. Amém. E pedindo também, o padre não pode deixar de pedir, né? Não podemos esquecer do nosso pedacinho de Nazaré.

0: Nossa igreja dedicada a São José, precisamos e muito da sua ajuda para terminar essa obra, para terminar essa construção. Falta pouco, mas o que falta é o finalzinho da obra, é o acabamento. Então é muito exigente. O padre pede de coração para você, você que está aí ouvindo do outro lado do rádio. Peço de coração, se você puder nos ajudar, aquilo que você puder será bem-vindo para nós. Que Deus te abençoe, que Deus o ilumine. Até o próximo programa. Fiquem todos com Deus e nos
1: A
0: veremos,
1: Difusora
0: né, na
1: FM
0: próxima
1: apresentou Luz e
0: semana.
1: Vigor.
0: Tchau,
1: Obrigado e
0: Deus
1: até
0: os
1: nosso próximo encontro.
0: abençoe.
1: Paz e bem.

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1: Olá, amigo, amiga. Palavra de Deus na mão, na mente, no coração, para guiar os nossos passos nesse dia. Deus abençoe você e abençoe a sua família. Texto bíblico, livro de Josué, capítulo 24, leia os versos 14 e 15. Agora, pois, temam o Senhor e o sirvam com integridade e com fidelidade. Joguem fora os deuses que os pais de vocês serviram do outro lado do Eufrates e no Egito, e sirvam o Senhor. Mas se vocês não quiserem servir o Senhor, escolham hoje a quem vão servir. Se os deuses a quem os pais de vocês serviram do outro lado do Eufrates, ou os deuses dos amorreus em cuja terra vocês estão morando, eu e a minha casa serviremos o Senhor. Esses versos de hoje nos apresentam uma das declarações mais firmes e conhecidas da Bíblia. Josué, já no final da sua liderança, ele reúne o povo de Israel e faz um convite direto: escolham hoje a quem vocês vão servir. Não existe neutralidade, não existe meio termo. A vida espiritual exige sim uma decisão. Josué diz: eu e a minha casa serviremos o Senhor. Essa não é apenas uma decisão individual, mas uma posição que envolve todo o lar, toda a família. Existe algo muito bonito nisso. Deus se alegra com lares unidos, especialmente quando essa união está fundamentada em um propósito maior: servir a Deus. Um lar onde todos compartilham a mesma fé, os mesmos valores e a mesma direção espiritual, ou esse lar se torna um ambiente de fortalecimento, de apoio e crescimento espiritual. Mas sabemos que nem sempre essa é a realidade. Muitas vezes, dentro de uma mesma casa, de uma mesma família, existem pensamentos diferentes, crenças diferentes e prioridades diferentes. E em alguns casos, alguém precisa viver sua fé praticamente sozinho. Talvez seja você quem ora sozinho, quem busca a Deus sozinho, quem, assim, tenta manter princípios espirituais sem o apoio de outros, da sua própria casa, da sua família. Eu sei que isso não é fácil. Ainda assim, a decisão de Josué continua sendo válida. Mesmo que os outros não escolham, você pode escolher. Mesmo que sua família ainda não esteja alinhada, sua vida pode estar alinhada com Deus. Servir a Deus começa no coração antes de alcançar o nosso ambiente ao redor. Deus vê a sua fidelidade. Ele conhece e ouve suas orações silenciosas, seus esforços e sua perseverança. Muitas histórias na Bíblia mostram que a fé de uma pessoa pode impactar todo

0: molda uma família ao longo do tempo. Por isso, eu lhe digo, não se desanime, pelo contrário, persevere. Persevere sendo a luz de Deus dentro de sua casa. E Deus vai usar você para que essa luz possa alcançar e iluminar o caminho dos outros. O convite de Deus para nós hoje é duplo. Se sua família já caminha unida na fé, valorize isso. Cultive esse ambiente, fortaleça essa decisão e mantenha Deus no centro de sua família. Mas se você tem caminhado sozinho ou sozinha, não desista. Continue firme. Continue orando, pois Deus não trabalha apenas em nós. Ele também trabalha ao nosso redor e no tempo certo. Ele pode transformar um coração após o outro, até que toda a sua família declare com convicção: nós servimos o Senhor. Deus lhe abençoe. Se está difícil aí por conta de estar sozinho vivendo a fé, em nome de Jesus, persevere. Continue sendo usado ou usada por Deus para abençoar sua família. Eu tenho visto ao longo da minha vida e da minha experiência como pastor tanta gente que começa assim sendo a única pessoa fiel a Deus dentro de casa, mas na medida em que persevera e dá um bom testemunho e tem boas palavras, o Senhor vai usando o seu testemunho para que outros também sejam tocados e se decidam por Ele. Portanto, em nome de Jesus, persevere. Deus quer usar você para salvar a sua família. Vamos orar? Pai querido, estamos nas tuas mãos, Senhor. Usa-nos e através de nós abençoa nossa casa, Senhor. Ajuda-nos a perseverarmos em ti e que nós tenhamos alegria de ver os nossos queridos também te buscando, Senhor, e te servindo. Oramos em nome de Jesus. Amém.
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1: Bom dia, amado ouvinte. Estamos começando mais um programa Bom Dia com Jesus. Este é um programa da Igreja Metodista de Santo Antônio da Platina. E o nosso desejo é levar a palavra de Deus até você. Que o Senhor venha te dar força, venha te dar estabilidade, venha te dar compreensão e direção para tudo aquilo que você for fazer. Eu, Rosângela, trago o texto hoje que está em Jeremias 17, dos versículos 7 e 8, que diz assim: Mas bendito é o homem cuja confiança está no Senhor, cuja confiança nele está. Ele será como uma árvore plantada junto às águas e que estende as suas raízes para o ribeiro. Ela não temerá quando chegar o calor, porque as suas folhas estão sempre verdes. Não ficará ansiosa no ano da seca, nem deixará de dar frutos. Esta é uma das mais lindas promessas das Escrituras para a nossa vida. E creia que é a promessa do nosso Pai para seus filhos justificados nele. Vamos refletir sobre este tesouro. Mesmo diante de um contexto difícil, esses versos ressaltam a importância de confiar em Deus, pois quando o fazemos, encontramos segurança e estabilidade, independentemente das circunstâncias. A analogia da árvore plantada à beira das águas simboliza a vitalidade e a força de uma relação íntima com Deus. Assim como a árvore tem acesso constante à água, nós também podemos encontrar nosso sustento espiritual. Nele, especialmente, em um contexto de deserto e seca. A promessa de que mesmo em tempos de calor e sequidão, não seremos negativamente afetados. Esse texto nos encoraja a manter a fé. Deus nos sustenta e nos permite permanecer firmes diante das adversidades. Quando estamos enraizados em Deus, geramos frutos em nossas vidas, atos de bondade, amor e paz. Isso significa que não apenas prosperamos, mas também impactamos positivamente aqueles que estão ao nosso redor. Que possamos ser como a árvore plantada junto aos rios, firme e frutífera, mesmo em tempos difíceis. Que a nossa fé seja fortalecida para que possamos refletir seu amor e graça a todos ao nosso redor. Quanto mais nos voltamos ao Senhor em momentos de angústia, mais nosso coração se torna sensível à sua mão em nossa vida e às doces palavras que Ele nos dirige, gerando vida em nosso interior, com o foco no Senhor e não nas nossas emoções. Podemos enfrentar qualquer adversidade com tranquilidade. Essa promessa do Senhor é que se estivermos ligados a Ele, nós podemos até passar tempos difíceis, mas Ele estará ali nos sustentando, seja qual for a circunstância. Não haverá de sequidão, porque só seca aquilo que não tem o que o alimente. E o Senhor é aquele que nos alimenta o tempo todo, quando nos colocamos ao seu dispor, quando colocamos a nossa vida e a vida de todos aqueles a quem amamos diante do Senhor. Que assim seja sobre as nossas vidas, que nós sejamos sempre essa árvore frutífera, com folhas frondosas que dão seus frutos, dão sombra e estão sempre protegendo. Deus é assim sobre a nossa vida, quando nós colocamos diante dele. E assim nós temos que ser também diante de todos aqueles ao nosso redor. Deus é que nos orienta, nos instrui e nos leva a sermos gratos a tudo aquilo e que ele coloca ao nosso dispor. E devemos refletir essa gratidão não apenas em oração ao Senhor, mas que ela seja estendida a todos aqueles que estão no nosso redor. Devemos sempre estar em intercessão por todos os que necessitam, porque Deus é aquele que nos fortalece e nos mostra os seus caminhos. E que a gente venha também querer distribuir tudo aquilo que recebemos do Senhor a todos aos que estão ao nosso redor. Agora, amado ouvinte, se possível, esteja fechando os seus olhos para que nós possamos estar em oração diante do Pai. Pai amado, Pai querido, esteja mesmo sobre a vida de cada um dos nossos ouvintes, Senhor. Que ele venha se sentir assim, como essa árvore junto ao ribeiro. Ele veja seus frutos, suas folhas, a sombra que ele produz, e que ele venha mesmo dar força e alimentar todos aqueles que estão ao seu redor. E que o Senhor seja aquele que alimenta cada um deles, Senhor Jesus, durante as suas provações, com a sua força, com a sua vitalidade, com o seu amor. Coloca do seu amor em nosso coração, para que haja intensidade em tudo aquilo que fizermos, Pai. Que nós venhamos refletir sobre tudo aquilo que recebemos do Senhor, do seu amor, da sua graça, e que nós dispensemos isso a todos aqueles que estão ao nosso redor. Que cada um de nós venhamos ser árvores junto aos ribeiros,

que elas sejamos firmes e frutíferos, mesmo em tempos vazios, tempos difíceis. Que todo vazio do nosso coração se preencha e seja sustentado pela sua palavra. Nós te louvamos e agradecemos, Pai, em nome de Jesus. Amém. Reforçando os nossos avisos, que todo domingo às 9 horas na Igreja Metodista Central nós temos a nossa escola bíblica dominical e temos os nossos cultos às 11 e às 19 horas. No Aparecidinho temos culto todos sábado e segunda-feira às 19h30 e no Vitória Régia culto todo domingo às 19 horas. Deus os abençoe e os guarde. E que o Senhor seja o rio que transborda sobre o seu coração e traga paz, estabilidade e vitalidade para a sua vida e todos aqueles ao seu redor. Fiquem com Deus e Deus os abençoe, hoje e sempre.

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0: 7:40. Bom dia! Está entrando no ar as ocorrências policiais das últimas 24 horas. O que aconteceu no setor policial? Você vai ficar sabendo aqui na Rádio Difusora FM. Apronta comigo que eu apronto contigo. Um trabalhador perdeu a vida, né? Um trabalhador perdeu a vida durante a instalação de painéis solares em Arapoti. Bruno Garcia, de 34 anos, sofreu um acidente na manhã de ontem, ali na cidade de Arapoti. O cidadão, né? Estava trabalhando e, de acordo com as primeiras informações, né, um jovem de 34 anos, Bruno Garcia, perdeu a vida do Distrito Industrial de Arapoti. De acordo com as informações, Bruno trabalhava na instalação de painéis solares quando sofreu uma queda no local. Apesar dos esforços do pessoal do socorro, ele não resistiu e perdeu a vida. Bruno era irmão do vereador Cleiton Garcia, conhecido como Cleitinho, e era uma pessoa bastante conhecida e querida na comunidade. A morte causou comoção entre familiares e colegas de trabalho na cidade de Arapoti. O perigo, gente, o perigo. O perigo. O que que acontece? Nós estamos tendo aí, me desculpe, mas uma falta de fiscalização tamanha, por parte daqueles que têm que fiscalizar, porque o que tem de gente trabalhando em serviço perigoso, em serviço perigoso e sem os equipamentos obrigatórios de segurança, você me desculpa, você que não gosta de colocar aí os equipamentos de segurança, porque o patrão, ele dá os equipamentos para você trabalhar e confia em você e, de repente, uma fatalidade igual a essa. O rapaz caiu lá, estava instalando painéis solares em Arapoti, caiu e perdeu a vida, 34 anos. E a gente observa que em vários lugares tem pessoas que estão correndo perigo, colocando a sua própria vida em risco, tentando fazer serviço e no lugar onde necessita de equipamentos obrigatórios de segurança, viu? 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Mas não, tem pessoas que vão subindo em qualquer lugar e não tem sequer a audácia de colocar um equipamento que pode prevenir que o cidadão perca a vida. É bastante juízo e cuidado nisso.
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2: Agora são 7:47. 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
2: 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Estrada rural em Santo Antônio da Platina. Um homem fica gravemente ferido após cair de bicicleta na zona rural aqui em Santo Antônio da Platina. Esse incidente com um homem que fazia uso de bicicleta na zona rural, quase perdeu a vida. A unidade do Corpo de Bombeiros atendeu aí, né? A unidade do Corpo de Bombeiros atendeu essa queda de um homem de 56 anos que teve ferimentos graves, lesões e escoriações em um dorso

abdômen, contusão em crânio. Olha, bateu a cabeça com suspeita de fratura e edema na face. Machucou muito. Esse homem de 55 anos que acabou caindo na estrada rural aqui em Santo Antônio da Platina e graças a Deus foi localizado e o corpo de bombeiros foi acionado.

0: A unidade do Corpo de Bombeiros também atendeu em Siqueira Campos. Foi resgatado aí. Foi resgatado animais em Siqueira Campos. Queda de um cavalo na estrada rural em Jacarezinho. A mulher acabou caindo de um cavalo. Tem 29 anos com ferimentos moderados. E acabou caindo deste cavalo na cidade de Jacarezinho. Em Baiti, na rodovia 435, tivemos um incêndio em vegetação na cidade de Jacarezinho. Lamentável aí. O pessoal continua ainda ateando fogo nas vegetação, enfim. Lamentável. São 7 horas e 52 minutinhos. 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

0: Agora são 7 horas e 53 minutinhos. 7 horas e 53 minutinhos. 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Ô, Felipe!
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0: 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Ai, misericórdia, esse rapaz. Eu tava conversando com o Diego, pra saber, o Diego é técnico de segurança do trabalho. Bom dia, meu amigo Diego Paula. As pessoas têm correspondido com a questão da segurança dos equipamentos obrigatórios, Diego?
2: Bom dia, Juninho. Ouvindo seu programa, eu como técnico em segurança do trabalho, Juninho, infelizmente a gente acompanha aí diariamente vários acidentes aí que acontecem, que

0: poderia ser evitado, né? As pessoas se recusam em usar o EPI, capacete, óculos, cinto de segurança, uma botina, principalmente os trabalhadores autônomos, né? Que não tem ali uma fiscalização em cima deles. E infelizmente aí os dados do Ministério do Trabalho no Brasil aponta aí que são mais de 4 mil óbitos no Brasil. Isso informações do Ministério do Trabalho, fora os óbitos que acontecem que não são informados para o Ministério do Trabalho. E em pleno 2026, né, Juninho? Tantas informações, tantos conhecimentos aí que pode ser adquiridos. E infelizmente as pessoas se recusam a usar os EPI. E aí acontece essas fatalidades, que poderia ser evitado, né? E a gente ouve no dia a dia que, ah, não dá nada, estou acostumado a fazer isso já, faço isso há mais de 20 anos. E não é bem assim que funciona. Infelizmente aí é um pai de família que se vai. É uma esposa que fica aí sem o seu marido, os filhos que ficam sem o pai, né? Por conta de um simples ato aí de usar EPI, infelizmente. Mas acontece muito aqui no nosso país. É, quando não acontece o óbito, acontece de uma perca de um membro, né? Acidentes aí que deixa sem visão, deixa paralítico. Infelizmente, acontece muito aqui no nosso país. Infelizmente. Abraço, Juninho.
1: Obrigado, Diego de Paula, técnico em segurança do trabalho. É verdade, né? A gente tá pedindo para que as pessoas. Você viu ele dizendo aí o tanto de número de óbitos que acontece por causa do cidadão ser teimoso, ou às vezes teimosa, em não usar os equipamentos obrigatórios de segurança dentro do trabalho que é fornecido. Você viu o que ele falou? Que as pessoas ignoram, que o cidadão, não vou usar isso não. E de repente, olha aí, a gente tem casos, e mais casos, meu querido Diego, obrigado, de pessoas que perderam a vida nesse nosso Brasil por causa, de não usar o esquema de segurança obrigatório necessário para determinado tipo de trabalho.
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1: Colisão entre carro e moto deixa duas mulheres feridas na BR-153 em Santo Motor da Platina. Caminhão tomba na BR-153 em Ibaiti e mobiliza equipes do Corpo de Bombeiros. Entre as principais informações das últimas 24 horas, Polícia Militar de Santo Motor da Platina cumpre mandato e prisão de violência doméstica no bairro do Monte Real, em Santo Antônio da Platina. Pois é. Um homem de 31 anos foi localizado no distrito da Platina, perdão, do Monte Real, na manhã de ontem, encaminhado até a delegacia de polícia. De acordo com o delegado aí, O cidadão tinha condenação pelo crime de ameaça contra a mulher e contexto de violência. 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
4: Oi, salve Zapper, bom dia!
5: Olá, amigos ouvintes de Tom Norte Pioneiro. Hoje, sexta-feira, 21 de agosto de 2026, eu, Sargento Salvador Zaf, estou falando aqui direto do setor de comunicação social do 2º Batalhão e vou repassar agora o resumo das principais ocorrências atendidas nas últimas 24 horas. O destaque vai para a cidade de Ibaiti. Ontem, dia 20, por volta das 9 horas, os policiais militares foram acionados a se deslocar até um mini mercado na Vila Santo Antônio, lá na cidade de Ibaiti, onde possivelmente estava acontecendo um roubo. No local, os policiais se depararam com dois indivíduos ali em luta corporal. Já na voz de abordagem, um dos indivíduos veio até em direção à equipe, já com as mãos para o alto, se rendendo. O proprietário do estabelecimento esclareceu que aquele indivíduo havia adentrado lá o estabelecimento e exigindo aí pedindo 50 reais, na sequência ele sacou uma chave de fenda e ameaçou aí o proprietário do estabelecimento por conta aí da negativa do dinheiro que ele estava exigindo, e eles acabaram entrando em luta corporal. Os policiais então deram voz de prisão ao indivíduo e o encaminharam para a delegacia de polícia da cidade de Ibaiti, nesta ocorrência que foi lá na Vila Santo Antônio, na cidade de Baiti. Continuando as ocorrências agora, vamos à cidade de Baiti. Então, ainda em Baiti, ontem, dia 20, por volta das 15 horas e

0: 30 minutos, policiais militares em patrulhamento pelo bairro São Miguel ouviram de longa distância um veículo emitindo um ruído muito excessivo ali pelo escapamento. Os policiais então se aproximaram, fizeram ali o patrulhamento e as buscas, lograram êxito em abordar o veículo, um Volkswagen Gol de cor amarela. O veículo estava aí com o licenciamento vencido, entre outras alterações, veículo apreendido e encaminhado aí ao pátio da Polícia Militar da cidade de Ibaiti. 5 notificações de trânsito realizadas aí para este veículo. Cidade de Cambará, os policiais militares deram apoio na situação do júri popular lá na comarca de Cambará. Indivíduo, logo após sentença proferida na sessão do Tribunal do Júri realizado em Cambará, logo após sentença, foi dado aí o cumprimento ao mandado de prisão. Então, esse pedido, logo na sequência, indivíduo encaminhado ao hospital para avaliação de integridade e, na sequência, conduzido à cadeia pública da cidade de Cambará. Deste apoio ao judiciário lá na cidade de Cambará ontem. Cidade de Abatiá, agora, por volta das 20 horas e 44 minutos de ontem, os policiais militares, em conhecimento aí com determinado indivíduo, com mandado de prisão em aberto, foi encontrado ali na rua Manuel Crespo Anastácio, da Vila Dalben, na cidade de Abatiá. Indivíduo abordado, dado ciência a ele sobre o mandado de prisão, sobre tráfico de drogas, ele foi detido e foi encaminhado para a delegacia de polícia lá daquela localidade. Destaque também vai para a Operação EFAP e Operação Omnis, que ocorre na cidade de Santo Antônio da Platina durante o evento aí da EFAP de 2026. Policiais militares, equipe Rotan, agência de inteligência de apoio, empregados no policiamento do evento lá da cidade de Santo Antônio da Platina. Em nome do comandante do 2º Batalhão, Tenente Coronel Carlos Ricciel Leal, nós agradecemos, um forte abraço a todos e até a próxima. Polícia Militar do Paraná. Nós fazemos a diferença.
1: Obrigado, Samuel Zapper. 8 horas e 8 minutos. 8 horas e 8 minutos. Bom dia. Acorda de bem com a vida, faz acontecer neste novo dia.
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5: Oi, bom dia! A minha amiga Leda e o Paulinho, lá do posto São Paulo em Tomazina. Mas tá feliz, hein? Meu Deus! Tão feliz porque o Corinthians ganhou, rapaz. O Corinthians ganhou ontem. Tava devendo uma pra torcida, né, o Paulinho? Tava na hora já do Corinthians ganhar e dar um pouquinho de alegria pro torcedor corintiano, né? É, o torcedor

0: Corinthians hoje, Paulinha, lenta. O Balu, torcedor do Corinthians. O Marcelo Diniz, lá da Popular Velha. Alô, corintiano. Alô, alô, você. Doutor Anderson Vieira dos Santos, corintiano roxo. O Sandro, lá da Autoelétrica. O seu Jura.
1: O campeão dos campeões.
0: É, o Corinthians do Jairzinho. Voltou a dar alegria ontem para os corintianos.
1: Salve o Corinthians.
0: É, a alegria dos corintianos hoje. Tá todos os corintianos felizes. Os corintianos hoje tá com o sorriso lá em cima. A cidade de Santo Antônio da Platina ontem teve um momento muito feliz aqui do aniversário da Cidade Joia. É, eu vou falar para você que coisa mais linda. A cidade de Santo Antônio da Platina vivenciando os seus 112 anos. E ontem, viu, o meu amigo Beto Casa Grande, também minha amiga Lúcia, todo o pessoal do Casa Grande aí, nós tivemos ontem a comemoração do aniversário de Santo Antônio da Platina. E o prefeito Gil Martins teve lá junto com o Zé Neto Cristiano, prefeito.

0: vida! Viva Santo Antônio da Platina, é isso mesmo, 112 anos de muita história, luta e muitas conquistas, e hoje, claro, o parabéns é diferente, porque eu estou com essas duas figuras ilustres, simpaticíssimas e muito humildes também, que vai deixar um recado para nossa amada Santo Antônio da Platina, é isso, Zanetti? É isso,
1: Santo Antônio da Platina, parabéns pelos 112 anos, lógico, aniversário da cidade, mas o presente que ganhou fomos nós.
2: Com certeza.
1: Eu vim estar fazendo esse show para vocês aqui, obrigado pelo carinho, né,
2: Cristian? Sabendo que a festa tá linda aí, tô muito feliz de tocar pela primeira vez o aniversário aqui, vai ser uma noite memorável.
0: Quem ganhou o presente foi a nossa população em poder recebê-los aqui. E o que eles vão ganhar, gente? Portanto, Deus na frente, manga arregaçada, avante, Antônio Platina, viva o Zé Neto Cristiano e viva a IFAP. Valeu, pessoal!
3: Pegue a casa, vai hipotecar, não tenho o que comer, não tenho onde morar.
4: Que show foi!

0: Jorge de Queiroz. É o Zé Neto Cristiano que canta aquela música lá, que vai lá assim: escuta aí o barulho do foguete, que pena que vocês terminaram. Aí o cara fala assim: escuta aí o barulho do foguete. É esse que canta essa música aí, ô fera do rádio?
1: Cadê a foto de vocês com a legenda de textão?
0: Cadê a foto de vocês? Cadê? Me ajuda aí, ô produção. É essa dupla Zé Neto Cristiano aí que canta aquela música aí. Que pena que vocês terminaram. Eu tô triste com um negócio desse. Olha o barulho do foguete. É essa moda aí, ó.

0: Valeu, Emílio Eduardo.
1: Valeu,
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6: Oi, bom dia! 8:31, faleceu a senhora Maria Aparecida da Fonseca, aos 98 anos, mais conhecida como Dona

0: falecida. Seu corpo está sendo velado no velório platinense. Sepultamento hoje, 15 horas, de onde partirá para o cemitério São João Batista de nossa cidade. Noticiamos com profundo pesar o falecimento de Maria Aparecida da Fonseca, aos 98 anos, mais conhecida como Dona Cida. Seu corpo está sendo velado no velório platinense, sepultamento hoje às 15 horas, de onde partirá para o cemitério São João Batista. A todos se fizerem presente, a família antecipa agradecimentos. 8h31.
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0: 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Bom dia! E que seja eu, a você, a todos nós, um ótimo dia. É tão bom ter a oportunidade de acordar de manhã, tomar aquele cafezinho gostoso, aquele cafezinho, como diz o padre Carlos Henrique, aquele cafezinho bem gostoso desse dia. Ei, tá na hora de você tomar o cafezinho aí, mãe Sônia. Bom dia pra mãe Sônia, bom dia lá também, pra Mara, bom dia a Rose. Bom dia, pessoal aí da família Simeone, né? O Simeone, o pessoal que sempre tá ligadinho aqui com a Rádio Difusora FM. Bom dia, meu querido Arduin, família toda ouvindo a Rádio Difusora FM. Bom dia! E que seja eu a você, a todos nós, um ótimo dia, abençoado por Deus. Tome seu cafezinho.
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0: Você merece. Sexta-feira, final de semana. E o pãozinho lá da Fripan Panificadora, do F2 Supermercados, pra tomar com aquele cafezinho, hein?
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0: Pois é. Ô, Dona Eli Braga. E a Brenda, Dona Eli Braga? Cadê a Brenda e a Belle? Sumiu todo mundo, Dona Eli Braga. Mas estão ligados aqui com a gente. E é pra lá, pra Cetibe Barreto que eu vou. Onde está Cetibe? 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
0: Cetibe Barreto e a hora certa, 8 horas e 35 minutinhos. 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
0: 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Hoje continua a nossa EFAP em Santo Antônio da Platina. E hoje tem o Alok. O Alok na nossa EFAP. Centro Comercial do Norte Pioneiro, Santo Antônio da Platina, é a Rádio do Povo. 8h36. Ô, fera do rádio, você dá pra você tocar aquela moda que fala

que o cara foi num baile lá em Assunção, capital do Paraguai. Se eu não me engano, o nome da música aí, ô fera do rádio, Juninho, é Galopeira. Toca aí, vai!

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8h48. Bom dia. Sua sexta-feira seja linda, abençoada por Deus. Chegou a sexta-feira. 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Bom dia, Cetibe. Bom dia, Dercilei. Bom dia, seu Darcy Boiadeiro. Ótima manhã para você, doutora Grair. Lá do Laboratório de Análises Clínicas, doutora Grair. Bom dia. São 8h49.

0: Oi, bom dia! Bom dia, que seu dia seja maravilhoso! 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
0: Alô, Luciano Juventino, sopra velhinha do bolo panificadora Fripan e F2 Supermercados. Feliz aniversário, bênção. Gente boa, meu amigo Luciano, parabéns. Parabéns da esposa, parabéns de toda a família, do povo do Terço dos Homens. Luciano Juventino, aniversariante de hoje.
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0: Você está comigo, né, Dr. Marcelo Soda? 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
0: Opa, bom dia pra você, ligados na melhor. Gente, que seu final de semana seja lindo, que seu final de semana seja abençoado por Deus. Seja feliz, viu, meu irmão, seja feliz. Bom dia, Luciana, o pessoal aí da RM Ar-Condicionado, meu amigo Rogério, minha amiga Lu, é... Vocês que estão de aniversário aí na RM Ar-Condicionado, a Karine Vale, aniversariante de hoje. Karine, parabéns pelo seu aniversário. Parabéns, Josiane Teixeira, aniversariante também de hoje. Ô, Josiane, é, hoje é Dia Nacional da Habitação, 21 de agosto. Parabéns aí pra você, ligadinho aqui com o Fera do Rádio. É, hoje é Dia do Pagode. É, hoje é dia do pagode. Bom dia, meu irmão, bom dia. Como é que você tá, né? Você tá tudo bem com você? Tudo bem? Hoje é aniversário do Humberto. Alô, Humberto! É, parabéns pelo seu aniversário, Humberto. É.

Um grande abraço ao Alberto, tá ligadinho aqui comigo, o irmão do Dito, comemorando o aniversário hoje. Um abração lá também para um outro Humberto, que é o Humberto Bufalari, também está completando aniversário, o Francisco de Oliveira. Parabéns para você, Francisco! Muitos anos de vida! Que Deus abençoe, que Deus proteja! Alô, Jundiaí do Sul! Tá chegando aí, Thaís, a festa da Pai lá de Jundiaí do Sul. Alô, Terezinha Romano! Forte abraço para você, para toda a equipe de trabalho aí. Tá vindo um grande festão! A Thaís aí, ó. Ó. Chegou demais!

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0: Jair Silva, Rafa. 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
4: Opa, muito bom dia. Bom dia pra você que tá na sintonia com a nossa 102.3. É a rádio do povo, meu Brasil, hoje.
2: Sextou,
4: Rafa Regis. Bom dia pra você, sextou, meu amigo.
2: O que sobrou. É, bom dia pra você, Thaís. Bom dia pra você. Eu tô falando assim.
4: E essa voz?
2: Não é o Corinthians, não adianta
4: não
2: você falar.
4: Não foi o Corinthians?
2: Não foi. Aliás, essa aí aconteceu antes. Então eu não pude comemorar.
4: Não conseguiu nem comemorar ontem.
2: Não consegui.
4: Que festa, hein? Do Poró? Nossa,
2: Poró-Popó.
4: Poró-Popó. Eu nunca consigo falar.
2: Não, eu vou te levar em São Paulo pra você fazer o Poró-Popó.
4: A festa do
2: Poró-Popó
4: ontem foi bonita.
2: Aí, obrigado.
4: Nesse clima que tá o Rafa Regis hoje.
2: Aí, maravilha.
4: A gente começa a nossa sexta-feira hoje, dia 21 de agosto de 2026. Quem foi que salvou o Corinthians?
2: Memphis Depay.
5: Salve o Corinthians.
2: Obrigado, Memphis.
4: É o campeão dos campeões. Agora nós temos quatro times, né?
2: Quatro brasileiros aí.
4: Quatro brasileiros na Libertadores.
2: É, que maravilhoso.
4: Ai, gente, para os corintianos aí, ó.
5: Salve o Corinthians.
2: Obrigado,
4: tá bom,
2: viu,
4: já deu, Rafa. Já deu.
2: Bom,
4: agora são 9:06. Lembrando que nesta manhã, hoje, dia 21 de agosto, vamos abrir a nossa agenda do dia, Rafa.
2: Bora.
4: Saber o que se comemora hoje e quantos dias faltam para terminar esse bendito 2021.

0: vocês.
1: Calma, calma aí que faltam só 132 dias pra acabar o ano, tá, Thaís?
0: Estamos vivendo a lua crescente, tá? Então você que tá aí com um problema de crescimento de cabelo, esta é a hora aí pra você cortar seu cabelo. Hoje também se comemora o dia da moda.
1: Muito bem, hoje é o dia também do espumone.
0: Dia da habitação.
1: Hoje também é o dia do ultrassonografista.
0: Hoje também é o dia da escova progressiva brasileira.
1: Nossa, meu Deus. Hoje é o dia também da recordação e homenagem às vítimas do terrorismo.
0: Hoje também se comemora o início da Semana da Pessoa com Deficiência Intelectual e Múltipla. E já já o nosso recado vai ser especialmente para você que acompanha aí a nossa programação sobre a agenda da Semana da Pessoa com Deficiência Intelectual e Múltipla aqui em Santo Antônio da Platina. 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
1: Ah, e hoje sextou, hein? Sextou. Hoje tem sorteios do Churras Express.
0: Já vai colocando o seu nome aí, porque no finalzinho do nosso programa teremos esse sorteio especial que já já a gente destaca aqui pra você. Agora são 9h08 e aqui vamos com esse momento especial, como todos os anos a gente tem essa parceria com a nossa APAE de Santo Antônio da Platina e hoje recebendo a diretora da Escola Renascer, Tônia Mara, aqui em Santo Antônio da Platina, a Escola Renascer, e ela vem fazer suas palavras, falar sobre esta semana que vem com esse título hoje, né? E ela vai trazer para nós qual é esse ano o tema da campanha e falar também sobre essa programação. Tônia, bom dia, seja bem-vinda.
2: Bem-vinda, Tônia. Oi, bom dia, Thaís, bom dia, Rafa, bom dia a todos os ouvintes, né? É um prazer estar aqui com vocês novamente. O ano passa tão rapidinho, parece que foi ontem mesmo.
1: Estava pensando isso. Aqui. É verdade.
2: Então passa muito rápido, né? Então, como você disse, Thaís, a nossa semana começa hoje, né? Uhum. Então, todos os anos, a gente comemora a Semana Nacional da Pessoa com Deficiência Intelectual e Múltipla, que começa do dia 21 e vai até dia 28 de agosto. E o nosso tema desse ano é Deficiência Não Define, Oportunidade Transforma, Inclua Sua Voz. Então, esse momento, né? Essa semana, esse tema, ele propõe uma atenção, uma escuta aos desejos das pessoas com deficiência, uhum. as escolhas, os seus sonhos, lembrando que eles também têm os seus sonhos, têm os seus desejos, né? E este momento, quando a gente fala que o tema inclua a nossa voz, para a gente estar escutando essa pessoa com deficiência, né? Os desejos que ela tem perante a sociedade, o desejo de um trabalho, de um casamento, né? Então, assim, de um estudo, de fazer parte da sociedade. E nós temos obrigação, enquanto ser humano, enquanto sociedade, de estar acolhendo essas pessoas com deficiência, né? A deficiência, ela não define, ela não é um limite, sim. O que exclui e limita são as barreiras sociais, né, que a sociedade mesmo impõe, atitudinais, que impede a interação social e a plena participação das pessoas na vida em sociedade. Então, nós precisamos incluir esses nossos alunos, né? Não, a inclusão, ela não se trata de um favor, se trata de uma garantia de dignidade, né? Então, nós não temos só as pessoas com deficiência intelectual, nós temos as pessoas com deficiência física, né? Então, assim, nós temos que pensar no geral, que nós precisamos propor para os nossos, para as nossas pessoas com deficiência, essa oportunidade, né? E a sociedade, ela faz parte. Então, assim, nós deveríamos fazer uma campanha maior, não só de uma semana, mas a gente tenta trazer para a sociedade, trazer a sociedade mais perto de nós para estar conhecendo a nossa realidade. Porque as pessoas não conhecem uma pessoa com deficiência intelectual. Então, a gente que convive com eles no dia a dia, que fazemos parte da vida deles, a gente vê o quão eles têm essa necessidade de falar e a gente escutar. Então, essa semana a gente vai ter uma programação aí. Geralmente a gente começa no primeiro dia com a nossa passeata, só que hoje, como o município não está tendo aula, nós deixamos para começar a nossa passeata na segunda-feira, né? Para estar mostrando o nosso trabalho para a sociedade. Então, essa semana é para isso, para mostrar o que os nossos alunos, as capacidades dos nossos alunos, a capacidade.

0: capacidade de criar, a capacidade de falar, a capacidade de estar inserido na sociedade.
1: A passeata, ela vai sair às 9:30 da manhã em frente à PAI?
0: Isso, isso.
1: E aí vai o trajeto centro da nossa cidade,
0: isso,
1: né?
0: Isso, vai fazer o trajeto. Eu não sei se vocês, né, viram nas nossas redes sociais, né? Que nós tivemos esse ano, assim, foi inédito. Nós tivemos a garota e o garoto, a Paiano.
2: Na abertura da EFAP, eles estavam presentes também, né?
0: Isso, isso.
1: Na cavalgada.
0: Então, isso. Então, é isso aí, incluir nossos alunos, é fazer parte da
1: sociedade. Achei maravilhoso. Incrível, maravilhoso. Incrível.
2: Ah, Tony, eu queria que você comentasse também, você está falando, claro, desse trabalho maravilhoso da PAI, e a gente destaca também essa inclusão, inclusive no mercado de trabalho,
0: sim,
2: né?
0: Sim,
2: isso é maravilhoso, temos, né? Um suporte que a PAI dá também.
0: Sim, nós estamos agora com 2 alunos que foram para o mercado de trabalho agora esse semestre, né? E eles estão amando, eles trabalharem, mostrar que eles têm condições, receber o salário deles. Nós temos alunos que não querem receber o BPC, eles querem trabalhar. Né? Então, assim, isso é muito importante para eles, né? É a sociedade reconhecer eles como um todo.
2: Maravilhoso.
1: Bom, então hoje nós começamos esta semana aqui no nosso programa, como todos os anos, e fica aquela hashtag, né? Inclua nossa voz, com hoje a palavra da Tônia, fazendo esse convite também para quem quer conhecer esse trabalho maravilhoso. Teremos também no dia 24, segunda-feira, a divulgação também no semáforo, né?
0: Isso, teremos, sim, teremos. E assim, é importante que todos participem, né?
1: Uhum.
0: Então teremos também nossos alunos lá na praça, fazendo os artesanatos. Nós estamos com um programa agora que os alunos acima de 28 anos, eles vão para a escola e tem uma parte que é só feito artesanato, mas inclui dentro do nosso currículo pedagógico. Através do artesanato, eles aprendem a parte pedagógica. E nós vamos estar apresentando lá na praça, e é um momento que todos deveriam conhecer, para ver a capacidade que eles têm. E como vai ser no período da tarde, vai ser os alunos mais comprometidos.
1: Uhum.
0: Isso mostra a vontade e a capacidade que eles têm.
1: Vocês estão expondo também na feirinha de domingo, no calçadão, essas artes?
0: Não, né?
1: Infelizmente. Mas se alguém quer comprar para ajudar, faz como?
0: Sim, nós estamos agora abrindo uma lojinha. Vai ser exposto esse mês ainda, a gente já vai estar colocando para fazer a exposição. É do lado da PAI, na porta, né, lateral da PAI, onde vai estar todos os artesanatos deles.
1: Ah, muito bacana, gente. Então, a fanfarra também vai estar no calçadão a partir das 14 horas, junto com a exposição, né?
0: Isso, isso. Teremos também o Dia da Família na escola, que é um momento que a gente traz a família, né, para dentro da escola e mostra o nosso trabalho também para as famílias.
1: Isso já na terça-feira.
0: Isso. É dia
1: 25.
0: Isso. Daí nós teremos o Dia da Família na escola, teremos o Dia do Contribuinte, que são aquelas pessoas que contribuem mensalmente com a escola. A gente sempre faz um chá para eles, né, que é muito interessante.
1: Antes de ontem, encontrei a Tereza, a sogra do Juninho, né?
2: É.
1: Ela falou assim: Thaís, eu conheci você no Dia do Contribuinte, quando você foi na PAI, que eu fui representando a rádio, e a gente foi no Dia do Contribuinte lá. Ela falou: você nunca mais foi. Eu falei: foram outras pessoas,
2: pois é,
1: né?
2: É verdade.
1: Então, olha, muito obrigada a todas as pessoas que contribuem também, né, Tônia?
0: Sim.
1: Isso é importantíssimo, essa contribuição, porque as pessoas acham assim: ah, não, a PAI tem dinheiro, não vou contribuir porque tem dinheiro. Gente, explica um pouco mais para nós como é que funciona isso, Tônia.
2: Só cresce também,
0: sim,
2: né, Tônia?
0: Na verdade, hoje nós estamos praticamente com 250 alunos, né? Então nós temos muitos funcionários, e não são todos os funcionários que são pagos, né, por convênio, pelo Estado. Nós temos funcionários que nós precisamos pagar com recurso próprio, né? Então esse dinheiro que a gente recebe da contribuição é para esse fim.
1: Para as, né, melhorias também na escola.
0: Sim, porque assim, hoje a nossa escola, ela precisa de um recurso muito grande, né? E nós temos que correr atrás. Não sei se vocês também já, né, viram que nós vamos ter o jantar aí dia 18 de setembro, que é para esse fim também. Nós teremos pizza, que nós vamos estar fazendo dia 4 de setembro também, para ser retirado na PAI. Então, assim, esse dinheiro vai tudo para os recursos, para as coisas que a gente compra com recursos próprios, né? E mesmo assim, é difícil, é uma luta constante.
1: Pois é. E ainda vai acontecer também na terça-feira a orientação para as famílias sobre BPC, carteirinha do autista e passe livre.
0: Isso, isso. Nós temos a equipe lá é uma equipe que tem um assistente social,

0: tem a psicóloga e tem o educador social, né? Então eles fazem esse trabalho, trazem a família para a escola para estar fazendo esse trabalho. Então assim, é um momento muito importante, porque nós temos alunos que precisam da carteirinha, né? Que não tem, que são autistas, então eles dão esse suporte. Porque se a gente não tem essa equipe, muitos ficam sem, né?
1: É verdade. E é tem que ter uma orientação,
2: sim,
1: né?
2: Importante essa identificação,
0: sim,
2: né?
0: Sim, é importante.
1: Muito bom. Assim como tem dos autistas, né? Aquela o cordão para a pessoa identificar. Sim. Esse ano eu tô vendo aqui uma novidade, porque eu acho que não falei há outros anos aqui, que é o Festival de Natação.
0: Isso.
1: Ou já teve outros anos?
0: Não.
1: Primeira vez, né?
0: É, primeira vez. Na verdade, é essa equipe da assistência social que eu falei que faz esse trabalho lá, né? E a gente vai fazer. Então, é na frente da escola, ali no centro clínico, na nossa piscina. Então, eles estão fazendo esse diferencial esse ano.
1: Olha, muito bacana. Além de gincanas, né? Uma programação maravilhosa que vai até sexta-feira, dia 28. Eu quero agradecer, Tônia, hoje aqui, a sua presença tão importante para falar sobre essa programação da semana, esse convívio, né, que a gente tem sempre de estar conversando com vocês e entender um pouco mais, justamente para desmistificar muita coisa que é falado. Então aqui você vem, sempre apresenta todo o que é feito, esse trabalho maravilhoso com essa equipe, né? A gente fala, a Tônia tá aqui hoje, mas ela tá representando uma equipe grandiosa de pessoas por trás, trabalhando para fazer acontecer a Pai de Santo Antônio.
0: É, Thaís, a gente que agradece vocês, né, por estarem sempre com as portas abertas pra gente estar divulgando, né, todos os anos, tá vindo, tá falando um pouco das pessoas com deficiência, né? Então, assim, para nós é muito gratificante, é muito importante esse momento, né? Então, em nome da escola, eu queria agradecer vocês, né, e esperar pro próximo ano, se Deus quiser. Estaremos aqui novamente falando um pouquinho sobre os nossos alunos.
1: E hoje você veio acompanhada?
0: Isso, com a Blenda, né? A Blenda, ela faz parte da nossa equipe e ela veio hoje aqui fazer
2: filmmaker.
0: Tirar umas fotos.
1: Aproveita, fala um bom dia aí, Blenda.
3: Bom dia a todos, bom dia pessoal. Agradecer aí a oportunidade, as portas abertas para a nossa escola.
1: Olha, que lindo. Maravilha. Obrigada, gente. Que Deus abençoe mais essa semana.
0: Vocês também.
1: Agora são 9:19.

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0: 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E agora são 9h23, as previsões, o horóscopo do dia.
1: Bora lá então, meu amigo Ariano, minha amiga Ariana, ótimo dia. Alargue os horizontes. Uma conversa, convite ou ideia diferente reacenderá o entusiasmo e vai mostrar um caminho mais interessante do que o planejado. Relações ganharão leveza. Alguém colaborará de um jeito generoso, inclusive em assuntos de estudo, viagem ou projetos criativos. Saia do automático e dê sabor de aventura à vida. E o amor está em alta.
0: Oi, Taurino, Taurina, bom dia. Assuntos que exigiam confiança, divisão de responsabilidades ou uma conversa mais delicada entram em um terreno mais simples e cooperativo. O dia também vai trazer soluções práticas que deixam tudo mais confortável e reduzem pequenas tensões. Resolva uma pendência financeira ou da casa e combine melhor as tarefas, gastos e compromissos com a família.
1: Agora é com você, geminiano, geminiana, uma ótima sexta-feira. Parcerias, encontros e boas conversas darão sabor ao dia, com espaço para entendimento, humor e aproximações muito agradáveis. Sua criatividade também vai ganhar força. Uma ideia apresentada no momento certo terá ótima recepção, especialmente no amor, em projetos autorais ou em uma negociação. Respostas de hoje virão positivas. E atenção, agora vai, hein? O casamento está em alta.
0: Ulala. Oi, Câncer, bom dia.
1: Muito bom dia, mas muito bom dia mesmo.
0: A previsão hoje é que o cotidiano fluirá melhor se você organizar prioridades e simplificar o que vinha ocupando espaço demais na agenda. Uma questão de trabalho, dinheiro ou de moradia encontrará uma solução inteligente. Pequenas melhorias trarão sensação imediata de segurança e bem-estar. Faça primeiro aquilo que deixa sua vida mais funcional. Mas lembre-se, cuide da sua saúde.
1: Agora é com você, Leonino, Leonina. Bom dia.
0: Bom dia.
1: Brilhe com naturalidade. O dia vai favorecer o amor, os filhos, o prazer, a criatividade e tudo que depende da sua iniciativa pessoal. Conversas leves vão aproximar as pessoas. A semana vai terminar com convites, elogios ou uma oportunidade divertida de mostrar seu talento. Olha, planeje uma viagem com antecedência e evite imprevistos. Palavras doces inspirarão o amor.
0: E pra finalizar, esta rodada, né?
1: Sim.
0: Atenção, Virgem, bom dia. O dia trará uma sensação gostosa de acolhimento. Coloque em ordem assuntos da casa, família e dinheiro, sem transformar tudo em obrigação, né? Uma decisão discreta, uma conversa reservada, esclarecerá prioridades e mostrará onde vale investir tempo, atenção e recursos. Cuide do que sustenta sua tranquilidade, conclua o que estava consumindo sua energia.

0: Energia. São as previsões horóscopo de hoje.
1: Muito mais pra você daqui a pouquinho mesmo, hein? Bora.
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0: Agora são 9h29, vai pra onde agora você?
1: Eu? Eu vou pra NASA, pra ver se tem solução, se tem um estudo. Ai.

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0: Agora são 9h39. Tá chegando as últimas previsões, mas antes mandando aquele abraço pra Rose. A Rose lá do café, né? Também a Rose da padaria. Como que é o nome da padaria da Rose, Juninho? Rose Padaria Café, né? Um beijão pra você, Rose, que tá aí acompanhando sempre a nossa programação. Eita, beijão pra você. Tá lá sempre. Radinho ligado aqui na nossa 102.3. Agora são 9h40. Tá chegando. Libra.
1: As últimas previsões do horóscopo para você nesta sexta-feira. Olha, esbanje beleza, brilho e elegância. Você vai encontrar mais prazer em circular e encontrar gente interessante. Amigos, grupos e projetos em parceria vão trazer estímulo, boas coincidências e a sensação de estar no lugar certo, além de fortalecer sua confiança. Explore um ambiente diferente e se surpreenda. Interações de hoje vão dar segurança.
0: Escorpião. Oi, Escorpião, bom dia. O dia favorece decisões que aumentem sua segurança material e valorizem melhor aquilo que você sabe fazer. Uma ideia profissional amadurecida nos bastidores encontrará uma maneira de avançar positivamente. Conversas reservadas ajudarão a negociar condições e determinar a próxima etapa. Descanse, sucesso e prestígio pela frente.
1: Sagitário. Agora é com você, Sagitariano. Agora é com você, Sagitariana. Um ótimo dia. Aliás, comece o dia com muita autoconfiança, curiosidade e vontade de movimentar a vida. Essa disposição vai atrair boas companhias e respostas estimulantes. Amigos, projetos sociais ou estudos ou planos de viagem vão ganhar impulso, principalmente se você compartilhar ideias em vez de

0: tentar resolver tudo só. Viajar será ótima opção para fortalecer vínculos de amizade e também o amor.
1: Oi, Capricórnio, bom dia. A semana terminará com uma decisão profissional importante. Então, combine sensibilidade com estratégia e avalie melhor as alianças e recursos disponíveis. Reserve um tempo para organizar informações, acertar uma questão compartilhada ou preparar uma proposta. Respostas existenciais e íntimas orientarão novas escolhas. Aposte em mudanças e o poder
0: está como?
1: Está em alta para você.
0: Agora é com você, Aquariana. Aquariana, uma ótima sexta-feira. A semana vai terminar com vida social animada, harmonia com a equipe e entusiasmo nas atividades de grupo. Cuidar da reputação será importante. Elabore melhor uma história antes de postar nas redes e evite reações negativas. Tensões no céu vão aumentar a responsabilidade com sua imagem e poder de influência. Amizades de longe farão convites especiais.
1: E para finalizar, oi peixes! Bom dia, o dia favorece avanços profissionais e deixa mais claro onde concentrar energia para obter os resultados desejados. Uma conversa sobre trabalho, divisão de tarefas ou recursos compartilhados trará apoio e condições mais equilibradas para seguir adiante. Organize o que está sob sua responsabilidade e peça o que precisa com clareza. A popularidade está em alta para você. São as previsões horóscopo de hoje.
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1: 9 horas 45 minutos. Olha, tá chegando sucesso para você curtir, mas antes, só lembrando aqui que já a gente vai fazer o sorteio. Boa. Tá? Boa, então, boa, pessoal, boa. Aí que já está deixando os nomes, já o sorteio desta promoção imperdível. A Cris está aqui falando que ela está muito feliz.
0: Meu Deus, e alguém está coçando a cabeça aí que não para.
1: Ganhou até uma cachaça. Caramba. Do Eduardo Costa.
0: Não, eu acho entendeu? Que...
1: Não, ela tá.
0: Ele
1: tá.
0: Chama ela pelo nome já,
1: já,
0: né?
1: Já.
0: Oi, Cris, tudo
1: Oi,
0: bem?
1: Oi, Cris.
0: Opa, ô, Tenório, tudo bom?
1: Tenório?
0: Ah, não, né?
1: Acho não, que... menino, não chama não de fala? Tenório, não.
0: Ah, não, achei que chamasse.
1: É.
0: Ah, então tá.
1: E aí, os descontos que o pessoal ganhou visitando lá?
0: Ah, aparecendo muitos Eduardos aí, como é que foi a...
1: Continua ainda, Cris.
0: Ação promocional.
1: Ela falou, a chupeta garantiu. Ai, meu Deus, um abração aí pra vocês, ó. Os nomes já estão chegando por aqui. Cadê a Suzy da Fubica?
2: Bom dia, Thaís e Rafa. Deus abençoe nosso dia. E aí, Rafa, foi montar no Boi Bravo ontem, Rafa?
1: Foi. Ah, montou, foi, por isso que ele tá assim hoje.
0: É, foi.
2: Rafa Regis, hein?
0: Meu céu.
2: Achei que você ia estar no rodeio lá montando no Boi Bravo.
0: Que isso?
2: Já não se faz o rodeio como antigamente. Agora os peão montam num lado e caem do outro.
0: No é, tempo fácil
2: que
0: não.
2: Meu marido montava, os peão era bruto, hein? Ficava em cima do boi 8 segundos e não arredava o pé.
0: Aí.
2: Eita, que rodeio feio. E a Deusana?
1: Achei que
2: a Deusana ia estar no cavalo bravo.
1: Ela não foi.
0: Ela é o cavalo bravo.
1: Oxe, ela falou que estaria lá.
0: É.
1: Não acredito que ela não foi.
0: Ah,
1: tava todo
0: louco,
1: mundo contando Deusana. Com a Deusana por lá
0: pelo
1: também.
0: Amor de Deus.
1: Bom dia, Odete.
3: Vamos lá, vamos dar bom dia pra Thaís, pro Rafa, pro Turminha, vamos?
1: Ah, Odete.
3: Oi, bom dia, Thaís, bom dia, Rafa, bom dia, Alexandre, bom dia, turminha toda aí, as amigas, as amigas de todos os dias. Bom dia, turminha toda, bom dia pra minha turminha de Ser Marinho, meus irmãos, sobrinha, cunhada, bom dia pra Luzia, bom dia pra
1: Cecília,
0: minha amiga. Que isso? É porque não aguento.
3: Bom dia pra com a Cecília, família dela, bom dia pro João, pra tomar a senhora calçado, bom dia pra todos, tá curtindo.
0: Tá bom de cabeça.
3: Loura, dá tchau pra ele.
1: Tchau, Loura.
3: Dá tchau.
0: Sítio hoje, eu não quero. Ah, então tá bom.
1: Vai, Corinthians! Oh,
0: quem foi?
1: Marcinho Garçom tá mandando aqui. Bom dia, quem mais?
4: Oi, Rafa. Oi, tá aí. Tudo bem?
0: Bom
4: dia. Quem fala aqui é Maria Cristina de Souza. E conhecida por Cidinho, mora em Jacutava Tavares. Gostaria que vocês pensassem muito pra mim, da Ana Castela Boiadeira.
0: Certo.
4: E o Feliz Papatinha, pro Caradete, Celina, pra Valdenice. Faludinha, tudo de Catiguá. E
0: boa.
4: Se vocês me atenderem, muito obrigado. E pra vocês ir da rádio, pra quem? Pra todo mundo que estiver ouvindo.
1: Tchau, Cidinha. Apareceu o Louro e aparece aqui também a Calopsita.
0: Será?
1: É, o Jacozinho.
0: Bom dia.
5: O que é que foi? Bom dia. Bom dia, filho.
0: Bom dia.
1: Vai, Jacozinho. Bom dia pra você. Tereza Toledo, bom dia pra você. Cadê o gato da Simone Nalevaico também?
0: É mesmo, né? Simone, cadê?
1: Meu Deus do céu, nunca vi esse programa
0: olha
1: aqui,
0: aí,
1: olha. Tem um timaço aqui. Aqui, ó, chegou.
5: Bom dia, Rafa. Bom dia, Thaís. Estou na escuta.
1: Cadê a Jade?
5: Simone Nalevaico de Japira.
0: Aí, Simone. A Jade tá aí em cima
1: cadê
0: do rádio?
1: Cadê a Jade em cima do rádio, né?
0: Vai.
1: Agora são 9h49. Vamos dar uma passada de mão? Já que a gente volta com um sorteio pra você. E já também trazendo novidades da Ótica e Relojoaria.
0: Vilani e também soltando a voz do João, né?
1: Isso, já.
0: Diretamente da Sinalê.
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2: Bom, e agora são 9h52. Cadê o João?
3: João.
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0: E agora são 9h57. Vamos lá ao sorteio de churras express. Vamos lá, Rafa.
1: Muito bem, rapidinho.
0: Começando
1: aqui
0: o primeiro sorteio.
1: O que que vai ser? Almoço?
0: Um almoço individual pela Vale do Sol FM. Isso. Agora. Primeiro,
1: atenção.
0: Vale do Sol FM, tá?
1: Agora, atenção.
0: Vamos
1: atenção,
0: lá.
1: Foi. Aí. Tá.
0: Quem fatura?
1: Seu nome completo é a cidade. Maria de Lourdes Pereira da Silva. Um abraço pra você, Maria Sortuda.
0: Da Vale do Sol,
1: Vale
0: FM,
1: do Sol, hein?
0: Né?
1: Participação pela Vale do Sol. Então, você fatura aí um almoço, certo?
0: Um almoço individual, pra comer lá no local, tá, gente? Vamos lá,
1: mais um almoço
0: individual.
1: Agora
0: Difusora. Agora da Difusora FM. Quem será que vai faturar este almoço hoje em Churras Express?
1: Oi. Vai!
0: Pegou?
1: Aí. Opa! Nome completo? Ah, lá do Monte Real.
0: Opa!
1: Dilma da Silva
0: do Monte Real também faturou aí mais um almoço hoje.
1: Boa.
0: Hoje não, né? Esse final de semana, sexta, sábado, você pode ir lá faturar.
1: Muito bem.
0: Este almoço e agora
1: a costela barbecue?
0: A costela barbecue individual também.
1: Gente.
0: Vamos lá.
1: Atenção. Aí, conferindo aqui, nome completo e a cidade. Manda ver.
0: Ana Vitória Ribeiro Brito, de Santo Antônio da Platina. Ana Vitória Ribeiro Brito. Você fatura aí a costela barbecue deliciosa individual para saborear essas delícias na Churras Express.
1: Maravilha.
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1: Já quebra o cadeado que elas estão pulando aqui. Hoje é sexta. Caía. Cadê as cabras? Meu Deus do céu. Olha lá, olha lá. Que é isso? Nossa, derrubaram, quase derrubaram a porteira.
0: Tadinha, tanto tempo, né? Estão presos os bichinhos.
1: Zé Lima, empurrou o Zé Lima lá.
0: Cuidado, Zé.

0: Vai colocar o óculos tipo a Loki, olha lá, ó. Ah, não, para, gente, vocês estão demais.
1: Bebe, na fogueira de São João. Bebe, vou acender a fogueira.
2: Ó, na noite dele.

0: vai.
1: Berra.
0: Oxe. O que é isso? Olha lá, fez xixi. Falei. Marcando o território.
2: Tchau, gente.
0: Valeu.
2: Muito obrigada pela companhia. As pessoas que participaram aí também da nossa promoção. Lembrando que hoje, na nossa 54ª EFAP, tem...
0: Loki. Chega cedo, viu?
2: Ó, é.
0: Chega cedo.
2: É, é.
0: Ei. If you don't keep it cool now, you never make a sound. Na balada.
2: Ó, que delícia.
0: Coisa boa. Bom dia, doidada. Cadê? Cadê o original? If you get to
2: hear me now, tá aqui, ó. All the feelings are
0: fading away. Vai.
3: Oh, bom dia, doidada.
0: Olha que remixagem.
2: Tchau, gente.
0: Tchau.

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1: Milagres neste lugar, acredite nisso. Novena de Santa Mônica, Santo Agostinho. Seu orar, seu clamar, as muralhas. 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Filhos amados, seu orar, seu clamar, Deus me atenderá, com certeza, porque Deus é misericordioso, porque Deus quer nos atender, Ele é Pai. Então iniciemos, em nome do Pai, do Filho e do Espírito Santo. Amém. Naquele tempo, os fariseus ouviram dizer que Jesus tinha feito calar os saduceus. Então, reuniram-se em grupo e um deles perguntou a Jesus para experimentá-lo. Não foi com o coração aberto. Era uma armadilha. Era uma tentativa de pegá-lo em alguma palavra. E perguntou: Mestre, qual é o maior mandamento da lei? Jesus respondeu: Amarás o Senhor teu Deus de todo o teu coração, de toda a tua alma e de todo o teu entendimento. Esse é o maior e o primeiro mandamento. O segundo é semelhante a esse: Amarás o teu próximo como a ti mesmo. Toda a lei e os profetas dependem desses dois mandamentos. Senhor, fostes perguntado, não com um coração limpo, verdadeiro, translúcido, mas como uma armadilha, qual o maior de todos os mandamentos? Respondestes a eles e a nós: amar, amar. Amar a Deus de todo o coração, toda a alma, todo entendimento, um amor completo, verdadeiro e sincero. Mas também estabelece

0: Alesses.
1: Lembro em...
0: Essa resiliência.
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0: Amou na oração. No joelho dobrado.
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0: Eu quero pedir. Queremos pedir. Dai-nos, Senhor, o verdadeiro amor. Voltar ao primeiro amor, o amor verdadeiro a Deus, o amor completo. Então diga, quero voltar ao primeiro amor. Eu quero voltar àquilo que me fascinou, que me instigou. Quando aquele que meu coração ardeu, quando eu te encontrei, Senhor. Quando a minha alma estremeceu diante de ti, aquele encontro de amor, aquele encontro de acolhimento, de empatia, aquele encontro que me fez segui-lo, amá-lo, servi-lo. Deixei tudo para seguir em missão. Quero voltar ao primeiro amor. Meu primeiro amor é Jesus. Diga isso para você mesmo. E a cada vez que disser, renuncie a toda e qualquer forma de idolatria. Qualquer coisa que ocupe maior lugar na tua vida do que Deus. Meu primeiro amor é Jesus. É o maior amor que tenho, é Jesus Cristo. E nada se iguala. Sou do meu amado.
1: Meu coração.
0: Cântico dos Cânticos. Nada me separe, ó amado meu. Nada no mundo. Nada. Nada me fascine, nada me encante, nada me enfeitice, nada me leve a um erro, ao engodo. Sou do meu amado. Meu coração é teu, Senhor. Diga isso. Entre as panelas, tá aí trabalhando, tá aí no computador, tá me ouvindo pelo rádio, tá me ouvindo pela televisão, está com fone de ouvido, não importa. Diga isso para você mesmo. Quero voltar ao primeiro amor, eu quero me encantar de novo com o Senhor. Eu quero sentir meu coração arder de amor por ti, Senhor. Novamente, faça soprar o Espírito Santo, a brasa que ainda está acesa, possa reacender. Quero voltar ao primeiro amor, quando o teu olhar então me tocou. Que a misericórdia divina produza isso em nós. Que esse derramamento da misericórdia produza isso em nós. Um coração ardente. Uma alma encantada. Um discipulado vivificado. Meu amor é o Senhor. Meu primeiro amor é Jesus. Ah, é Jesus. Sempre será, mas diga isso para você mesmo, colocando no altar da tua alma e do teu coração. Meu coração é Jesus, a minha vida é Jesus, o meu esperar é Jesus, o meu confiar é Jesus. É Jesus, sim, eu te amo, Jesus. Eu te amo, Jesus. Diga de novo, diga com coragem. Eu te amo, Jesus. Nós só começamos o programa. Foi a leitura orante do Evangelho do dia. Mas nós voltamos com a leitura orante sequencial. Voltamos com partilha de vida. Voltamos com testemunhos que nos edificam. Por quê? Porque escutando que o outro recebeu a graça, a minha, a tua, a nossa hora vai chegar. Aproveite, chame um amigo e uma amiga. Chame alguém para acompanhar a experiência de Deus. Eu volto já. Volte comigo.

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0: 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E por falar nisso, amanhã, sábado, eu estarei em Delran, Nova Jersey. Amanhã, povo de Deus, das 8 da manhã às 5 da tarde. Momento de espiritualidade inabalável. Com fé, a tempestade vai passar. Será na Escola Católica da Cruz Sagrada. E quero lembrar a todos que dia 25 de agosto, terça-feira, estarei em Orlando, Flórida. Também um momento de espiritualidade inabalável, com fé, a tempestade vai passar às 7 horas da noite. E acontecerá na Basílica do Santuário Nacional de Nossa Senhora Rainha do Universo, em Orlando, Flórida. Mais informação você tem no site padrereginaldomanzotti.com.br ou no Instagram, @missão.se. Filha de Deus, que a paz de Jesus esteja com você, filha. Bom dia.
1: Amém, padre, bom dia.
0: Deus abençoe, filha de Deus. De onde você fala?
1: De algum lugar de Pernambuco.
0: Tá bom, filha de Deus, de algum lugar de Pernambuco. O que tá acontecendo?
1: É, padre, eu gostaria de pedir um aconselhamento.
0: Vamos lá, Senhor. Que o Divino Espírito Santo nos ilumine.
1: É, eu fui casada por 11 anos, né? No total, relacionamento, 13 anos. Iniciei o namoro aos 16 anos, 17 anos eu engravidei, no calor da emoção, era muito nova. E a gente passou 5 anos morando junto. Então, depois de 5 anos, assim, como a gente participava na igreja, o pároco, não é que ele pressionou, mas assim, cobrava, né? O sacramento orientava. Claro. E assim, eu também me sentia na obrigação, como cristã, né? De ter o sacramento do matrimônio. Mas assim, o meu esposo, ele sempre foi uma pessoa acomodada, relaxado, não queria trabalhar, mentia, saía para beber. Mas também, em contrapartida, a gente tem uma filha, né? Hoje está com 13 anos, eu não queria largar ele.

0: dele, né? Tá. Eu achava que, assim, a família, para mim, era o meu bem maior, que eu tinha que carregar a minha cruz. E, assim, também no meio de uma crise, a gente casou.
1: No meio de uma crise, vocês casaram?
0: Sim.
1: Isso? Eu entendi certo?
0: Foi, padre. Tá. Assim, no meio de uma crise, a gente teve, durante a nossa relação, foi, eu digo crise por quê? Por esse conflito de ele ser acomodado, entendi. Ele nunca trabalhou, entendeu? Não me ajudava, eu precisei trabalhar, assim, muito, trabalhei em dois empregos, assim, eu fazia o meu papel e fazia o papel dele.
1: Perfeito. E aí?
0: Então, em 2024, a gente separou e já fazem dois anos agora em maio que a gente está separado.
1: Tá.
0: Eu optei, foi muito difícil, né? Eu me perguntei se eu rezei pouco, vi, né, o testemunho de Santa Rita, de Santa Mônica.
1: Sim.
0: Fiquei assim, muito cansada de estar cansada, chorosa e assim, estava entrando em depressão.
1: Tá.
0: Então minha filha precisava de mim. Eu precisava de mim, então eu optei, eu não estava bem, eu estava entrando num buraco. Eu não tinha nem, assim, vontade de chegar em casa, porque eu me deparava com aquela circunstância.
1: Entendi.
0: Então eu optei pela separação.
1: Tá.
0: Então, assim, hoje eu vivo sozinha, né? Não tenho ninguém, desde que a gente separou. E, assim, eu me pergunto, eu devo procurar nulidade? É cedo? Será que eu vou ser bem acolhida, vou ser julgada, vai ser procedente? Qual é a vontade de Deus, né, para mim?
1: Eu imaginei que você ia chegar, quando você começou a falar, eu imaginei que você ia chegar nessa pergunta. Filha, eu digo assim, mais do que ninguém, é você que tem que examinar a consciência. Digo que sim, você vai ser bem acolhida, de modo geral é bem acolhida. Os passos é você procurar o padre e aí convém, se você mora na mesma cidade, procurar o padre que conhece você há tempo. E o que você contou para mim, vai contar para ele. E ele perceberá na sua reta intenção, na sua fala, se realmente o casamento foi nulo ou não. Havendo matéria, você me conta e me faz compreender que há uma nulidade. Mas isso não quer dizer nada. É justo que, se no teu coração existe que foi sob alguma forma pressão, que você procure o padre encaminhará para o tribunal eclesiástico. É feito um chamado libelo e aí segue os trâmites. Geralmente, e digo para você, é feito de uma forma muito carinhosa, é feito de uma forma muito séria e exatamente não é declarar que o casamento está nulo, é declarar que ele nunca existiu. Você sabe a diferença disso, né?
0: Sim.
1: Então, é lícito, se você tem essa inquietação na tua alma, procure o padre da sua paróquia. Abra teu coração do jeito que você abriu para mim. E você será, sim, muito bem atendida. Será muito bem acolhida. Claro que você vai ter que ter um pouco de paciência. E digo por quê. E não tá cedo de procurar isso, não. Porque é um processo lento, às vezes moroso, porque são muitos os casos. Os tribunais eclesiásticos estão abarrotados de processo, por mais que tenha se simplificado bastante, a demanda é grande. Mas eu digo para você, assim, o coração também leve, é justo que você tire essa dúvida do seu coração. Compreendeu?
0: Compreendi, padre.
1: Mas vá com muita serenidade e fale isso com o padre. Ele vai ter discernimento, ele que te conhece, sabe da tua história, vai ter elementos muito claros para poder te direcionar. Enquanto isso, você está sozinha, continue comungando, continue participando da igreja, não se afaste, tá bom?
0: Tá certo, padre.
1: Que Deus abençoe, filha de Deus, de Pernambuco. Papa Francisco já tinha pedido muito que se facilitasse, não facilitasse, não é ser lascivo, mas se pudesse dar agilidade aos processos. É justo que se entre, mas a demanda é muito grande, é só isso. Que Deus abençoe, filha, e que realmente a verdade venha à tona e que, se for de Deus, que você consiga a nulidade. Eu vou para o intervalo, eu volto com a leitura orante. Volte comigo, povo de Deus. Por falar nisso, você acompanhou, já ouviu a catequese da semana? YouTube Padre Manzotti. Enquanto eu vou para o intervalo, se inscreva lá no YouTube Padre Manzotti Oficial. Eu volto já. Volte comigo.
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0: 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Agora, vamos à leitura orante? Bíblia aberta, cartilha de oração.
1: Eu não sou digno que entrei.
0: Segundo Coríntios, capítulo 6, versículo 5. Para quem perdeu ontem, só dou um gostinho. Foi sobre a paciência. Vai lá, tá lá no YouTube. Mas vamos lá, continuando. Paulo que diz: em tudo nos mostramos servos de Deus. Eu tenho que voltar um pouquinho para dar continuidade. Suportando com muita paciência aflições, sofrimentos e dificuldades. Versículo 5, hoje. Veja Paulo relatando como ele se fez servo de Deus. Temos sido chicoteados, presos, agredidos nas agitações populares. Se você lembrar comigo, quando nós fizemos a leitura de Atos dos Apóstolos, você lembra quantas vezes Paulo apanhou publicamente? E eu pergunto, teríamos nós tamanha disposição? Às vezes, estamos trabalhando na igreja e por uma picuinha, largamos tudo. Por um mal entendido, eu diria por orgulho ou vaidade, largamos tudo e não entendemos que tudo o que fazemos deve ser para Cristo, a ponto de Paulo dizer, de suportar. Eu queria bater nessa tecla hoje, suportar sofrimentos por Cristo, suportar aflições por Cristo. E ele diz, chicoteado, preso, agredido em as agitações populares, temos trabalhado demais. Paulo diz, temos ficado sem dormir, sem comer. Por meio da nossa pureza, olha lá, pureza, conhecimento, paciência e delicadeza, mostramos que somos servos de Deus. Então, espera aí. Quais são as virtudes de um servo de Deus? Ah, entendeu? Vamos lá. Quais são as virtudes que Paulo diz que um servo de Deus tem que ter? Tô falando para mim mesmo, tá? Mas para você também. Primeiro, pureza. Bem-aventurados os puros de coração, não foi a primeira bem-aventurança? Conhecimento. Conhecimento de Deus, profundidade em Deus. Depois, a virtude da paciência. E algo que não pode nos faltar, delicadeza. Quatro virtudes importantes. Vou Vou frisar melhor. Pureza, conhecimento, paciência e delicadeza. Às vezes eu falto que percebo que falta muita delicadeza nas nossas paróquias. Agora ele fala: por meio do Espírito Santo, temos mostrado isso pelo nosso amor verdadeiro, pela mensagem da verdade e pelo poder de Deus. Então, tudo que fazemos como fruto do Espírito Santo, por vivermos em obediência à vontade de Deus, de novo, outro ponto a ser refletido, vivermos segundo a vontade de Deus, guiados pelo Espírito. Você está abrindo teu coração? Você está prestando atenção, filho? Temos armas que usamos tanto para atacar como nos defender. Ué, que armas são essas? Pureza, conhecimento, paciência, delicadeza. Estas virtudes servem tanto para atacar como para se defender. Paulo tem muita clareza sobre si mesmo. Versículo 8. Somos elogiados e caluniados. Alguns nos insultam. Outros falam bem de nós. Somos tratados como mentirosos, mas falamos a verdade. Somos tratados como desconhecidos, embora sejamos bem conhecidos de todos. Somos tratados como se tivéssemos mortos. Mas como vocês estão vendo, continuamos vivos. Percebe uma liberdade de Paulo interior muito grande? Ele não se deixa abalar pela calúnia. Uns elogiados, outros caluniados, mas eu sigo o Evangelho. Sigo no Espírito Santo. Sigo nessas virtudes. Às vezes, ficamos tristes. Quem não fica? Outras vezes ficamos alegres. Parecemos pobres, mas enriquecemos muitas pessoas. Parece que não temos nada, mas na verdade possuímos tudo. Senhor, que nada possa impedir, nada, o anúncio do teu reino. Senhor Deus, dai-me essa liberdade de Paulo. Dai-me essas virtudes que Paulo enumera. A pureza, o conhecimento, a paciência, a delicadeza. Senhor, fortalece-nos de tal forma, vivendo no Espírito, que nada possa nos abalar. Críticas, calúnias, se nos tratam bem, se nos tratam mal, se pensam que não temos nada, nós temos tudo. Em Cristo temos tudo. É lindo demais, gente. É bonito ver Paulo, e sabemos que ele é um dos maiores apóstolo de todos os tempos, mas que sofreu muito. Dai-nos, Senhor, estas virtudes. Dai-nos, Senhor, estas virtudes. Eu paro por aqui. Eu vou para o intervalo. E esta foi a leitura orante de hoje. Vale a pena retomar, você que é líder de uma paróquia. Capítulo 6, pode ser do versículo 1 até o versículo 13, que eu faço amanhã. Voltamos já.

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0: Escute esse testemunho e digo para você, talvez você fale assim, nossa, eu tenho um testemunho, eu queria tanto falar com o padre. Não é fácil, são milhares de pessoas tentando a cada dia, mas você pode deixar gravado. Manda um áudio, 41-3221-6060, escute.
1: Eu me chamo Maria Inês, tudo começou há 3 anos atrás, quando eu retornei para a igreja.
0: Opa,
1: a igreja católica para mim era muito repetitivo as coisas. Eu fui me afastando, fui esfriando. Aí há 3 anos atrás eu retornei. Quando eu retornei, retornei numa fase muito difícil da minha vida. A minha vida de ponta cabeça. Eu achava que estava tudo bem, mas cheguei nessa igreja do Guadalupe, no santuário, às quartas-feiras, às 12 horas. E sempre com muito problema familiar, profissional, relacionamento. A minha vida detonada.
0: Imagina.
1: Quando eu voltava para casa, a minha filha se drogando num quarto, minha filha é formada, tem faculdade, trabalhando no computador ali, né, arquiteta, e fumando aquelas drogas no quarto dela. Só que eu permitia, porque eu falei, se eu não deixar, ela vai para a rua. E a droga chegava em motoboy. Marido bêbado no sofá da sala. Eu falava, Senhor, eu te sirvo. Saio de um ambiente maravilhoso. Olha o que eu tô deparando na minha casa. O que importa? Minha filha deixou as drogas.
0: Deus seja louvado.
1: Minha filha deixou o mundo.
0: Deus seja louvado.
1: Sem eu gritar, sem eu pedir, sem eu implorar para ela. Eu chorava, eu pedia, eu rezava só para Jesus. E para Nossa Senhora.
0: Amém. Vida
1: quanto
0: transformada.
1: Ao marido, nas madrugadas, eu pegava meu rosário, eu ia para a sala. Ele bebendo, fumando, jogando, se prostituindo no celular e eu rezando no meio da minha sala. Ele ria. É, o demônio ria, né? Mas chegou o momento de que Deus ouviu a minha prece.

0: Esse aí, marido se transformou, deixou o alcoolismo. Ele ainda joga, mas é muito pouco. Mas eu creio que falta pouco.
1: Tá
0: o alcoolismo ele deixou para trás.
1: Amém.
0: O marido perfeito me ajuda nas coisas dentro de casa, me ajuda na limpeza, me ajuda na arrumação, me ajuda a cuidar
1: filha,
0: do neto, faz tudo. É outro marido.
1: Transformação.
0: A partir do momento que eu tomei a atitude de ser associada e ser dizimista, a minha vida parece um sonho.
1: Aí, ó.
0: Tudo acontece no momento certo e eu vejo a mão de Deus agindo. É muito lindo. Quero agradecer a Deus, a Nossa Senhora,
1: sempre,
0: né? Ao Padre Manzotti também pela força desse ministério. Que Deus tenha misericórdia.
1: Obrigado,
0: porque é uma obra
1: mim.
0: Muito linda. É uma obra que alcançou
1: que
0: tantas vidas e alcançou a minha vida. Um abraço fraterno e muito obrigada.
1: Amém. Faça ecoar, viu, sacristão, em todas as redes esse testemunho muito forte da Maria Inês, com muita sensatez, mas confiando em Deus. Seja bem-vinda. É o Volta para Casa. Maria Inês do Paraná. Marlene, que a paz de Jesus esteja com você, Marlene.
2: Sua bênção, padre. Bom dia.
1: Bom dia, Deus abençoe. Se fala de onde?
2: Eu falo de Palmital, estado de São Paulo.
1: Palmital, estado de São Paulo, e como você me acompanha?
2: Aqui não tem uma rádio assim que a gente ouve o programa, então eu ouço pela Escuta FM de Assis.
1: Ah tá, você pega lá a internet, né?
2: Isso.
1: Tá bom, diga lá, Marlene, a palavra é sua, querida.
2: Então, padre, eu queria dar dois testemunhos.
1: Por favor.
2: O primeiro é, o ano passado eu consegui ligar para o senhor no dia de Santo Expedito. Eu estava com uma dor, até liguei chorando para o senhor com uma dor no reto, muito forte. E eu estava esperando para ser chamado para fazer uma cirurgia, mas pelo SUS é complicado, né? Então estava demorando muito para chamar, mas assim, eu consegui falar com o senhor, aí na outra semana já me ligaram chamando para fazer a cirurgia.
1: E como foi a cirurgia?
2: Foi bem, graças a Deus, tô bem, tô curada.
1: Amém.
2: Tô bem, graças
1: então,
2: a Deus.
1: Graça outro, recebida.
2: É graça testemunhada. Toca o sacristão.
1: E vamos pro segundo testemunho.
2: Tá, e o segundo é pelo meu genro também, que ele foi chamado, ele fez um concurso para delegado aí no Paraná mesmo. E só que sim, demorou bastantinho para chamar ele. Então a gente estava sempre rezando, fazendo as novenas para ele ser chamado, graças a Deus. Ele também foi chamado, já está trabalhando como delegado.
1: Opa!
2: Outra graça muito especial para a gente também.
1: Graça recebida.
2: É graça testemunhada, tá possível.
1: Isso. Tá certo.
2: E eu queria pedir oração, padre, também para minha filha, né? Posso falar os nomes?
1: Claro, por favor.
2: É, para minha filha Ana Caroline.
1: Tá.
2: Para os meus netos Enzo, Ravi.
1: Enzo, só um minutinho. Quem mais?
2: Ravi.
1: Tá.
2: E para o meu genro Denner.
1: Tá.
2: Aí para todas as minhas irmãs, meu irmão também, para minha tia, para minha sogra que é acamada também, para o meu marido José.
1: Tá bom. Que Deus abençoe, Marlene. Fique com Deus. Meu abraço a Palmital, São Paulo. E ela escuta, como ela disse, a partir da rádio de Assis, São Paulo, Dom Argemiro Azevedo de Assis. Érica, que a paz de Jesus esteja com você, Érica. Bom dia.
3: Bom dia, Padre Reginaldo. Tudo bem?
1: Deus abençoe. Você fala de onde?
3: De Braslândia, Distrito Federal.
1: Braslândia, Distrito Federal, tá certo.
3: Isso.
1: Diga lá, minha querida, como é que você me acompanha?
3: Pela Nova Aliança, quando eu não estou no trabalho, e quando eu vou ao trabalho, né, eu pelo YouTube.
1: Tá certo. Diga, a palavra é sua.
3: Padre, eu quero dar alguns testemunhos. Eu queria dar vários, né, mas só vai dar pouco tempo, né?
1: Diga lá.
3: Eu quero dar o testemunho da aposentadoria da minha mãe, que ela aguardou 4 anos, né? E de novena em novena, na novena de Nossa Senhora das Graças, em 2024, ela conseguiu. E também quero pedir outro testemunho, né?
1: Sim.
3: É pela graça da maternidade, que eu já sou casada há quase 3 anos e a gente não, eu e meu esposo não tinha coragem, né?
1: Ah.
3: Pra encarar essa responsabilidade.
1: Certo.
3: Aí a gente, de novena em novena, nas missas, pedindo a Deus, né?
1: Sim.
3: Entendimento.

0: verdade, a gente conseguiu. Estou grávida de 7 meses.
1: 7 meses. Que Nossa Senhora abençoe a sua gravidez, que transcorra tudo bem e que já tem nome?
0: Já, Helena.
1: Helena, nome lindo. Então, que seja uma criança que venha com saúde e paz. Deus abençoe a sua gravidez, Érica.
0: Amém.
1: Um grande abraço. Você quer deixar alguém em oração?
0: Sim, pedir de oração para minha mãe.
1: Nome?
0: Antônia Duran Ornelas.
1: Tá.
0: Ela tem 61 anos e, assim, ela já teve várias síndromes do pânico, né? Depressão, ansiedade. Eu peço para que Deus cure ela dessas doenças psicológicas.
1: Tá certo, levarei no altar do Senhor. Meu grande abraço, Érica, de Braslândia, Distrito Federal. Acompanha pelo aplicativo, pelo YouTube. E lá temos a Rádio Nova Aliança FM, Cardeal Arcebispo Dom Paulo César Costa, da Arquidiocese de Brasília. 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Lembrando que nós teremos a Festa das Santas Chagas este ano, que será entre os dias 21 e 27 de setembro, aqui em Curitiba. Portanto, prepare-se, organize-se e venha celebrar conosco. Eu vou para o intervalo e volto com a novena, segundo dia de Santa Mônica e Santo Agostinho. Voltamos já.

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Hoje, aniversário de Dom João Mamé de Filho, da Diocese de Umuarama, minha saudação. Também aniversário da TV Irmã, Diário do Sertão, Cajazeiras, Paraíba. 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Filhos amados e povo querido, escute esse testemunho. Veio um manuscrito. É do Rio de Janeiro. Bom dia, Padre Reginaldo. Meu nome é Tânia Maria Pedreira, do estado do Rio de Janeiro. Vim relatar um milagre realizado por Jesus das Santas Chagas e por São Padre Pio de Pietrelcina. Eu sou um milagre. Eu tive dois infartos seguidos. Com isso, coloquei dois stenders. Logo em seguida, comecei a sangrar pela boca, misericórdia. Através de diversos tratamentos, foi descoberta uma ferida no pulmão direito. Com isso, realizei um procedimento e logo após tive outro infarto. Após o ocorrido, voltei a sangrar. Depois de 8 dias, tive que fazer outro procedimento e aumentei a minha fé e clamei: São Pio de Pietrelcina, me ajuda! Após o procedimento do meu pulmão, ainda tive uma hemorragia interna, quase indo a óbito. Ao longo dos dias, os médicos sugeriram mais um procedimento no pulmão com contraste. E eu clamava: Jesus das Santas Chagas, São Padre Pio, não me abandone. Meses depois do procedimento, tive ainda sangramento na boca. Cirurgia. Padre, foi tirado metade do pulmão. Mas hoje, apesar de tudo que eu passei, eu tenho que agradecer. Agradecer a Jesus das Santas Chagas, a São Padre Pio de Pietrelcina. Por quê? Porque todos diziam que eu não viveria e eu sobrevivi. E sou um milagre de Deus. Sou associada fiel e agradeço a muito, muito a obra. Assinado, Tânia Maria Pedreira, do estado do Rio de Janeiro. Graça recebida, graça alcançada. Toca o sino, sacristão. Filhos queridos, para quem você está fazendo a novena este ano? Olha, junto com o Jornal do Evangelizador, não sei se você lê, mas eu gostaria de dizer, não coloque lá na gaveta não, leia, gente. O Jornal do Evangelizador nós fazemos com muito carinho para você. Tanto que tem um artigo sobre vocações que eu fiz logo no início, porque é o mês vocacional. E exatamente no Jornal do Evangelizador tem ali, ó, Sagrada Família pelos Pais, que nós já fizemos, e tem a novena Santa Mônica, Santo Agostinho, que estamos fazendo. E depois tem um especial do Dia dos Pais. 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E aí cheguei onde eu queria. A história de São Tarcísio. A história linda de São Tarcísio para contar para o teu filho, tua filha, para os coroinhas. É o patrono dos coroinhas.

tá aí, Jornal do Evangelizador. E agora, juntos, segundo dia da novena de Santa Mônica, Santo Agostinho. Hoje eu vou fazer do próprio jornal para mostrar que não é enfeite, é para utilidade o Jornal do Evangelizador. Rezemos, segundo dia. Santa Mônica, Santo Agostinho, levai-me à verdadeira conversão. Santa Mônica, Santo Agostinho, levai-me à verdadeira conversão. Ó Santa Mônica, que pela oração e pelas lágrimas alcançaste de Deus a conversão do vosso filho e do vosso marido, olhai para o meu coração amargurado. Rezo agora por esta pessoa que tantos dissabores e sofrimentos causam ao meu coração e à minha família. Diga o nome da pessoa. Pode dizer agora. Santa Mônica, que vossas orações se juntem às minhas para comover o bom Deus, a fim de que Ele, Deus vivo e verdadeiro, faça com que esta pessoa por quem rezo possa voltar ao bom caminho. Oremos. Ó Deus, consolador dos aflitos, saúde dos que em vós esperam, que aceitastes misericordiosamente as piedosas lágrimas da bem-aventurada Mônica pela conversão do filho Agostinho e do marido Patrício, concedei-nos, por vossa intercessão, que choremos nossos pecados e encontremos a indulgência da vossa graça. Por nosso Senhor Jesus Cristo, na unidade do Espírito Santo. Amém. Santo Agostinho, rogai por nós. Santa Mônica, rogai por nós. Preparou água? Depois beba. Dê aos seus familiares. O Senhor esteja convosco. Ele está no meio de nós. Abençoai, Senhor, a água, a roupa dos enfermos, as fotos de família, os remédios. Por intercessão de Nossa Senhora de Guadalupe, Jesus das Santas Chagas, São Pio, nos méritos de Jesus das Santas Chagas, em nome do Pai, do Filho, do Espírito Santo. Amém. Eu me despeço, como eu comecei, com um clipe Meu Primeiro Amor. YouTube Padre Manzotti, evangelizar é preciso...

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Bom, estamos começando 11:02, 11:03 já, o Manhã Regional dessa sexta-feira, que tá um pouco mais fresca, hein? Agora sim, 22 graus de temperatura, neste 21 de agosto de 2026. Bom dia, tem sol na cidade, vai ter uma brisa que faz com que a sensação da temperatura de 22 passe a ser sentida como se fosse uns 18, 19 graus. Vai estar bem dentro aí dos 22. E estamos chegando. Ontem foi Zé Neto e Cristiano. O Wilson foi pra lá, levou o Miguelzinho. Miguelzinho botou o chapéuzinho dele de peão de rodeio, arrebentou lá e montou na cabrita. Miguelzinho, né, Wilson? Montou na cabrita? Aí, Miguelzinho, e carcou a espora na cabrita, velho. Eita, se Miguel, vou te contar uma coisa, hein? E ainda o Paulinho falou: Zé, esse meu filho aqui, ele, o negócio dele é o seguinte. Pergunta pro vovô pra você ver, o vovô Wilson. Ele gosta muito de montar na cabritinha aqui, e porque ele toma leite de cabra, é isso, Wilson? Por isso que ele é cabra macho, o Miguelzinho? Ele tava com a camisetinha de camisa xadrez, chapeuzinho do vô, e ó, carcou a espora na cabrita. E não caiu. 11:04. Ontem foi dia do rodeio, né, Wilson Mataranha? É. E o Zé Neto e Cristiano arrebentando também, né, Zé Neto e Cristiano? E hoje, Wilson? Nossa, sai de baixo, Mataranha. Gente, nós tivemos aqui o Eduardo Costa anteontem na EFAP, na 54ª edição. Ontem, Zé Neto e Cristiano, os caras tremeram o chão lá. Hoje, DJ Alok, avestruz. Que é isso? Seja bem-vindo, DJ. Arrebenta, garoto. É interessante, viu, prefeito Gil Martins, autoridades, componentes do município, interessante, pessoal da sociedade rural, alô pessoal da sociedade rural, belo trabalho de vocês aí na EFAP, um abraço ao pessoal das estandes, pessoal que veio expor, acertaram em cheio nessa temporada com tantos shows maravilhosos, interessante você, anfitrião, que tá vindo pra feira, já veio no Eduardo Costa anteontem, prometeu que vai até o final da semana, porque é cada showzaço, um atrás do outro, né? Ontem o Zé Neto Cristiano, quem veio não se arrependeu um instante, pelo contrário. E hoje o DJ Alok é o seguinte, rapaz, a repercussão especialmente do Alok é no Brasil inteiro. Pessoal de Curitiba perguntando pra gente, pessoal de São Paulo, escuta Zé, o Alok vai estar aí? Sim, esse moço é um fenômeno, hein? Diz que ele é um DJ diferenciado totalmente, super agradável. Não tem como esse Alok não fazer sucesso por onde passa. E Santo Antônio da Pratina será mais uma praça de histórica com o DJ Alok. Então eu espero que toda a estrutura esteja assim, bem no jeito mesmo. Todo mundo absoluta e totalmente preparado para o deslocamento do Alok. De onde ele vai estar hospedado, está. E é o segredo das sete chaves, nós não vamos falar. E aí ele vai, depois ele vai com a comitiva dele, desce até a EFAP e de lá ele adentra ao palco de shows, que a expectativa que o pessoal tá falando que vai ser criada aqui, ó. A adrenalina da galera vai estar lá nas alturas e o menino deve agradar em cheio. Então a gente espera sucesso absoluto na apresentação do Alok, porque sucesso absoluto a gente tá vendo na nossa 54ª edição da Feira Agropecuária. Então, bom dia do José Augusto, sejam todos bem-vindos, sabe disso? Curtam bem tudo que você puder, a cada instante, a cada minuto, a cada espaço que você tiver lá dentro do recinto da EFAP e na hora do show do Alok também. Tá bom? Um grande abraço, bom dia com carinho a todos vocês nessa sexta-feira, dia do DJ Alok na 54ª edição da EFAP no Parque de Exposições Dr. Alício Dias dos Reis. Bom dia, bom dia! 11:08. 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

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E a família de Santa, a família platinense regional. Um grande abraço para quem tá ligado nesse programa, emendando para você às 11h09. 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Informando 119, olho na tela. 102.3. Os corintianos estão rindo à toa com o gol do Breno Bidon num passe do Memphis Depay. Já valeu a renovação do contrato do homem. Ele entrou pouquinho para terminar o jogo, por isso que eu falo, quem sabe, sabe, né? Ficou aquele Pedro Raul lá, só tem tamanho. Só tamanho, safadeza eu não vou falar, porque ele é um menino do bem. Mas só tem tamanho, vai jogar mal futebol lá na casa do chapéu. Empresta a caneta um pouquinho, Wilson. 11:10, que é isso, Pedro Raul? Irrita a gente, rapaz. Vou te contar um negócio, se a gente der uma treinada, é perigoso jogar mais que Pedro Raul, viu? Pelo amor de Deus. O homem com aquele corpanzinho dele... forte daquele jeito, ele perde toda a dividida por cima. O Iroberto é menor do que ele, bem menor, não perde uma. Ah, o Memphis entrou, pronto, tocou na bola, caixa, gol do Breno Bidon. Corinthians está nas quartas da Libertadores e vai pegar um outro argentino. Com o poder de decisão no mata-mata, segundo em casa. 11:10, a gente toca o primeiro sucesso aqui do Manhã Regional. E na sequência o José Augusto traz, tá? Ah, já vou começar aqui, colocar o rol dos nossos participantes pelo 996-484765, concorrendo a uma caixa de som JBL Party Box 110 pela CESAP, programa do José Augusto Manhã Regional. Será no final deste mês, hein? Tá chegando a data. Estamos a 8 dias do sorteio. 11:10, olho na tela, sucesso. 102.

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Muito bom, tá no site de Santo Antônio da Platina, traz informações, anote aí, que cobre a cidade e a região no clima jornalístico, às 11:17, oferecimento de Silva Gás, Gás e Água Mineral, liga e peça 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Gás, Água Mineral, Silva Gás, Santo Antônio da Platina. 11:18, atenção, tá no site, informa. Segurança Pública. Polícia Civil alerta para golpe do falso advogado com tecnologia. Rapaz, aqui em Santo Antônio da Platina, nova modalidade cibernética usa recurso que faz a ligação para vir do número verdadeiro do advogado. Criminosos exigem pagamentos via Pix e dados pessoais. A bandidagem, olha, não tem mais limite de sacanagem. Incrível, incrível. Até lá na seara do advogado, o cara tá entrando. Não, o criminoso tá, olha, cabeça desses caras, libertinagem total. Libertadores pode ser semifinais 100% brasileiras, hein? Pela primeira vez, pode ser, por exemplo, Fluminense, Flamengo, Corinthians, Palmeiras, né? Ou outro brasileiro envolvendo com um com o outro aí, mas pode ser que tenhamos 4 brasileiros na semifinal. Porque o futebol brasileiro continua dominando a América do Sul no quesito Libertadores. Atenção, está no site, informa ainda, Sérgio Moro participa da 54ª edição da EFAP Santo Antônio da Platina e destaca a força do agronegócio. Senador e candidato ao governo do estado, circulou pela feira no dia que a cidade completou 112 anos e afirmou que o grupo ouviu mais de 6 mil pessoas antes de mostrar ou de montar as propostas de campanha. Vamos lá. Aquilo que eu disse aqui, ó. Os nossos candidatos no Paraná a governador de estado são extraordinários. Graças a Deus, nós somos privilegiados. O nível do que nós temos aqui é espetacular. O nível é bom demais. Mas não vamos emprestar os nossos candidatos a governo do estado aqui para outros estados, não. Se virem vocês, fazer o quê? Não é verdade? E a gente quer uma performance, olha, sendo uma performance parecida com o Ratinho, tá bom demais. Se tiver mais coisa para agregar, tudo bem. Porque agradar todo mundo, ninguém agrada. Mas ter uma administração leve, decente, ordeira, onde a saúde foi bem, onde a educação foi muito bem, a melhor do país. E onde a segurança deu uma melhorada, legal. Onde os crimes, os homicídios, caíram na gestão do Ratinho. Onde a polícia foi para o enfrentamento concomitantemente militar, civil, estadual e até os federais da nossa região, todos juntos indo para cima e não dando trégua para crime organizado e tirando de circulação drogas e mais drogas e toneladas e mais toneladas e bandidos de mão armada e criminosos de estrada que sempre aflige a vida do caminhoneiro. Nossa, o Paraná fez um negócio bonito. Fez perfeito? Não. Mas deu uma melhorada boa? Deu. No que diz respeito com o Ratinho Júnior em duas gestões como governador, ele administrou bem? Eu não tenho dúvida nenhuma. Eu não tenho dúvida de falar isso. Mas tá, administrou bem. Mas o José Augusto continuou, como você que está me ouvindo aí, pai de família, mãe de família, na garra. Nós continuamos a trabalhar, a dar o nosso sustento, dar o nosso suor, trabalhar até fora do horário, às vezes. Até em dias que a gente poderia estar descansando, a gente estava envolvido no trabalho para sustentar a nossa casa, ganhar o nosso pão de forma sagrada. Nós precisamos trabalhar sim. Então, independente do governo que esteve, que no caso o Ratinho, que ainda está no poder, né, como governador de estado, nós precisamos ralar. Todo mundo precisa ralar. Só que a gente precisa ralar, mas precisa ver uma luz no fim do túnel. A gente tem que ver progresso. Quando você mora no estado que você vê o progresso na educação, na saúde, na segurança, quando você vê um governo de vida limpa, no meio a tanta corrupção nesse Brasil, você vê o teu governador do teu estado ter uma vida bonita,
até que alguém viesse a provar o contrário, e se Deus quiser, eu creio que não, porque se fizesse isso a gente ficaria triste de achar algo errado que pudesse comprometer o Ratinho Júnior como um grande governador. Cara, a gente só tem que manifestar felicidade. É assim que a gente quer, nesse nível que a gente quer no Brasil inteiro. Como o Tarcísio lá em São Paulo, né? Que o cara foi fenomenal. Um governador que veio de outro estado, bateram tanto dele, o governador

São Paulo, não conhece São Paulo, é do Rio de Janeiro, não conhece São Paulo. O cara é técnico, rapaz. O cara é fenomenal. Ele é fora do normal de bom. Ou seja, ou ele é normal, ele é normal. É os outros que são ruins demais por aí, outros lugares lá fora aí, que são ruins demais, que faz maldade demais contra o povo, e judia demais o nosso povo, promove a desigualdade, a insegurança, e deixa a gente desolado, triste, deixa a gente para baixo, deixa não só desconfiado, frustrado, e sem aquela vontade, muitas vezes, aquela gostosura para ir numa urna e falar, vou votar nesse porque eu tenho esperança aqui. Essa que é a grande verdade. Uma boa parte, uma parte, ou a metade ou mais do Brasil é judiação. Judia do povo, faz de conta que governa. Só faz anarquia, só bagunça, rouba. É só falcatrua, pelo amor de Deus. Mas é o teu negócio, né? Quem põe os caras lá? O eleitor. A arma secreta do eleitor é o voto. Vota quieto. Bom, vou votar nesse que fez um favor pra mim. Nossa, ele não presta, é isso, aquilo. Mas vou votar nele, fez um favor pra mim. Não. Daí alguém fala pra você, não, é tudo igual. Mentira. Mentira. Não é tudo igual, não. Peça pro Espírito Santo te dar uma luz pra você votar correto. Vota certo. Vai lá no portal da transparência, vê o nome dos políticos lá. As pessoas que agregam valores da família, valores do dia a dia, valores na economia, valores na segurança. Pessoas que têm idoneidade, que se for preciso votar num projeto para chegar junto com uma coisa que está errada, pode votar porque não tem rabo preso. Pode votar porque não é corrupto, não pega dinheiro ilícito. Tem político assim? Claro que tem. Tem aos montes. E quantos desses ficaram fora, não foram eleitos já na anterior? Você está entendendo? Porque a gente insistiu em escolher errado e alguém falou na tua cabeça lá. Chegou um informante na tua cabeça e disse, é tudo igual. Ah, vota nesse mesmo, é tudo igual. Mentira. Mentira. O nosso Brasil era para ser primeiro mundo. Se a gente deixasse de acreditar em ilusões. Vamos escolher as pessoas certas. Só volto a dizer o seguinte, eu particularmente, José Augusto, na altura do campeonato, com a idade que eu tenho, experiência política que tenho e de decência, que meu nome está na Câmara de Vereadores de Santo Antônio da Platina. Vamos lá ver. Vai lá ver se levanta a lebre minha lá, se tem alguma coisa errada lá. Graças a Deus. Mas o que, que eu fiz quando eu passei como vereador? Eu não fiz mais do que a minha obrigação. Ah, se tivesse feito caca, pego coisa errada e tal. Ô, José Augusto, você está falando o que na rádio aí? Você tem moral para falar alguma coisa? Não teria realmente moral. Então, o maior salário da gente é a dignidade, é andar de cabeça erguida. Você sabe o que significa isso? Respeito pela sua população. Isso é respeitar você que é eleitor, que já vota num, no outro, num lado, no outro. Eu respeito as pessoas como um todo. Por isso eu me manifesto sim. Mas do meu jeito, que não comprometa a minha vida e muito menos da minha emissora. Que o meu patrão é muito gente boa, dá abertura para todos nós aqui, para que a gente seja leal, decente e medidor nessa balança, no fio da balança, saibamos ter equilíbrio, ponderação, ética, para que a gente não destrua nenhum lado em detrimento ou elogie um em detrimento do outro. Não. Bom, vão ser pontuais, tá bom? Então tá. Eu só digo que o meu coração é jacarezinhense por ter nascido e criado lá. Meu coração é muito platinense por ter minha vida sendo desenvolvida aqui com família e tudo mais. E eu faço o que faço por amor a essa gente, a nossa região inteira. 11:26. E agora, marque aí 996-484765. Quero ver você ligado, hein? Participando, deixa seu nome completo. O telefone eu tenho, coloca a cidade de onde é, que nós vamos colocar o seu nome no sorteio para concorrer a uma caixa de som. Tá ressurgindo aqui o meu xará, amigão lá de Ourinho, seu Zé. Ô, seu Zé, bom dia, querido. Já vou tocar a tua música, hein? 11:27.

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12h37, esse programa tá incrível hoje. Tem tanta gente de fora, rapaz. Tem Cambará, tem Pinhalão, tem Ourinhos. Rapaz, tem Japira, tem Jundiaí, tem Venceslau Braz, o louco, que coisa linda. Olha a galera de toda a região no programa do José Augusto, Manhã Regional. Muito obrigado. Quem mais tá aqui? Deixa eu ver.

José Augusto, parabéns. É, dá os parabéns aí pra. Primeiro para, deixa me ver. Não é pro programa do José Augusto, que foi mais cedo, alguém que fez aniversário, né? Olá, José Augusto, tudo bem? Ouvindo seu programa, gostaria de ouvir uma música, Eduardo Costa, Ofélia Teixeira Cambará. Japira tem a querida amiga lá, Simone Nalevaico, ela pede uma música também. É uma das que nós vamos tocar aqui, viu? Padre Reginaldo Mazotti e o Alok, Vou pro Alvo. Ó, oh, a música é bem sacudida aqui. Padre Reginaldo Mazotti, uma das celebridades, eu diria assim, vamos dizer assim, um dos nomes fenomenais dentro da Igreja Cristã Católica no Brasil. No Brasil, não é só no Paraná, não. Que ele tem a Rádio Evangelizar em Curitiba e distribui o trabalho dele, né, interligado com outras emissoras no Brasil inteiro. E mais o Alok, que é o fenômeno de DJ, não é verdade? Que é hoje que vem para nossa EFAP. Meu abraço e bom dia para Pinhalão, pro João Divino de lá. Abraço, João. Abraço também para Dilma Celsen. Obrigado. Ela está ligada. Ela disse que quer participar do sorteio da caixinha, hein, José Augusto? Também está na nossa sintonia aqui. E é muito procedente. De Sapopema. Olha que legal. Valdinei Osório, Sapopema. Ô Zé, se der para você encaixar aí, eu sei que você tem muita música por aí. E aliás, é verdade, viu, o Valdinei aí de Sapopema. Nós temos mesmo. Temos, e o Wilson já colocou umas quatro aí, Wilson. Qual que você vai tocar pela ordem? Vamos lá. Cavalo Enxuto. É, Cavalo Enxuto, que foi o meu amigo José Nespoli, de Ourinhos, Zé Humberto. Seu Zé, um abraço. Cavalo Enxuto tá no jeito, hein? Estãozinho Chororó vai ganhar de presente essa música. Você pediu primeiro. Daí a segunda, Reginaldo Manzotti e o Alok, né? Pois é, pedido aí da galera também, da sequência. E assim por diante. E assim nós vamos atendendo a todos carinhosamente. Daí eu tenho aqui recados e mais recados. Recados e mais recados. José Augusto, feriado em Santo Antônio da Platina, foi ontem. Claro, ontem. Ontem foi o feriado aqui. É, aniversário da comarca. 112 anos. Né? A nossa feira da quinta-feira, a feira lá, a EFAP estava aberta. Garotada foi lá, participou. O prefeito deu de presente para a criançada o parquinho, né, Wilson? Foi ontem. É isso? A Val Arruda tá ligada. Zé, coloca meu nome no sorteio, Valdineia de Arruda. Claro, Valdineia. Maior prazer do mundo, hein? Luiz Otávio Inácio de Jesus. Daniela Inácio, tudo bem? Coloca o nome da gente no sorteio, claro, da caixa de som, perfeito. Zé, quero participar, sou a Inês Mendes Costa. Tá bom. Claro, com certeza. O José Xará, amigo, se agradecer não, pode pedir aqui, tanto do jeito a gente toca, viu, Zé lá de Ourinhos. É, Edis Bonini Guapirama, olá querida, tudo bem? É, vamos mandar uma música pra você também, está ligado aí, é? Tá, então tá, nós vamos nos encontrando aqui nos sucessos que o rádio tem. Zé Augusto, eu sou o Natalino Bueno de Conselheiro Mairim, olha Mairink na área, os mairinquenses por aqui, obrigado. Quem tá mandando o áudio vai ficar na berlinda, não vou atender vocês, não vou transformar o áudio de vocês. Sou Michele Gomes da Silva, quero participar do sorteio da caixa de som. Vocês observaram como é que a gente está dando objetividade aqui, porque o pessoal está escrevendo. Divanilde Geraldo, Santo Antônio da Platina, quero participar. Marley Gomes de Sá, também. Quem mais? A Maiara Beatriz Gomes Leite. Ela diz aqui, Zé, deixa eu ver, a Maiara está fazendo aniversário, recebendo os parabéns dos familiares da família Gomes e também da mãe, a Dona Lourdes Gomes, viu? Toca pra ela uma música bem legal aí, vamos tocar assim. Essa que você pediu não tá inclusa porque não vai dar nem tempo, porque nós temos umas 5 ainda na sequência pra tocar, tá bom? Zé Augusto, aqui é Zeneide Pereira do Santos Monte Real. Se você puder tocar de Souza, se você puder tocar uma música pra gente, Padre Reginaldo, aí vamos tocar. Aquela lá com a Alok, vai pra você também, no Monte Real. Pro povo do Monte Real que ouve a gente, Antônio Carlos da Silva, Carlinhos, carburador. Obrigado, Carlinhos, pela audiência. Meu bom dia. Bom dia pro Geraldo Gomes Ferreira também, Ponte Preta, Japira. Tô falando pra você que o programa tá interestadual, rapaz, fala sério. Juscelino Lima, Ribeiro, sítio São Pedro. Muito bom, vão participando, 996484765. 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

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E ótima diversão no Parque de Exposição da nossa EFAP. Hoje tem rodeio, né, Wilson? E hoje tem também o Alok. E depois tem a Dani, a nossa DJ platinense na sequência do Alok, o maior DJ de todos os tempos, o fenômeno nacional e internacional na EFAP hoje. Venham todos, marque essa presença aí. Venham com cuidado com a família. 11:43, olho na tela. 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

Muito obrigado pro Zé Gentil, que chegou agora há pouco aqui, 11h52. E vamos que vamos. 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

0: 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Anota aí! 11h54, tá na hora das notícias com ele. Ele vem quente que o estúdio tá fervendo. Rafa Regis, as informações das notícias atualizadas. Bom dia.
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2: Muito bem, deixa comigo, meu amigo José Augusto. Deixa. Muito bom dia.
0: Bom dia.
2: E bom dia pra você e pro nosso ouvinte da nossa manhã regional.
0: Sim.
2: E começando neste próximo sábado, a voz hoje eu vou falar, tá uma beleza. E não foi o Corinthians não, viu?
0: Foi.
2: Não foi, não. Eu não, pelo contrário, eu não pude gritar o gol justamente por estar assim, tem que ficar só...
0: É? Ficou foi. Só subiando?
2: Só...
0: É?
2: Foi assim. Bom, mas antes do Corinthians, antes do, da boca do túnel pro campo de jogo, José Augusto, começa neste próximo sábado, dia 22, o dia D da campanha nacional de multivacinação, que busca ampliar a cobertura vacinal de crianças e adolescentes com menos de 15 anos. Durante a mobilização, as unidades básicas de saúde e outros pontos de vacinação de todo o país estarão disponíveis para a atualização da caderneta vacinal. A campanha oferece 20 vacinas do calendário nacional de vacinação que protege contra doenças graves, como meningites, tuberculose e cânceres associados ao HPV. A ação prossegue até o dia 1º de setembro. Esta é a primeira edição da campanha com a vacina pneumocócica 20 valente, ou a Pneumo 20, incorporada ao calendário nacional de vacinação em junho deste ano. O imunizante amplia a proteção contra doenças causadas pelo pneumococo, incluindo pneumonias e meningites, e é recomendado para crianças menores de 5 anos, de acordo com o esquema vacinal. A máxima hoje vai chegar a 27 graus, mínima de 13. Só que para hoje, apesar de um dia um pouco mais friozinho do que ontem, sem previsão de chuva à noite, de céu limpo, de acordo com o site da Climatempo para esta sexta-feira, José Augusto.
0: Ok, Rafa, as notícias atualizadas com Rafa Regis. E se porventura um fato extraordinário por aqui surgir, a Difusora entra em ação com seu departamento jornalístico. Novas notícias no horário habitual, segunda-feira. Até lá!
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0: Muito bem, 11h56. Hoje é dia do DJ. Alô! Que bem! E a Dani depois do alô aqui, outra DJ?
2: Vai que vai.
0: É a nossa platinense?
2: Dani Freitas?
0: Dani Freitas. É a platinense?
2: Epa!
0: Ela entende bem, é?
2: Ih!
0: Ei, Dani, arrebenta lá, hein, Dani?
2: Com certeza.
0: Primeiro o Alok, né?
2: Isso.
0: Depois vem você, Dani. Vamos lá, vamos curtir tudo, de tudo um pouco. Do DJ Alok, que hoje vai ser recorde público.
2: Não, eu vou falar um negócio. Ontem, José Augusto, eu saí da EFAB fazendo os trabalhos que eu estou fazendo por lá.
0: Você, né, sabe que esse negócio, essa voz toda de jeito? Poeira, filho.
2: Não, mas já falaram isso.
0: Hoje, por exemplo, vai ter o gado encaixotado. Ixi. Aquela moçada que vai montar no touro. Vai montar também no boi, vai montar no cavalo baio. Ela é explorada pra cá, explorada pra lá. Levanta a poeira. Rafa Regis no meio. E engasgou o garoto. Pó, tirar.
2: Ah, achei que você ia fazer o pó, dar o pó. Esse poropopó é bonito.
0: Tem, hein? Lá poropopó. Só tá torcendo o Corinthians.
2: Ontem chamou atenção. Tá rodando o mundo, o poropopó todo.
0: Tá
2: a toda a arena, todos os setores fazendo.
0: É.
2: Cara. O Gabriel Paulista pulou lá. Bom. Que foi? Ele pulou lá. Não pode. Hoje, por favor,
0: O Rafa tá engasgado com esse negócio dessa poeira da EFAP ali.
2: Pode ser.
0: O pozinho que subiu, né?
2: Subiu um pó. E bom, eu já nem sei mais o que eu tava falando, mas...
0: Tava falando.
2: Chegue cedo, ontem, saindo da EFAP ali por volta de umas 9h30, eu matei a saudade de São...
0: São Paulo?
2: De São Paulo. Zé, o primeiro carro entrando no pavilhão da EFAP.
0: Sei.
2: O último Tava aqui na Dom Pedro II. Sem brincadeira. Capaz, sem exagero.
0: Ontem?

0: Ontem, Zé Neto e Cristiano, foi um baita
1: hoje,
0: show.
1: Ah, hoje vai parar.
2: Vai, vai estar na Marginal, tá entrando.
0: Hein? Marginal Tietê lá em São Paulo. Vai
2: ontem, Zé Neto e Cristiano, o primeiro lá dentro da EPAP, o segundo e o último?
0: O último. Eu peguei, fui pegar.
2: Da Dom Pedro aqui?
0: Emendou com a Dom Pedro. Tô falando sério aqui, Nodo.
2: Alô, que hoje é o primeiro lá dentro e o segundo lá em Foz do Iguaçu. O último.
0: É por aí, tem que, chegar cedo.
2: Mas vamos arrebentar. Mas é o teu negócio, sabe o que é isso aí? Atenção, galera. O pessoal chega em cima da hora.
0: Não, não dá.
2: Aí,
0: não
2: tu concorda? Dá.
0: Com certeza.
2: Todo mundo, ó, tá quase na hora do show, vira padrão.
0: Vai, vamos sair, vamos.
2: É. Como o brasileiro é de última hora, vai dar esse condicionamento.
0: Aí, não adianta.
2: Qual que é o aconselhamento hoje pro show do Alok?
0: Ah, chegar o mais cedo possível.
2: Mais cedo possível.
0: Até porque o pavilhão tá bonito demais, várias atrações.
2: Quer saber o conselho que eu dou pra galera?
0: Aconselho.
2: A galera, é o seguinte, vão ser amigo de vocês?
0: Vai.
2: Vamos lá. Quer conforto, comodidade? Quer evitar? Na hora de sair, estresse, depois é outro papo.
0: Ah, não, mas pelo menos já curtiu o show.
2: Na hora de ir pra lá, isso, e pegar um lugar confortável e tal, saia bem antes. O que, que é bem antes pra você? Se eu vou pro show do Alok, eu sou sincero, sabe que hora que eu vou sair de casa?
0: Que horas?
2: Mas já vou preparado pra curtir tudo.
0: Claro.
2: Vamos passar pelas estandes, ver as coisas lindas da EPAP.
0: É isso que eu tô,
2: exatamente. Ver aquele gado lindo lá
0: maravilhoso.
2: Né, da pista.
0: Isso.
2: Meu Deus, é coisa linda. Eu vi cada boi lá, cara.
0: Exato.
2: Tava fazendo uma caminhada e vi eles tendo aquele trato ali. Sim, com o pessoal, não, por trás.
0: Coisa
2: ali,
0: linda,
2: sabe?
0: Coisa
2: tava
0: linda.
2: Eu e um amigo do Ogrão. E a gente falou, tá vendo aquele gado ali? É o gado de pista. Que espetáculo, olha, que coisa mais linda.
0: Não,
2: que coleção. Então vê aquilo, vê as outras coisas, as guloseimas, os doces. Oh,
0: várias barracas.
2: Vão no barracão, vão no pavilhão.
0: No pavilhão.
2: No pavilhão da exposição.
0: O Parque das Crianças, várias atrações.
2: Isso.
0: Aí pra você aproveitar.
2: Leva a criançada pra brincar. Isso. Mais cedo.
0: Amanhã é sabadão, né?
2: Isso.
0: Amanhã,
2: daí é o seguinte, daí o que você faz? Tá em dois, três carros, leva mais tarde, leva as crianças pra casa e quem levou, né?
0: Sim,
2: e
0: sim.
2: Talvez não queira ficar, é ruim de não ficar pra ver o show do Alok, né?
0: Pois é.
2: Mas enfim, tem que fazer um negócio bem bolado pra ir mais cedo e já ficar lá depois das 5 em diante.
0: Pronto, é isso aí.
2: Você concorda comigo?
0: Perfeito, horário
2: perfeito. Gente, gente, vem cá, hoje é dia de Alok, é feira,
0: recorde,
2: é antepenúltimo dia. Sexta, antepenúltimo, sábado, penúltimo, domingo, último. Daí feira só o ano que vem. Por que não chegar mais cedo?
0: Pronto.
2: Por que não?
0: Tá
2: é feito. Muito mais seguro e você vai curtir pra valer. Põe na tua. Tem gente que já agendou isso, viu, que eu tô falando aqui.
0: Ah, com certeza.
2: Que vai
0: certeza.
2: Exatamente fazer isso, ó. Show do Alok? Pera lá. Nós não queremos passar estresse, não, então vamos mais cedo. É 5, 6 horas da tarde, o pessoal já tá indo pra lá.
0: E outra coisa, bem na entrada do pavilhão ali da EFAP, eu talvez não concorde, mas eu não tô vendo absolutamente nenhum problema de organização. Ontem foi absolutamente excesso de carro. Só que assim, você tem 3, 4 funcionários que já vão tirando foto da placa do teu carro, já te dando o ticket que você tem que entregar na saída.
2: Olha aí.
0: Já aí, você passou ali. Nos lados direito, principalmente, eles vão. Já tem os guias, ó, tem vaga aqui, opa, ó, saiu uma aqui e tal.
2: Uhum.
0: Então já vão indicando, o pessoal já vai encaixando os carros nas vagas. Até então, eu não tenho nada pra reclamar da organização. Não sei se alguém passou algum perrengue.
2: Tá.
0: Mas até então tá tranquilo.
2: É, muitas vezes num show desta envergadura.
0: Não, não tem como.
2: A gente não tem como. Como é que você vai atender a demanda 100% e agradar todo mundo?
0: Não dá conta.
2: Não dá.
0: Gente me xingando,
2: e nós precisamos nos adaptar o seguinte também. Quem mora ali ao derredor da EFAP, tá? Até o pessoal do Eunício Eleutério, do Riviera.
0: Isso.
2: Na minha opinião, na modesta opinião do José Augusto, porque lá dentro vai lotar a parte de estacionamento de carros.
0: Com isso é
2: natural.
0: Com
2: natural,
0: certeza.
2: Né? Normal.
0: Isso.
2: Então, aproveite e faz uma caminhada. Ah, ô Zé, eu não vou 5, 6 horas da tarde, que é muito cedo. A gente vai ficar lá, o show é 11h30 da noite. Vou ficar lá 5, 6 horas.
0: É.
2: Só andando lá, daqui um pouco, então tá um bagaço. Sim. Como é que a gente vai pular no, com o DJ Alok e com a Dani Freitas depois? Né?
0: Pois é.
2: Que é show. Nossa, de muito gasto de energia.
0: É, com certeza.
2: De queimar muita energia. Você já queimou muita energia, Rafa? Já.
0: Eu vou hoje no show da Alok, só.
2: Você já foi? Rapaz, já queimou, Wilson? Muita energia. Queimou platinado, Wilson. Queimou platinado.
0: Não, Zé, que isso?
2: Mas então vamos lá, falando sério.
0: Mas tá dando, né, recado.
2: Ô Zé, nós que moramos meio perto, nós vamos a pé. Ótimo.
0: Pronto,
2: então daí você pode sair 9h30, 10 horas.
0: Sossegado.
2: Pronto.
0: Sossegado.
2: Né?
0: É isso.
2: A pé, ué.
0: Não, rapidinho,
2: a pé.
0: Tá lá, exatamente.
2: Agora, de carro, por causa do congestionamento natural que vai haver.
0: Vai haver.
2: Né? Vai ser bastante moroso se for todo mundo no mesmo horário. Então saiam com bastante antecedência, curta bastante a feira. Às 6 horas é muito cedo, mesmo indo de carro. Veja, então, um horário mais...
0: Mais próximo.
2: Menos próximo mais... do horário do show.
0: Isso que eu tô falando. Porque, mas já vá sabendo que vai aumentar o fluxo, né?
2: Claro.
0: Se você realmente...
2: 8 da noite, então pode ir com paciência, toma um maracujina e vai.
0: Exato. Ah, querida, a Letícia aqui, 1 hora pra chegar lá. Ontem. Eu cheguei aqui pra deixar o carro da rádio com ela e uma hora.
2: Repetindo, gente, por que tudo isso? Que nem o Rafa falou que tava aglomerado até aqui em cima e a Letícia demorou 1 hora. Porque tava todo mundo ao mesmo tempo.
0: Sim, sim.
2: Só, se vai a Letícia bem antes, o Rafa também, evitaria, evidentemente.
0: Né? Eu mesmo, por exemplo, eu tinha uma sequência de gravações.
2: Essa aí no horário de rush, é aquele horário de pico.
0: Só pra você ter uma ideia, só pra você fechar aqui também essa parte, eu tinha a minha sequência de gravações no EFAPcast lá, começava às 18 horas. Fui direto. Entrei, peguei o pontilhão, passei o pontilhão.
2: Pronto. O cara tá vendo, é isso aí,
0: sossegado.
2: Ó. Mais cedo é tranquilo.
0: Exatamente.
2: Né? É bom pra todo mundo, vai dar um.
0: Diminui o caos.
2: Vamos aproveitar todos os espaços de estacionamento da EFAP. Beleza?
0: Eu acho.
2: E vamos curtir esse som aí legal do Alok, porque a gente merece, né? E o Brasil merece um menino desse nível, né?
0: Com certeza.
2: Ele é um talento, cara? É isso aí.
0: Exatamente. Boa, vamos em frente.
2: Vamos.
0: Bora.
2: Bom, são 12h04, agora...
0: Apita.
2: Da boca do túnel pro campo de jogo.
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2: Apita.
0: Soprou.
2: 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Informando ontem, rodada futebol do Brasil Internacional.
0: Que maravilha. Vamos começar por onde, José Augusto?
2: Começando o placar do futebol. Ontem pela Sul-Americana, a bola rolou.
0: Coisa linda, hein? Bom, exceto para o Botafogo. Mas vamos começar com o Santos, que segurou o empate lá no Equador 0-0 com o Macará.
2: Classificado.
0: Ganhou o primeiro classificado.
2: Neymar não jogou, mas daqui pra frente ele vai jogar, né, cara? E tá jogando bem, Neymar.
0: Exatamente.
2: O menino Ney tá jogando muito. O Olímpia do Paraguai tomou uma sapuvada do Vasco lá no Paraguai. 4-1, tricampeão de Libertadores. Foi envolvido pelo Vasco, era pra ter tomado um 7. Eu assisti o jogo, viu? Rapaz, que jogão pro lado do Vasco.
0: Meu
2: Deus. Humilhou o Olímpia lá dentro.
0: E lá não é fácil, né? A
2: gente humilhou 4-1, foi pouco. Era pra ser um 6, 7. Sério?
0: Oh, louco.
2: Sério, o goleiro dos caras pegou muito e o Vasco perdeu o gol cara a cara.
0: Nossa, aí. Mas.
2: Tava uma lambança o time do Olímpia.
0: Meu Deus,
2: O Vasco passou de fase pras quartas e muito bem passado e com méritos.
0: Bom, quem tava esperando o milagre, não veio.
2: Vai também, o Botafogo vai tomar do Cinciano. 6-1 lá hoje no Peru?
0: Em Cusco.
2: Aonde que foi?
0: Cusco. Tomou.
2: No Cusco.
0: 6-1.
2: No Cusco, quer dizer, tomou lá no Cusco de 6-1.
0: 6-1. Ontem 1-0, ficou 6-2.
2: Ganhou em casa do Cusco 1-0.
0: 1-0.
2: Já tô nada.
0: Já era. O que tomou em Cusco lá, ficou.
2: Pois é. Ei, Botafogo.
0: Santos e Vasco classificados. Botafogo disse adeus.
2: Ontem pelo campeonato, daqui um pouco a gente vem com a Libertadores, mas assim agora, ó. Campeonato Brasileiro da Série B, o Atlético de Minas Gerais, o Atlético perdeu pro CRB de Alagoas pelo placar de 2-0.
0: Já o Novo Horizonte.
2: Tino.
0: Venceu o América Mineiro 3-0.
2: Perfeito. E ontem pelo Brasileiro Sub-17, Palmeiras e Cruzeiro empataram no 0-0, 12ª rodada, jogando em São Paulo.
0: Muito bem. Vamos para a
2: Libertadores da América, Rafa. O que foi que houve?
0: Mirassol. Depois do empate no interior paulista 1-1, jogou bem, teve chance de fazer.
2: O time reserva, hein?
0: Daí
2: eu fiquei pensando, mas como entender? Libertadores da América, você sabe o que é? Pega a classificação dele, a posição dele no brasileiro.
0: Não, tá lá embaixo.
2: Eles estão priorizando o brasileiro e não se iludiram com a Libertadores.
0: Mas
2: os titulares.
0: Assim, mas ainda assim
2: mereciam ganhar a partida.
0: Aí nos pênaltis, 5x4 para a LDU.
2: Que judiação, cara. Eu assisti esse jogo também. Então. Revezava um pouco. 5x4

0: Sim, sim.
1: 0-0, Mirassol em cima.
0: Criou, né?
1: Criou alternativas, os caras do time B do Mirassol. Os reservas.
0: Sim.
1: Né? Acho que tinha dois ou três titulares. Titulares,
0: né?
1: O time foi pra cima, cara. Errou o primeiro pênalti.
0: Pois é.
1: Só... Acertou os demais e o time da LDU não errou nenhum, 100%. 5-4.
0: E aí, só pra já adiantar, LDU e Palmeiras. Primeiro jogo no Allianz e o segundo no Equador.
1: Se o Botafogo tomou no Cuscus... Né?
0: Imagina,
1: hein? A LDU vai tomar na LDU contra o Verdão, porque não vai aguentar, não.
0: Eu também acho que não.
1: Não é mesmo?
0: Bom, na Neoquímica Arena, Ju.
1: Neoquímica Arena. O estádio do 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Pois. O passe de quem? Do renovado.
0: Como muda o time.
1: Entendeu?
0: Como
1: eu vou embora, eu não vou, eu morro de paixão por esse time.
0: Eu quero ficar.
1: Eu sou holandês, mas eu quero ficar aqui. O time da Europa, Arábia Saudita em cima do homem. Não vem pra cá, vem pra cá. Os Estados Unidos, não.
0: Vem ganhar dólar.
1: Vem pra cá, menino, vem.
0: Mas não.
1: Ele, I'm sorry.
0: Não.
1: Nossa. Vamos pra Corinthians, ele falou, quero ficar lá no blá blá blá blá blá blá.
0: Olha só.
1: É. Onde você quer ficar mesmo, Zé Pai? No.
0: Olha só, que identificação com a torcida, né? Maravilhoso esse povo.
1: Ficou, meteu uma bola de falta no chão.
0: No chão.
1: E o Bidon
0: triscou e enganou o goleiro.
1: E a torcida.
0: Veio abaixo. O Gabriel Paulista pulou. Todas as cercas foi parar lá no Gaviões. Foi lá pro meio, lá fazer
1: foi. O. Foi. O nego não aguenta.
0: Não aguenta.
1: Nossa.
0: Bom, 1-0, mas só que é o seguinte: vem outro argentino pela frente, agora o Estudiantes.
1: Tá.
0: E aí, aguardemos, né?
1: Mas você viu o Rosário Central? Tinha tomado um gol. Um gol.
0: Toda a
1: competição. Na Libertadores.
0: Exatamente.
1: Fortíssimo de defesa, nós encaramos um adversário. Um teste.
0: Com Di Maria e tudo, né?
1: Cara. Porque... um teste pra gigante, hein?
0: Com certeza.
1: Agora que vem o Independente.
0: Estudiantes. Que nós já eliminamos em outros carnavais.
1: É verdade.
0: Exatamente. Foi nos pênaltis, mas eliminamos.
1: Isso.
0: Bom, quer fazer um resumão aí do final de semana ou fim de papo?
1: Vamos.
0: Dá tempo?
1: Vamos ver o que acontece no Campeonato Brasileiro, porque agora esquece um pouco a Libertadores e vamos enveredando para... o futebol do Brasil, um dos destaques de amanhã, campeonatos brasileiros.
0: Amanhã a bola rola para Fluminense e Grêmio às 16 horas.
1: Internacional e Atlético Mineiro às 18h30.
0: Às 20h30, José Augusto, tem Cruzeiro e Flamengo de novo, hein? Mais uma vez.
1: Pois é, e no domingão a bola também continua rolando e a gente tem Brasil no domingo.
0: Próximos jogos ali, eu vou puxar aqui porque tem Palmeiras e Vasco da Gama.
1: Isso, então vamos lá, brasileiro, vamos Bragantino ordem, e Grêmio às 16.
0: Clássico baiano, Salvador vai parar, Bahia vai parar porque tem não é Bavi, é Vibá, né?
1: É o Vitória.
0: E Bahia.
1: Viba bicho. Oxe. Sabe o que os caras falam? Hoje tem Viba bicho.
0: Olha.
1: Champions tem Viba bi.
0: Sabia não.
1: Você tem Viba bi. Palmeiras e Vasco, 16h, na Arena do Verdão.
0: Às 18h30 tem Santos e Mirassol.
1: Chapecoense e São Paulo, lá na Ilha Condás, em Santa Catarina.
0: E às 19h30, José Augusto, tem Coritiba e Corinthians no Couto Pereira.
1: Vai ter o Coritiba, Corinthians.
0: É isso aí, boa.
1: Na segunda, a rodada fecha com Botafogo e Atlético Paranaense no Engenhão.
0: Muito bem.
1: E porventura tem, você sabe alguma coisa sobre a Série B?
0: Série
1: o que
0: B,
1: que acontece, por exemplo, amanhã?
0: Amanhã, por exemplo, o Ceará pega o Londrina.
1: Tem graça esse jogo nenhum pra nós, que o Londrina só causa desgosto.
0: Tá difícil.
1: Daí a gente tem, né, também a sequência, os próximos jogos aqui.
0: Amanhã,
1: no domingo, né?
0: No domingo tem o Operário.
1: O Operário joga no domingo em casa contra o Vila Nova de Goiás.
0: Vila Nova é o terceiro, né?
1: O Operário tem judiado nós também,
0: tá difícil,
1: né?
0: Tá difícil.
1: Olha lá, mas como é que pode? Caiu pra sétimo, 35 pontos. Tem chance de classificar? Claro, dentro ainda da fase, né? Dos playoffs, né?
0: Tá fora por causa do quê? Até o sexto.
1: É verdade, não.
0: Tá embolado ali, né?
1: Tá, mas tem chance. Absurda. Mas jogando desse jeito aí, diminui a chance.
0: Bastante.
1: Diminui,
0: né? O Londrina tá afundado lá no Z4 e tem essa parada dura no Ceará agora.
1: Vamos ver o que tem pra nós na Série C. Amanhã não tem registro de Paranaense, porque o único nosso é o Maringá, né?
0: O Maringá que tá lutando também pra ir pra... para a chave de classificação.
1: E ele joga domingo no Lee Davis em Maringá, na cidade modelo de preservação ambiental.
0: Contra o Barra.
1: Maringá e Barra de Santa Catarina. Perfeito?
0: Perfeito, José.

0: porque justo.
1: Nós temos algum time paranaense, por exemplo, na série
0: na D?
1: D de dado ainda? Ah,
0: infelizmente a D já foi.
1: Já né? era?
0: O Cianorte foi o último representante.
1: Então, até logo pra ele?
0: Até logo.
1: Tchau, então, e benção. Aqueles três nossos vão voltar tudo na D do ano que vem.
0: Tudo na D do ano que vem,
1: exatamente. Só não tem I, né? Porque cairia pra E o time lá do Azures, né?
0: Nossa, esse aí.
1: Aquele lá, pretejoses. Ficou pretes.
0: Não tá mais azures.
1: Ficou negres a situação deles, não tá mais azures, né?
0: Ficou
1: negros, ficou pretes.
0: É, cara, que coisa louca.
1: Pois é, e agora? É isso. Só?
0: Só isso.
1: Só.
0: Então tá bom.
1: Platinense de folga.
0: Mais ou menos, ela joga o... Não tem... Não tem série bronze, José Augusto,
1: não.
0: Mas tem jogos abertos do Paraná, porque ela foi campeã da fase regional, agora tem a macro regional.
1: Perfeito.
0: E hoje... Ela já joga, José Augusto, ela já joga diante de Arapongas, sábado diante de Biporã e no domingo diante de Ivaiporã.
1: Olha. Yeah.
0: É isso, fase macro-regional dos jogos abertos.
1: Ô, louco.
0: Tudo em Araponga.
1: Tudo lá?
0: Tudo em Araponga.
1: Vamos ver, Platinense. Vamos ver então se vocês são dono da cocada preta, rapaziada.
0: É, vamos lá, vamos pra cima. Porque se ganhar essa, vai pro estadual depois.
1: Isso.
0: Aí já viu o que...
1: Mas com tudo isso que vai acontecer com a Platinense esse final de semana, eu tô com a cabeça no show do Alok.
0: Ah, não tem como, né?
1: Rapaz, eu tô aqui meio que deslocado pra me alocar lá no show do Alok.
0: Você já quer ir pra lá? Vai sair daqui e já vai pra lá.
1: É?
0: Ah, não sei.
1: Vamos. Eu estou me deslocando pro show do Alok.
0: É, já tá. É.
1: Tá bom?
0: Então tá bom, fechou.
1: Um grande abraço pra você, 12 horas e 15 minutos. Segunda-feira tem mais.
0: Tem.
1: E à noite, DJ, o fenômeno mundial, Alok, lá na estande da 54ª edição Feira Agropecuária. E na sequência tem ela, fenômeno regional, Dani Freitas.
0: Ó, apita.
1: Apita aí, Mataranha.

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Muito bem, 12 horas e 26 minutos, 12 e 26, estamos no crepúsculo da programação 102.3, notas de falecimento. Com profundo pesar que a gente noticia aqui o falecimento em nome de funerárias São Carlos e Platinense, ocorrido ontem, da senhora Maria Aparecida da Fonseca, aos 98 anos de idade. Ela faleceu aqui em Santo Antônio. Ela era conhecida como Dona Cida. O corpo está no velório Platinense, sepultamento hoje, 3 da tarde, saindo lá do velório Platinense, seguindo para ser sepultado no cemitério São João Batista. Com pesar, noticiamos, em nome de funerária São Carlos de Platinense, falecimento na data de ontem da Dona Maria Aparecida Fonseca, conhecida como Dona Cida, e o sepultamento será hoje, 3 da tarde, do velório Platinense para o cemitério tradicional São João Batista. Noticiamos com pesar também o falecimento, acho que pouca gente conhecia ele aqui, talvez quase ninguém, só os seus familiares e, repito, com algumas exceções aí de amigos, vamos dizer, o querido Marco Antônio da Silva, Marquinho, o apelido de Guga, carinhosamente o apelido de Guga, no diminutivo, carinhosamente, de Marcos Antônio da Silva para Marquinhos, ou Marquinhos ou Guga. O Guga é um dos irmãos da Sônia Bottarelli, do Fernando do Lavacar, do professor João Carlos. Então, que Deus o tenha. Eu que, a gente que se conheceu desde pequeno, que eu era de dentro da casa lá do Fernando, que o Fernando acho que é o caçula da família do Lavacar, né, Fernando? E o João é dos homens, é o do meio, se eu não estiver enganado. E o Marquinhos era o mais velho dos três. Marquinhos faleceu em Curitiba. Então falo isso porque na minha época de criança e adolescente, eu ia muito, frequentava a casa do Fernando, porque as mães eram amigas. A minha mãezinha, saudosa, era muito amiga da Dona Lourdes, que faleceu não faz muito tempo. A mãe da Sônia, do Fernando, do João Carlos e do Marquinho. Quando a Dona Lourdes faleceu, o Marcos estava, claro, vivo ainda, lutando pela vida. Ele nasceu em

junho de 63, e o falecimento se deu na data de hoje. O corpo será velado no centro funerário a partir das 9 horas da manhã. E foi, evidentemente, né, velado. O sepultamento será agora 3 da tarde de hoje no cemitério municipal de Jacarezinho. E esse é um momento, sem dúvida, de dor, que a gente solidariza a família e amigos, rogando a Deus que conforte o coração de todos e conceda forças para familiares, as pessoas bem do estreitamento do Marco Antônio da Silva, o Guga, o Marquinho, forças para superarem este momento de perda irreparável. Que Deus o tenha. Você foi um guerreiro, Marcos. Cara, você foi um guerreiro. O que esse menino lutou pela vida foi um negócio sério. Foi. Foi acometido por um problema aí que os rins dele foram consumidos e tudo mais. Mas enfim, a alma purificada e volta para Deus. Deus o tenha. 12:29. 102.3. Você tá ligado aqui na programação do José Augusto, nesta sexta-feira. Então a gente vem com os classificados do José Augusto. E depois eu vou aquecer minhas turbinas aí mais tarde, porque o povo quer, a gente tem essa intenção. E meio a todos esses contratempos que acontecem, né, gente? Que surpreende. E logo mais, então, o Alok lá na EFAP, com a Dani Freitas na sequência. Vamos então com os classificados José Augusto, 12:30. 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São 12:30, olha, vamos então aos destaques. 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

0: 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Tá vendo? 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

0: já cheguei por aqui. Até as 4.
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0: Começou, não começou? Então vamos nessa. Muito, muito, muito boa tarde, meu Brasil brasileiro. Estamos no ar pela 102.3 do seu rádio. Já dando as boas-vindas a você também que já deu play aí no nosso aplicativo, já baixou na sua Play Store. Então, seja muito bem-vindo, muito bem-vinda a 102.3. Eu já cheguei por aqui.
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0: Sou eu, Rafa Regis, RR, eu tô na área a partir de agora com você. Com a sua participação, com o seu recado, é você mandando beijos, aquele abraço. Você é aniversariante também, você que tá ficando mais experiente neste 21 de agosto de 2026. Vamos juntos, vamos nessa. Vamos compartilhar nesta tarde, deste sextou maravilhoso, aqui no nosso programa. 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

0: 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E é nesse clima, é nessa agitação, hoje tem a Loki por aqui, na nossa Santo Antônio da Platina, na 54ª EFAP Expo. E, claro, tem esquenta? Claro que vai ter esquenta por aqui, mas vai participando, vai mandando o seu recado, porque a primeira deste programa é deles, que fizeram o show ontem também, hein? Zé Neto e Cristiano, cadeira cativa, 12:45, a partir de agora à tarde, é toda nossa.
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0: Eu sei que você percebeu o que eu fiz nessas primeiras do nosso programa. A atração de ontem, Zé Neto e Cristiano, cadeira cativa. A atração de amanhã com Pedro Paulo e Alex, fama de pegador. E a atração da que vai fechar a nossa 54ª EFAP Expo com Felipe Falcão. Deixa eu te amar, por favor, com participação de Rio Negro e Solimões. Bom demais, né? Vou já colocar de fundo aqui um Alok, pode ficar sossegado. Vamos direto pro nosso WhatsApp 43996484765 com essa galera que tá compartilhando essa tarde maravilhosa. Quem foi rápida no gatilho? Ela? Wanda, é você, Wanda? Fala comigo, Wanda, boa tarde, fala.
1: Boa tarde, Rafa. Sou a banda daqui de Jundiaí.
0: Tudo bem, Wanda?
1: Gostaria de ouvir uma música, uma pisadinha aí, né? Que hoje sextou. Vai pra minha mãe Rosa, pra Vera, pra Eva, pra Laís, pra Paty, pra Letícia, pra Maria Eduardo, pra Marildo, pro João, pro Pedro, pro Caxi, pra Rosa lá da Fazenda Nossa Hora de Pepe de Socorro e pra todos que estiveram ouvindo. E a tarde é toda nossa, Rafa.
0: Muito bem, Wanda. Obrigado pela participação, obrigado pela mensagem. Vamos lá pra Coatiguá, fala comigo, Fátima, boa tarde.
2: Boa tarde, Rafa, sou a Fátima de Coatiguá. Ô, Rafa, manda música pra mim do Milionário José Rico, a carta. Eu ofereço pra todos da Farmácia Santa Inês, vai pra minha mãe Valdelice, pra Claudete, pra Cidinha, pra Celina, pra Deusana, pra Fioca, pra Vanderly, pra Neiva Queiroz, pra Eva Reginato de Guapirama, pra Eva Marli, pra Rosa da Fazenda Nossa Senhora do Perpétuo Socorro, pra todos que estiver ouvindo a difusora, Rafa, e pra você. Se você me atender, meu muito obrigado. Beijo, Rafa. Fica com Deus, querido. E a
0: eu
2: tarde
0: que agradeço.
2: É toda nossa.
0: Aí, Fátima. Obrigado pela participação, obrigado pela mensagem. E pra gente fechar essa primeira rodada, a Stephanie lá de Jundiaí do Sul tá pedindo sucesso com o Eduardo Costa. Qual que é? Olhando nos teus olhos. Eu vou mandar pra você, viu, Stephanie? Obrigado pela participação, obrigado pela mensagem. Tá feita a sequência, bora dar o play. Pisadinha? Vai ter. Diego Vitor Hugo com Raíssa é rodada. Agora 12:57. Opa!

0: Carta Milionário José Rico, você curtiu aqui na tarde a nossa. Agora 1:03, eu vou fazer um intervalo e aí na volta, vem recheada de ofertas. 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

Estamos de volta, exatamente 1:08 e você tá de volta comigo, meu muito obrigado, sempre vou agradecer por esta companhia, sempre, todas as tardes, aliás, durante toda a nossa programação. E você também que já baixou aí o nosso aplicativo, tá curtindo a nossa programação e pode levar para qualquer canto do planeta o nosso site difusora.radio.br. Aproveite também, parte superior tem aquele playerzinho para você clicar e curtir a nossa programação. facebook.com/difusora102, o arroba difusorafm102.3, no YouTube Difusora Platinense, para não ter erro. E eu quero aproveitar aqui, quero parabenizar nosso fera do rádio Juninho Queiroz, quero parabenizar também a Letícia Bonfioli, quero parabenizar o Arthur Paiva, também aí nos dando um show de imagens nas redes sociais da Difusora FM, da nossa 54ª EFAP Expo. E aí, o que que acontece, né? Você tem uma cobertura completa, minha gente. Você que por algum motivo às vezes não pôde até ir, mas se sente dentro da festa com essa cobertura da Difusora FM. Então, ontem, meu querido irmão Juninho Queiroz entrevistando também Zé Neto e Cristiano, um bate-papo muito bacana, ao lado do meu afilhado querido Jair Henrique.

0: E por lá, RR este que vos fala, e Jair Henrique comandando também o EFAPcast, o podcast oficial da nossa 54ª EFAP Expo. Certo? Tá feito aí os convites, acompanha aí todas as novidades, tudo nas nossas redes sociais. 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
0: 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Ó, aí eu já gostei. Aí já entra no clima, aí ficou bom demais. Que é isso? Não, não mudou. Não, não mudamos o segmento da rádio, claro que não. É só pra ilustrar que hoje tem ele. Jogos de luzes, as melhores remixagens, o top 3 dos DJs no mundo. Ah, Loki! Que beleza!

0: a sexta-feira, neste sextou maravilhoso. Galera que tá com a gente, tá curtindo aqui o nosso programa, vai mandando aí o seu recado no nosso WhatsApp. Quem fala comigo? Vamos lá, lá pra baixo, lá pra baixo. Celina, fala comigo, Celina, boa tarde.
1: Boa tarde, Rafa. Tudo bom, meu querido?
0: Tudo ótimo.
1: É a Celina de Quatiguá. Olha, eu queria te falar, hoje de manhã eu mandei um áudio e ontem eu mandei uma mensagem no programa da manhã. Mandei pra Thaís.
0: Certo.
1: Só que ela não leu nem ontem a mensagem e nem tocou.
0: Mas não deu tempo.
1: E nem o áudio hoje no WhatsApp.
0: Agora deu tempo.
1: Gostaria de saber por quê. Mas
0: por que não deu tempo?
1: O que eu só falava era que estava feliz pelo Flamengo ter ganho,
0: certo,
1: né?
0: Certo. Aí.
1: Nesse último jogo.
0: Pronto.
1: E dar parabéns para todos os flamenguistas.
0: Muito bem, Celina.
1: Gostaria de pedir a música Terra Tombada. Essa ofereço a todas as minhas amigas aqui de Cotiguá e a vocês também. Todos. Beijos.
0: Um abraço para você, Celina.
1: Não esqueci não, Rafa.
0: O quê?
1: Pois a tarde é toda nossa.
0: Beijos. Celina, você sabe como é que é, né? De manhã é uma correria, só apenas uma hora, passa rapidinho, então às vezes acontece, né? Hoje mesmo tivemos sorteios na parte da manhã, aí realmente não dá tempo de atender toda a galera, uma pena. Mas tá registrado aqui o seu recado, viu, Celina? Tá bem registrado aqui a sua alegria com o seu Flamengo e vamos no ritmo do Alok. Eu tô gostando. Deixa eu ver quem mais tá com a gente por aqui, quem mais tá curtindo o nosso programa. Vamos lá pra Guapirama, Eva Marli, fala comigo.
2: Oi, Rafa, boa tarde, tudo bem?
0: Tudo,
2: Rafa,
0: ótimo.
2: Toca pra nós hoje, eu seguirei, ofereço pro meu neto Alisson Diego, do Carmo Azevedo, que está completando 17 anos, eu ofereço pra ele a programação e pra todos que estiver curtindo o programa.
0: Muito
2: tchau,
0: bem,
2: Deus
0: Eva
2: Marli. Deus abençoe a tarde a toda nossa.
0: E é claro que o aniversariante ganha deste programa... Felicidade, saúde, muita paz, que Deus o abençoe hoje e sempre, tudo de bom. E na próxima sequência a gente já manda também.

0: Tá bom, ô Eva Marli? Um abração pra você e pra todos aí em Guapirama. Valeu, valeu demais. Deixa eu ver quem mais tá chegando. Condé tá por aqui. Fala, Condé. Boa tarde.
1: Boa tarde, Rafa. Eu, Condé de Jundiaí, sou Rafa Crovi. Tô por aí. Essa música vai ser pro Fu, pro Léo, pro Samuel Calha, pro Bisola fazer intérprete de socorro, pro Jeba, o gerente do mercado lá, pra todo mundo que tá vendo programação. Então, boa tarde, Rafa.
0: Tudo de bom.
1: Aí, Corinthians.
0: E fomos. E fomos, Condé. Não mandei uma vez uma vinhetinha do Corinthians aqui. Ontem fomos, né? Fomos para as quartas de final. Coisa linda. Vamos curtir sucesso com ele. Ele que abriu maravilhosamente bem a nossa EFAP. Eduardo Costa, olhando nos teus olhos. Agora 1h15.

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0: Antes de eu dar continuidade aqui na sequência, na nossa sequência aqui de sucesso, deixa eu mandar mais alguns recados. Cadê o Clóvis? Tá aqui, Clóvis, fala.
1: Alô, Rafael.
0: Alô. Amigo,
1: aqui é o Clóvis Soledade da Chácara França.
0: Fala,
1: boa
0: Clóvis.
1: Tarde, com a música.
0: Indique a.
1: Cantar para Jesus com Marcos e Leão, para você, para minhas famílias, para todo o Brasil, para Ivone, para Nani, para Batista, para Amanda, para Nicole, para Henrique, para Aní, para Irene, para Guarulhos.
0: É isso?
1: Muito obrigado e vai, Corinthians.
0: Vai.
1: E a tarde é toda nossa.
0: Vai que vai, meu amigo Clóvis. Um abraço para você. Obrigado pela participação agora, sim. Sidney da Guadareia tá pedindo A Maior Saudade, Henrique e Juliano. Dali, dali, dali, dali. Dali o quê? Dali o quê, Sidney da Guadareia? Dali peixe, né? Muito bem. E o Fico fala com a gente, né, Fico?
2: Boa tarde, Rafa Regi. Eu sou o Fico, Três Corações. Escreveu uma música com Alain Aladim, Dois Passarinhos. Preciso minha esposa Maria das Graças, meus netos, meus filhos e todo que vier ouvindo o programa. Falou, Rafa. Uma boa tarde.
0: Um abraço pra você, Fico. Obrigado aí no Três Corações. Um abraço. Obrigado pela participação. E também ela, Neiva Queiroz, fala.
3: Oi, Rafa. É a Neiva Queiroz.
0: Oi,
3: Neiva Rafa,
0: Queiroz.
3: Vou de carona aí com a Fátima, de Quatiguá.
0: E foi.
3: A música ela pediu.
0: A carta.
3: Eu ofereço pra ela, todo carinho, pro Bibico. Vai pra Deusana, Fioca, a Rita de Cássia. Vai pra Eva Reginata, Eva Marli. E vai pra comadre Marilena dos Santos, minha comadinha. E vai pra você, pra Thaís. Vai pra todo mundo da Sanepar, Rafa. E pro nosso vovô lá do Asilo São Francisco de Assis.
0: Muito bem, Neiva, que
3: vai pro povo lá em Monte Real, lá de Guabiroba. Vai pra todos de Ourinhos. Um abraço, Rafa. Fica com Deus.
0: Grande abraço, Neiva. Obrigado pela participação. Valeu, valeu demais. Vamos com clássico, vamos com sucesso. Terra Tombada, Chitãozinho e Chororó. Agora 1h22.

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0: mais 38 minutos. Nós estamos de volta com a Tarde Nossa. Já já tem mais participações, galera que tá com a gente, compartilhando que vai até a nossa EFAP Expo. Vai? Vai? Então beleza. Vai de Alok? Beleza. Muito bem, já já tem os recados, a gente vai compartilhando aqui aos poucos, porque eu também preciso compartilhar.
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0: Muito bem, exatamente 1h41, atualizando o nosso digital aqui da Difusora FM. Oi. Cidinha, fala.
1: Oi, Rafa.
0: Tudo bem, bem, Cidinha?
1: Quem fala que é Maria Aparecida de Souza, conhecida por Cidinha, mora em Jacintava Taborense. O Rafa, põe a minha música aí, tocar agora na parte da tarde. E da Ana Castela Boiadeira.
0: Qual que era?
1: Boiadeira. Ofereço pra Fatinha, pra Claudete, pra Celina, pra Valdenice e pra Ludinha, tudo de Catiguá. E se você me atender, é pra todo mundo que estiver ouvindo.
0: Boa.
1: Se você me atender, muito obrigado pra vocês ir da rádio. E que dê minha cabra, que você não põe a minha cabra pra berrar hoje, Raf.
0: Ah, não?
1: Hoje é sextou, viu? Você não esqueceu de mim, põe a minha cabra
0: pra berrar, hein?
1: Eita. Ih,
0: caramba, peraí.
1: Beleza, tchau, tchau, fique com Deus.
0: A gente dá um jeito.
1: Sorta as cabras pra berrar aí, Thaís, Rafa. Bé, bé.
0: Agora sim. Olha, e foi uma bela senhora cabra, hein? Tá vendo, Cidinha? Tá vendo? Não tem problema, passou por último aqui, ó, com o Renin. Muito bem, abraço pra você, Cidinha. Não, nenhuma cabra fica sem berrar aqui não, que isso. Um abraço, viu, Cida? Quem mais? Fala comigo daí.
2: Oi, Rafa, tudo bem com você?
0: Tudo
2: uma
0: certo.
2: Ótima tarde de sexta-feira. Quero ouvir uma música que eu amo, a música do Felipe Falcão. Ah. Hoje não é nosso dia.
0: Opa!
2: Que eu ofereço pra todos vocês aí, parabéns pra Santo Antônio da Pratina, que Deus abençoe. Se eu morasse por perto, eu ia assistir o show dele. Mas eu sou Nair de Jesus, da Silveira Miguel, daqui de Ribeirão do Sul. Um abração.
0: Pra você também, Nair. Obrigado e mande o meu abraço sempre aí à galera de Ribeirão do Sul, que eu sei que estão sempre com a gente. Maria França, fala!
3: Boa tarde, Rafa, tudo bem? Toca
0: tudo
3: pra
0: bem.
3: Mim, amor de primavera. Cresci pra você, todos a rádio, todos os ouvintes, todos meus clientes, minha vizinha Elisa Sandra, Marte Cesário, Moreno, minha filha Vilma, André, meu filho Bruno. Se você me atender, eu agradeço, Rafa.
0: Muito bem, Maria.
3: Uma ótima tarde, sexta-feira, para você. Que Deus abençoe você, tua família, Rafa, toda a nossa família.
0: Eu que agradeço a sua participação, Maria França. Obrigado pela mensagem, obrigado pela participação. E agora eu tenho que atender ele. O Sidney da Guadareia pediu Henrique Juliano, a maior saudade. 1h43.

0: Felipe Falcão, mais uma deles. Você curtiu aqui numa tarde é nossa. Hoje não é nosso dia, é. Hoje é sim, lógico que é. É o nosso dia de compartilhar essa tarde maravilhosa. Aqui na 102.3, com ou sem sinusite, nós vamos em frente. E você participando aqui no 43996484765. Agora 1:52. Tá na hora de falar dela.
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0: 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Portanto, não tem jeito.

0: Mara Mariana, quero oferecer essa música pra minha tia Lady Vina, pra minha tia Neuzeli e pra minha prima Lele. Um beijo, Rafael.
1: Um beijo pra você também, a filha do Amaral, que falou com a gente. Aí sim, muito obrigado. Obrigado pela participação. O tio Rafa manda o mando Eduardo Costa já já pra você, viu? Cadê a Tereza que não participa mais? Fala, Tereza. Você, Tereza, não a Calopsita, fala.
2: Oi, Rafa, eu mandei essa foto pro Seize.
1: O que que é?
2: Não deu tempo de Augusto falar. Ah. Alguém perdeu esse cachorrinho aqui na Aparecidinha 2, na rua 1005.
1: Ah, tá.
2: É, daí você não fala pra mim se alguém perdeu esse cachorrinho?
1: É um shih tzu.
2: Olha, você vê que bonitinho que é.
1: Shih tzu, bem peludinho, todo branco ali. É, tá bem encardidinho, né, o coitadinho. Tá falado aqui no ar. Se alguém tiver alguma... Se alguém perdeu aí e tal, entra em contato com a gente que a gente repassa o contato da Tereza. Mais fácil assim, né, Tereza? Tá lá no Aparecidinho, na 1001. Maravilha? Obrigado, Tereza. Obrigado pela informação, pela foto. Se alguém quiser a foto também, eu repasso. Certo? Olha, a Aparecida de Siqueira já está indo na carona da nossa programação e já foi nas caronas das músicas aqui com Felipe Falcão. Obrigado pela participação aí, ô Aparecida. Bom dia! Bom dia, doidada! Jesus tá na área com a gente, né, Jesus? Um abraço pra você. Obrigado pela participação, obrigado pela mensagem. O Jesus tá querendo um rap, um mega rap do Guasca. Certo? Então tá bom. Reinaldo já passou por aqui, já confirmando audiência. E agora quem fala, fecha essa rodada.
3: Boa tarde, Rafa Reis.
1: Boa tarde.
3: Tudo bem com você?
1: Tudo ótimo.
3: Ô, Rafa, toca uma música aí. Bem legal. Eu pego carona com outras, foi pedida.
1: Certo.
3: E ofereço para todos que gostarem da música. Uma boa tarde para você. Fica com Deus.
1: Muito bem.
3: A tarde é toda
1: aí,
3: nossa.
1: Aí, gostei. Maravilha.
3: E adivinha?
1: O quê? Vai o quê?
3: Vai, Palmeiras.
1: Ai, meu Deus do céu. E agora, hein? O que eu faço?
4: Palmeiras.
1: Pronto. Pronto, Eunice. Tá aí, tá mandado. Fazer o quê? Vamos se encontrar na final da Libertadores. Anota aí, hein? Abraço pra você, Eunice. Obrigado pela participação. Quem mais tá chegando? Oi, Kelly. Tudo bem, Kelly?
5: Boa tarde, Rafa. Tudo bem? Gostaria de ouvir a música Pátio do Posto. E que show ontem do Zeneto Cristiano.
1: Foi bom, né?
5: Foi top.
1: Maravilhoso demais. Eles são bons demais. Vem pra cá hoje? Vem de Ribeirão pra assistir a Loki, ô Kelly. Um abraço pra você, viu? Que bom que você esteve presente aqui na nossa EFAP Expo 2026. Que bacana. Deixa eu ver quem mais tá chegando. É isso? Então vamos curtir sucesso. A Maria França tá esperando. Amor de Primavera com o de Paulo e Paulino.

0: Jesus pediu o Chino Missioneiro com DJ Toneto, Mega Rap do Quasca.
1: Ô, bom dia, doidada. Inverno
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0: Estamos de volta, exatamente às 2:09, de volta com A Tarde é Nossa. Vai ter participações mais? Claro, tem várias aqui, várias. A galera que tá soltando a voz, tá mandando recado, tem aniversariantes. Não, não esqueci não, já tem aniversariantes se manifestando por aqui. Mas eu quero me manifestar também pra falar pra você. 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
1: 2:12 minutinhos nesta tarde maravilhosa, neste sextou maravilhoso, neste dia de Alok aqui em Santo Antônio da Platina. E neste dia também, que eu quero aproveitar aqui e compartilhar, cadê a mensagem que eu já perdi? Não, agora eu achei. E falar do aniversário hoje da Maíra Beatriz, falei certo? A Maíra Beatriz Gomes Leite, que está fazendo hoje 20 aninhos, recebendo os parabéns de toda a família Gomes, da mamãe Lourdes Gomes. Um abraço pra você, toca uma música aí, filha. Eu vou mandar com o Rick Renner. Maíra Beatriz, ficando mais experiente e ganhando deste programa.
2: Parabéns, parabéns, parabéns pra você.
1: Felicidade, saúde, muita paz pra você, Maíra. Que Deus te abençoe hoje e sempre. Tá aí, recebendo os parabéns da mamãe Lourdes, de toda a família Gomes, de toda a família aí curtindo este dia e celebrando a Maíra. Legal demais. E já na próxima sequência, já mando Filha com Rick Renner pra gente curtir e celebrar o aniversário da Maíra. Né, GG do Vilão? Boa tarde. Tá feliz da vida, né?
3: Olá, rapaz. Boa tarde, Rafa. Aqui é o Tirinho do Marques, o GG do Vilão. É, Rafa, classificamos ontem, né? No suor, no jeito Corinthians,
1: toma,
3: mas
1: de
3: classificamos,
1: Maria,
3: né? Com a menos. E estamos classificados para as quartas de finais, rumo ao bi da Libertadores. Ô, Rafa, enfim, sextou no Vilão, sextou em Santo Antônio da Platina, sextou no Paraná, sextou no Brasilzão, né? Ô, Rafa, manda música para nós aí com o Linares Henrique, Corpo e Alma. Desejar aí uma sexta-feira, um final de semana a todos. Um grande abraço do Genildo Marques, grande abraço do GG do Vilão. E vai Corinthians, Rafa Regis.
1: Vai que foi, foi que foi.
3: Tchau, tchau.
1: Boa, GG, um abraço para você, é nóis. Quem mais tá por aqui? Deixa eu mandar um abraço pro Reinaldo. E quem mais solta a voz? É você, Lu. Fala comigo, Lu. Boa tarde.
4: Oi, Rafa. Boa tarde. Quem tá falando é a Lu.
1: Oi, Lu.
4: Gostaria de ouvir a música do Vitor e Léo, Na Linha do Tempo. Se você me atender, eu agradeço. Diz pra todo mundo que estiver ouvindo. Meus familiares, pra minha filha, pro meu esposo, pra minhas primas. E pra vocês, a rádio.
1: Maravilha.
4: Se você me atender, meu, muito obrigada.
1: Eu que agradeço, Lu.
4: Tenha um abençoado final de semana.
1: Pra você também, obrigado pela participação. E eu atendo a Kelly, lá em Ribeirão, no Pinhal. Zé Neto e Cristiano, Pátio do Posto. 2:14.

0: Rick Renner, filha, essa é especialmente para Maíra Beatriz Gomes Leite, que está ficando mais experiente. 20 aninhos faz agora, Maíra, né? Lourdes, um abraço, obrigado por compartilhar com a gente esta data tão especial. 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
0: E eu vou voltar pra galera, pro nosso WhatsApp 43996484765, porque GGF fala com a gente. Geraldo, fala!
3: Fala, Rafa, boa tarde.
0: Fala, tudo Geraldo.
3: Tá com a moda tudo pra certo. Nós ir bem boa do Baitaca. Pode ser qualquer uma. Agradecer pro pessoal aqui do bairro, pra minha esposa Lourdes e pra quem gostar da música. Se você me atender, muito obrigado.
0: Eu e que agradeço.
3: A tarde toda nossa.
0: Boa, Geraldo, um abraço pra você, obrigado pela participação. Deixa eu ver quem mais. Vamos na sequência com a Simone na Levaico. Ah, a gatinha já tá lá, já tá. Ah, meu Deus do céu. Um abraço pra você, Simone da Levaico, corintiana feliz da vida. Tá pedindo o Cavalo Preto, que eu mando já pra você, viu, Simone? Legal demais. Deixa eu ver quem mais aqui. Dá tempo de mais uma? Quem? Solta a voz.
4: Ô, Pia, melhor programa do Brasil aí.
0: Opa! Aí gostei.
4: Manda aí pra não pensar em você. Eu vou nessa carona aí. Pode ser? É o Theo de Pinhalão aqui. E manda pra todo mundo que gostar da música. Que aqui
0: maravilha.
4: Em Pinhalão, o teu programa é 10.
0: Aí, beleza? Show de bola. Um abraço, Theo.
4: Obrigado.
0: Eu que agradeço a sua participação. Alô, Pinhalão. Um abraço pra você, viu, Thelmo? Pra toda a família. Vamos curtir sucesso? Na linha do tempo tá chegando com Vitor e Léo, agora 2h29.

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com a tarde é nossa. Já já tem mais mensagens, mais participações aqui no nosso WhatsApp. Aliás, quero agradecer demais a você que me faz essa companhia sempre tão especial. Agora 2 horas mais 38 minutos. E lembrando que mais tarde tem o nosso momento informativo. A gente faz um resumão aí, os principais destaques desta tarde. Dá uma passeada também no mundo do futebol, não é verdade? Precisamos. Corinthians! É, vamos falar também, vamos ter que falar, né? Claro. 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

0: Muito bem, de volta para o nosso WhatsApp. Galera que tá participando e mandando recado aqui pra gente. Vamos lá pra baixo, deixa eu mandar um abraço pro Dinaldo. Dinaldo, fala comigo, Dinaldo.
1: Boa tarde, Rafa Regis.
0: Boa tarde.
1: É o Dinaldo Dionísio.
0: Beleza.
1: Gostaria de ouvir a música Esquecido, com o Menor Zé Rico. Eu ofereço pra pessoal aqui da Coab, onde eu moro, e pra todos os platinenses e pra você, pro da Rádio. Se me entender, muito obrigado, Rafa Regis.
0: Um abraço pra você, Dinaldo. Eu coloquei aqui na programação. A próxima é a que o GG pediu, Corpo e Alma. Você já vai na carona e se der tempo a gente manda aí Esquecido. Espero não esquecer. Não, brincadeira. Um abraço. A gente vê... Se o tempo vai dar aqui, viu, Dinaldo? Um abraço pra você, obrigado pela participação. Quem mais?
2: Boa tarde, Rafa.
0: Boa tarde.
2: Deus abençoe a vossa tarde.
0: A nossa.
2: É Diego de Jundiaí do Sul.
0: Tudo bem, Diego.
2: E queria pedir uma moda pra nós aí, se você assim puder me atender.
0: Bora.
2: A roça venceu.
0: Ó. Oh.
2: Que Deus ofereça pra minha esposa, pra todo jundiaiense. E pra vocês e da rádio, e pra todo mundo que gostar.
0: Maravilha.
2: Se puder me atender, eu agradeço.
0: Eu que agradeço, Diego.
2: Excelente tarde, Deus abençoe você e toda a sua família.
0: Muito obrigado, valeu, valeu demais. O Rogério também tá ligado com a gente lá na Vila Guarani. Alô, Pinhalão. Um abração pra você, obrigado pela participação. É, deixa eu ver quem mais tá aqui soltando a voz. Quem fala? Boa tarde.
3: Boa tarde, Rafa.
0: Oi.
3: Aqui fala Kathleen.
0: Ô, Kathleen.
3: Manda a música pra mim. Ela quer cortar meu saco.
0: Ai!
3: Ai!
0: Ai!
3: Seu pai.
0: Sensacional, adorei. Eu vou mandar já já. E foi assim, eu fui falar, ela falou junto comigo. Como é que é?
3: Manda a música pra mim. Ela quer cortar meu saco. Ai!
0: Ai!
3: Ai, ai, ai, ai.
0: Seu pai. Ah, Kathleen, muito bom. Um abraço pra você. Eu mando já já. O Baixinho do Vilão fecha essa rodada.
4: Boa tarde, Rafa Regis, aqui é o Baixinho do Vilão. Manda uma música pra Noireiro, de carona, qualquer música aí, beleza?
0: Beleza.
4: Manda aqui pro Calha Carvalho, meu irmão, pro meu sobrinhado, trabalha com ele. Lá pro Jorjão do Bar, lá pro Carlinho Queixinho. Pro Juninho também do Automotivo dos Irmãos, pro Douglas, pro Thiago, pro Vanessa da Lavabox.
0: Muito bem.
4: Pra Dayane, minha filha. Manda pra nós um musicão aí, ô Rafa.
0: Maravilha, você Baixinho.
4: Tá feliz hoje, né? O Corinthians ganhou, né?
0: Pois é. Pelo menos isso.
4: Santo também ganhou, hein? Vai, Santo, hein?
0: Vai, falou, Corinthians. Rafa.
4: Com Deus, Deus abençoe, garoto.
0: Você é um cara gente boa, santista, sim, né? Então mando pra você. Um abraço pra você, Baixinho. Um abraço a todos aí no Vilão. Falando em Vilão, o GG do Vilão pediu e a gente curte Milionário José Rico, Corpo e Alma. Agora 2h44.

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2: Agora 2h50, vamos de baitaca, porque nego bom não se mistura.

Cavalo Preto, você curtiu com Sérgio Reis no A Tarde é Nossa e música boa. Agora 2:57. Nego Bom não se mistura, Baitaca, Corpo e Alma, Milionário de José Rico, nesta última sequência. Vai participando aí, vai mandando o seu recado. Daqui a pouquinho tem mais participações por aqui, mas eu preciso dar um recado, mais um super recado, diretamente de Paraná Assessoria, Paraná Banco, soluções financeiras e de segurança com confiança para você. 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

0: E eu quero aproveitar aqui e mandar mais alguns beijos e abraços, recados da galera. Alô, galera do Guapé, alô, Cezinha. Alô, Marvadão, fala diretamente de Abate City.
1: Boa tarde, Rafa Regis. Ei, é Alan. Alan Lopes. O Marvadão aqui na cidade de Abate City, Abatiá. Toca pra nós aí aquele modão de Felipe Falcão, cadê ela? Quero oferecer, né, pra você e pra todos que estão ligadinhos com a Difusora Pratinense e pra todos do sítio da Chácara das Fazendas. E um abraço, tchau, fui do Alan Lopes, o Marvadão.
0: Fala, Alan Marvadão, beleza? Adriana Nunes, fala!
2: Olá, boa tarde, meu amigo Rafa.
0: Boa tarde, tudo Adriana, bem? Tudo aqui é a Adriana Nunes.

0: de Siqueira. Meu amigo toca uma música aí. Qualquer uma eu vou de carona aí, manda pra minhas primas aí, pra Rosana, pra Rosimara, meu namorado Luiz Teodoro, meu amigo Sidão da Barraca, pra todos aí de Santo Antônio. E uma ótima sexta-feira abençoada para os meus filhotinhos também, meus amores da minha vida, né? A Didi, a Dengo, o Caléo, o Felipe, o Caleb, né? Caleb tá aí no Monte Real aí, curtindo o citinho aí um pouquinho do lado.
1: Muito
0: do paizinho.
1: Bem, beleza.
0: E daí manda aí então pra gente aí, e agradecendo por essa sexta-feira maravilhosa, abençoada que tá sendo na minha vida hoje.
1: Muito bem, Adriana, tudo que bom, que bom.
0: Agradecendo a Deus a todo instante.
1: Que bom, Adriana Nunes, obrigado pela participação, obrigado pela mensagem. Fioca, fala também.
2: Boa tarde, Rafa, toca pra mim. Boa tarde. Maranhês, a culpa é nossa, manda pra Deus. Ana, Rita de Cássia, Nino Ortiz, Marcelo, Catiana, Viviana, Edilane, Zenil, Saúde, Nina, Cristina, Fátima de Cotiguá, Marlene Raimundo Nair, Beth Leandra, Cristiano Jacarezinho e Leila Rodrigues.
1: Muito bem, um abraço pra você, Fioca. Obrigado pela mensagem. Agora 3:02. Sabe o que eu vou fazer? Eu vou sair pra um break e já volto, emendando sucesso pra gente curtir.
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2: Agora 3:08, daqui a pouquinho tem o nosso momento informativo, mas vamos de sequência de sucesso com Zezé de Camargo e Luciano, pra não pensar em você.

Daqui a pouquinho tem mais sucessos, mais participações por aqui, mas agora tem recado diretamente da Funerária Santo Antônio, a maior estrutura do Norte Pioneiro, com fundo mútuo e o menor custo-benefício. 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Para tudo por aqui, porque tá chegando ele. E quando ele chega na parada, eu

0: pra você, que é pra chegar mesmo chegando. 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
0: 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Deixa eu mandar aqui três mensagens. João Divino é radialista. Ô, companheiro. Lá em Pinhalão, tá pedindo a música Telefone no Ar pra esposa Rosângela Gonçalves, com muito amor e carinho. Estão na escuta lá em Pinhalão? Um grande abraço pra você, viu, João Divino? E este São Paulino, fazia tempo que eu não ouvi aqui no programa da tarde, resolveu aparecer e cornetar, vai.
2: Tarde, Rafa.
0: Eita, branco.
2: Toda nossa, dia ensolarado, uma beleza.
0: Boa.
2: Um sol pra cada coco.
0: É, isso é verdade.
2: O suco rojão fica feliz.
0: Com certeza. cai bem bom, hoje.
2: Rafa, já que...
0: Ah, vai.
2: Não adianta torcer pro São Paulo. Vou falar uma coisa pra vocês.
0: Que?
2: Eu acho que eu vou torcer pro Corinthians.
0: Ah, não vem não. Ah.
2: Não é pro Corinthians perder, tá?
0: Ah, vai pra lá. Vai de secar, rapaz.
2: Pelo menos eu tenho alegria.
0: Olha que situação que chegou, hein? Que situação?
2: Fiquei sabendo que ontem o Sandro assistiu o jogo com camisa de força.
0: Ah, será?
2: Pra não jogar o celular na piscina, pra não pular e quebrar a mão. Ficou amarrado.
0: Vai vendo. Eu tô preocupado, ô Branco, porque é o seguinte, né? Nós tivemos o show do Eduardo Costa, ontem classificação do Corinthians. Eu preciso perguntar, Sandro, como é que você tá por aí, hein?
3: Tô ruim, mas tô ruim.
0: Ah, mas pelo amor de Deus, ô Sandro. E amanhã, hoje é sexta, tem a Alok, amanhã é sábado. Ah, meu Deus do céu. Fala é nada, viu, Branco? Fala é nada, viu? Arnaldo de Souza Filho, aqui de Santo Antônio da Platina, um abraço pra você, obrigado pela participação. Enquanto isso, Milionário José Rico, esquecido. Sucessos de ontem e de hoje, você curte aqui. Agora 3h24.

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nossa, Maia de Maraíza, você curtiu aqui no A Tarde também é nossa. Agora 3h32, faço um intervalo e volto com o nosso momento informativo.

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4: Agora 3:37 neste exato momento, 22 graus. Olha, 22 graus aqui em Santo Antônio da Platina. Estamos vivendo a máxima prevista para hoje, uma sexta-feira mais fria, né? Mínima de 13 graus, porém, calma, porque nada de previsão de chuva para esta, né, sexta-feira. Tempo segue aberto. Amanhã, sabadão, máxima de 24, mínima de 10 graus, sol o dia todo sem nuvens no céu, noite de tempo aberto ainda sem nuvens, e no domingo, já último dia da nossa EFAP Expo, máxima também de 24, mínima também de 10 graus, dia de sol com algumas nuvens e névoa ao amanhecer, noite de poucas nuvens, é o que nos diz, de momento, o site da Climatempo. A 12ª Subdivisão Policial de Jacarezinho é a unidade que mais realizou prisões pela Polícia Civil no Paraná em 2026. É o que apontam dados institucionais compilados pelo sistema Power BL da Polícia Civil do Paraná. O levantamento registra 696 prisões efetuadas pela Polícia Civil na área do 12ª Subdivisão Policial, com crescimento de 47,8% no período comparativo indicado pelo sistema. É importante também delimitar o alcance do número. A estatística considera exclusivamente a atuação da Polícia Civil. Não estão computadas as prisões realizadas pela Polícia Militar ou por forças de segurança. O ranking mede, portanto, a produtividade prisional nas unidades da própria Polícia Civil do Paraná. No comparativo estadual, a 12ª Subdivisão Policial, com 696 prisões, aparece à frente da 8ª, com 621, da 15ª, com 596. A liderança representa vantagem de 75 prisões sobre a 2ª e de 100 sobre a 3ª. E como destaque nacional, amanhã, sábado, é dia D da campanha de multivacinação em todo o país. Rádio 2, Agência de Notícias, reportagem Milena Abreu.
5: Os postos de saúde e pontos de vacinação de todo o país abrem as portas neste sábado para o dia D da campanha de multivacinação. A ação é voltada para crianças e adolescentes menores de 15 anos, com o objetivo de atualizar o cartão de vacinas e garantir a proteção contra diversas doenças transmissíveis. A mobilização oferece ao todo 20 tipos de imunizantes do calendário nacional de vacinação, incluindo a nova vacina pneumocócica 20 valente, incorporada recentemente para ampliar o combate à pneumonia e à meningite. Vale lembrar que a campanha de multivacinação começou no início do mês e vai até 1º de setembro. Outra informação importante é que no estado de São Paulo, as cidades de Guarulhos, São Bernardo do Campo e a capital paulista realizam mobilização também para vacinar a população contra o sarampo. Nesse caso, o público-alvo são pessoas de 6 meses a 59 anos. Da Rádio 2, Milena Abreu.
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4: Ontem foi noite de Taça Libertadores da América. O Mirassol foi valente, segurou um 0x0, teve até oportunidades para abrir.

do placar e quem sabe sair com a classificação nos 90 minutos, mas o 0x0 persistiu e nos pênaltis a LDU venceu o Mirassol por 5x4 e agora a LDU será adversária do Palmeiras. Após cobrança de falta de Memphis Depay e desvio de Breno Bidon, o Corinthians marcou 1x0 para cima do Rosário Central e classificação carimbada para as quartas de final. Pela frente, vem mais um argentino, o Estudiantes de La Plata. Copa Sul-Americana e o Vasco, hein? 4x1 para cima do Olímpia no Paraguai. E classificação garantida, é claro. Macará e Santos ficaram no 0x0 no Equador. Primeira partida 2x1 para o Santos, portanto, nós tivemos, né, a classificação do Santos lá no Equador. Já o Botafogo precisava de um milagre e o milagre não veio, né? O Botafogo até venceu 1x0 o Cienciano do Peru, mas a goleada sofrida por 6x1 no primeiro jogo realmente complicou demais, né, a situação. Temos definidos alguns confrontos de quartas de final: Boca Juniors e São Paulo, Santos e Atlético Mineiro, Cienciano e Montevideo City Torque. E pra gente finalizar com a rodada do final de semana, amanhã, 4 da tarde, 24ª rodada do Campeonato Brasileiro da Série A, com Fluminense e Remo. 18h30, Internacional e Atlético Mineiro. E às 8h30 da noite, jogam novamente, agora pelo Brasileiro, Cruzeiro e Flamengo. Já no domingo, às 4 da tarde, tem Red Bull Bragantino e Grêmio em Bragança Paulista. Palmeiras e Vasco no Nubank Park. Em Salvador, só que no Barradão, Vitória e Bahia. E em Santos, na Vila Belmiro, às 18h30, tem Santos e Mirassol. Em Chapecó, tem Chapecoense e São Paulo. E às 19h30, Coritiba e Corinthians. Só lembrando que essa rodada, ela finaliza na próxima segunda, às 8 horas da noite, com Botafogo e Atlético Paranaense. Amanhã tem bola rolando para Londrina. Aliás, Ceará e Londrina, né? O Ceará jogando em casa, Ceará e Londrina às 18 horas. E no domingo é a vez do Operário entrar em campo em Ponta Grossa diante do Vila Nova. Também no domingo, às 4 da tarde, pela Série C do Campeonato Brasileiro, tem Maringá e Barra de Santa Catarina. Notícias, destaques, você ficou sabendo aqui. E agora tem sucesso com Chico Amado e Xodó. Telefone no ar pro companheiro radialista João Divino, pra esposa Rosângela, pra todo mundo que tá curtindo a nossa programação lá em Pinhalão. Aquele abraço.

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1: Ai, ai, ai, galera da construção civil tá com a gente.
2: Boa tarde, Rafa Reis.
1: Boa tarde.
2: Aqui. Nós estamos na obra aqui, trabalhando aqui. Gostaria de pedir uma música em Milionários Zé Rico. Qualquer uma deles.
1: Pô, curtimos várias.
2: Pode ser a mais nova aí. Já tá de bom tamanho. Eu queria oferecer pro Kim e pro nosso amigo Kevin.
1: Ô, Kevin.
2: Mais conhecido como Charlene da obra.
1: Ai, meu Deus do
2: céu. Tá caindo, o homem foi na IFAP. Onde começou a cair aqui, rapaz? Tá aguentando a batidão.
1: Acorda aí, rapaz. Joga água nele. Um abraço pra você aí, viu? Pra todos da construção civil. E vou fechar com você, Marcão Pedreiro. Fala.
3: Chegando, boa tarde, rapaz. Regional Batista aqui, o Marcão Pedreiro. Faz tudo assim de vovó, melzinho de vó, vez. Ô, Rapinha, esse
1: Oi.
3: Não fale nada. Palmeiras, tu torcer contra nós.
1: Tá demais, né?
3: Carca, a goleada de 1-0 é nós.
1: Boa!
3: E eu ofereço aí uma modona pra nós. Eu, ofereço aqui pro meu xará, Marco Pedro de Bati, Bruno, por cá, Japonês, Marjuliano, Zé Pecador, Zé Carmo, Cota Fabiano, Purguento, Jorge Amor, Purguento, Juju, Purguento, Aluginho, Purguento, Maju, Olivia, Véio, Frente, Mauro Gonçalves, Vieta, Passando, Vieta, Esquim, Cicim, Mauro, Silvio, MC Grilo, e aí, Campeão, Nego, Velho, Raul, e vai, Corinthians, é nóis. Pega esse bim, descido, contramão, terceiro, quarto, Raul.
1: Meu Deus do céu, um abraço pra você, Marcão Pedreiro. E assim, fechando mais este programa. Amanhã, sábado, o nosso encontro é meio-dia e meio. A tarde é toda nossa. Tô indo lá pra EFAP. Hoje tem DJ Alok. Já já vamos dar o pontapé inicial pra mais um dia de gravações do nosso EFAP Cast. Estarei lá, ao lado do meu parceiro Jair Henrique, meu afilhado querido. Valeu demais. Fiquem com Deus. Grande abraço. Tá chegando Antônio Jacó com Sertanejo Classe A. Eu, Rafa Regis. Eu fui.
4: Tchau.

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4: 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Show de bola, a Caiporada já vem chegando por aqui, viu? Então hoje temos mais um sorteio, Forte Flan, um mês de tratamento gratuito para você. Aí levar o Forte Flan para casa, artrite, artrose, osteoporoses, aí meu filho, dores nas articulações, o santo remédio, Forte Flan. E a gente vai fazer o sorteio, como sempre, viu? Simplesinho, quero esse Forte Flan e o nome completo, digitado, todo mundo digitado. Tá bom? Já tá valendo aí, tá legal? Já tá no páreo, já tá concorrendo. Porque foi assim que eu acabei de registrar aqui, do jeito que a inteligência artificial no sorteio automático aí vai buscar o seu nome e também a sua mensagem para de repente você for um contemplado, mais um aqui, tá? E a seleção é tua, é nossa, é do povo, é dos caiporas, tá? Porque aí, dentre os príncipes, os reis e as rainhas, o Jacó, no meio da caiporada, é apenas o bobo da corte. Vocês são aí, meu filho, que comandam o espetáculo. Show de bola? Vamos lá pros caipora, então? Vamos lá. Pessoal que tá ligado com a gente sempre, ó. Meu amigo Donizete, da Zetcar, Bombas Diesel, qualquer um do Teodoro e Sampaio é bom demais, Jacó. Manda pra mim, pra Ana, pra Andressa, pra todos nós aqui na Zetcar, estamos te ouvindo. Vamos mandar, deixa comigo. Teodoro e Sampaio é coisa boa pra começar o programa, claro que é boa, não, é ótima, né? Quem é que vai chegando aqui? Os primeiros áudios também.
5: Oi, Antônio Jacó, boa tarde, tudo bem?
4: Tudo.
5: Joga pra nós aí, trio Parada Dura, aceita aqui do Armênio. Opa. Pra curtir, estamos aqui curtindo seu programa. Um abraço.
4: Obrigado. Deixa eu ver o nome do caipora que não marcou aqui. Vamos ver quem é que está chegando aqui na nossa programação sertaneja. Sintonizado sempre com a gente. É o Caetano, né, Caetano? Um abraço, querido. Obrigado. Ribeirão Claro, né, Caetano? Valeu, irmão. Um abraço. Trio Parada Dura, aceita que dói menos, é boa. Chico Amado Xodó é boa. Quem mais?
6: Alô, da Jacó, aqui é o Cláudio Soriano da Chácara França. Muito boa tarde.
4: Tá bebendo seu café, Teodoro Sampaio? Quer ouvir o quê?
6: Paixão Proibida com Teodoro Sampaio.
4: Aí, pronto, a primeira já tá na. Já vai pra tela. Paixão Proibida, pronto. Teodoro Sampaio.
6: Pra você, minhas famílias, para todo o Brasil, para Ivone, para Neto, para Beatriz, para Amanda, Nicole, para Henrique, para Venir, para Irene. Tá em Guarulhos, já atendemos, obrigado.
4: E vamos lá pra Cornélio, né, Jaime?
7: Boa tarde, Jacó. Sextou, Jacó. Dá um alô pros nossos amigos caipora lá no Jardim Figueira do Bairro Ney, Valdir Bernardino, Paulo Bichaca, Maurício Tapateiro Chechelen, Serginho Brasil, Pingaiato, Sidão, Pingaiato também, Jacó.

0: Donato, Jacozinho. Os caipora aí no bar do dos Oreia. Zé Trovão deve estar fazendo uma mágica por lá, né, Jacó? Minha amiga Nilda, aí no Parecidinho, nosso amigo Geraldo Lobo e o Zé Peidinho na Vila Remeiro, Jacó.
1: Valeu, um abraço. Vamos lá onde? Pessoal que está em São Paulo ouvindo a gente, o Rogério Português, né, Rogério? Sou Rogério Marques Tomé, aqui de São Paulo, estou te ouvindo. Pode mandar eu de carona com essa seita que dói menos, que é boa, e pode colocar no sorteio Forte Fran. Mas se ganhar, tu vem buscar aqui, menino? Ah, tô só fazendo uma pergunta, né? Porque não sei, vai que numa dessa ganha aí daí. Beleza pura, pessoal que já tá ligado com a gente pelo Brasil inteiro, a caminhada vem chegando, viu? Quem mais aqui? Sintonizado com a gente. Bom, vamos trazer o primeiro sucesso aqui, daí a gente já vai fazer mais uma seleção de caiporas e a gente vai chegando o aço desse jeito que a gente vai começando aí o nosso encontro especial dessa sexta-feira. Aí a moda que virou livro do Jacó e do Teodoro, Paixão Proibida, um baita de um livro, de um romance que você tem que lê-lo. Tá bom, Lelo? Tem que lê-lo.

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0: Show de bola. Fala, Jumelo, Jumento. Tá fora ou tá dentro,
1: hein? Ô, Chacó, Mocotó.
0: Diego.
1: Manda pra nós aí o cabelinho.
0: Cabelinho?
1: Hoje é o dia que o cabelinho enrosca no dente.
0: Verdade. Hoje é o dia que o cabelinho enrosca no dente do pente. É o único aí que vai dar um jeito aí nos seus cabelos aí desgrenhados. É um pente fino daquele pra tirar piolhos. Tá bom, Caipora?
1: Tchau, obrigado.
0: Tchau de nada. Um abraço, Caipora. Um abraço também aí, ó. Mandando um abraço aí pro Donizete, da Zet Car Bombas Diesel também. Aqui o Daniel Cebolinha, caminhoneiro. Jacó, Chico Rei, Paraná. Pra desbotar a saudade? Pra desbotar a saudade, rapaz do céu. Zezé de Camargo e Luciano e Fátima Leão. Pra desbotar a saudade, viu, Daniel Cebolinha, caminhoneiro? Nada como a gente, pra desbotar, desabotoar aí os botões do casaco verde daquela paixão que ficou enroscada há muito tempo lá atrás, né? O que você acha? A ideia é boa, né? É pra desbotar a saudade desabotoando o casaco verde, tá bom? Um abraço, obrigado pela audiência, caminhoneiro. Moda boa, viu? Moda boa, moda ótima. Aliás, moda que já chegou aqui, ó. O positivo do Sidney Cunha, né? Ô Sidney Cunha, o Zé Aparecido ali do táxi me disse que o seu aniversário é semana que vem. Lembra a gente, tá? De mandar um abraço pra você. E ele também tá te mandando ali do táxi da Praça da Igreja da Matriz, tá bom? Mandando um abraço pra você. Legal? Alô, Sidney Cunha, Caipora. Vamos com a Caiporada. Ligado aqui, ó. Mais uma carona aceita que dói menos aqui na nossa programação. Helena Mendes. E no sorteio do Ford Flan também, né, Helena Mendes? Tá querendo o Ford Flan? Então tá bom, obrigado pela audiência. E assim, meu filho, a gente vai aí fazendo aquela fila de caipora aí. Enfileirando, enfileirando a caiporada.

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3: Show de bola, 16 e 18, de carona com essa para desbotar a saudade. Essa moda é linda demais, apaixonada demais. Meu amigo Divino e toda a equipe lá de Divino Gás, né? Divino Gás, obrigado pela audiência, irmão. Moda apaixonada, Divino, vai para você, para toda a sua equipe. Brigadaço pela audiência mesmo, irmão. Falou? Quem mais aqui sintonizado aqui na nossa programação também? Rogério, ligadinho na nossa programação da Vila Guarani, lá de Pinhalão. Pessoal de Pinhalão City ligado com a gente, né, Rogério? Obrigado pela audiência, irmão. Deus abençoe a família, sempre sintonizado aí. Quem mais? A Dona Rosa, seu Joaquim Cândido, família, né? Papai, mamãe, todo mundo ligado aqui na 102.3. Grande abraço para todos aí da nossa lindíssima Pinhalão City. Pra desbotar a saudade. Tá no sorteio também, viu? Tá no sorteio do Forte Fulano, viu, Rogério?

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2: 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Jacó, coloca no sorteio do Forte Flan, tá? E meu nome é Camila da Silva Santos Rissi. Gostaria de ouvir a música do Chapeludo. Ó, Chapeludo, Rio Negro e Solimões, moda boa, viu? É o Chapeludo. Chapeludo que ganhou o chapéu ali da loja Country, que veste o cowboy, a cowgirl, ali que é na Estilo Country, lá do Danilão, da Adriele, do pessoal lá. O Chapeludo ganhou o chapelão lá. E essa aí, durante a EFAP tem a promoção, viu? 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Jacó, sou Diego Marcelo Ribeiro. Coloque no sorteio também aí do Forte Flan, sou de Santo Antônio da Platina também. Tá bom, Diegão? Um abraço, tá no sorteio, viu? Tá no sorteio sempre da nossa programação sertaneja. E manda o cabelinho. Aí, ô Jumento. Tá dando o segundo pedido do cabelinho também aqui, ó. Mas vamos com o Chapeludo, viu? Chapeludo tá aí, porque o cabelinho crespo, o cabelinho liso, o cabelinho louro, tá embaixo do chapelão do Chapeludo.

0: Valeu demais, Juninho.
1: Valeu, Nando Moré.
0: Obrigado, meu irmão.
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4: Pois é, rapaz, vamos seguindo com a nossa programação. 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Show de bola com o pessoal. Coloca aí, Jacó, pessoal que está sintonizado com a gente aí, ó. É, Maria do Carmo de Baiti, coloca no sorteio aí, Jacobs, aí do Forte Flan. Um abraço aí pros ibaitienses, também sintonizados aqui na nossa programação. O Sandro Rocha, pintor, né, Sandro Rocha? Mandando um abraço aí pro Wellington, pro João, aqui da Nobre Cor Tintas de Santo Antônio da Platina. E o pessoal que tá lá em Jaboti ligado com a gente também, a capital nacional do morango, viu? É, o Chapeludo é bom demais, viu? Chapeludo é um morcegão da obra, o Kiko, o Zico, o Liso Lindo, Liso Lindo, Liso Lindo e Gostoso. Olhei pra baixo aqui agora, viu? Olhei pro Chapeludo aqui, viu, Sandro? Pelé Pedreiro, Amador, pessoal na Dois Irmãos Construções aí, o Baiano, Boca Branca, quem mais aí? O do Carmo Construções, o famigerado Donizete, tá todo mundo aqui, Jacó, tá? O Bico de Bule, o Grilo do Rei, o Alemão do Forró, o Alemão do Goró também, que aqui também tem Alemão do Goró, viu? O Zé Bigode e as proxenetas que estão te ouvindo nesse momento lá no Bar do Divórcio. Ah, então tá bom. Grande abraço aí, viu, Sandro Brocha? Obrigado pela audiência. Tá ligado aqui na nossa programação sempre também, constantemente. Valeu, pra baixo tem mais. Participar do sorteio do Forte Flan, já coçou Inês Mendes Costa. Oi, Inês, obrigado pela audiência, querida. Mas é óbvio que você também tá no sorteio. Jacó, manda pra nós a 2 graus do Alan Aladim. Coloca no sorteio do Forte Flan. Sou a Maria de Fátima de Sap City. Ô, Maria de Fátima, obrigado pela audiência, viu? Maria de Fátima dos Santos.

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0: 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Ó, quem tá pedindo aqui na nossa programação o sucesso do Marcelo Teodoro e do Jorginho Brito, Dose de Amor? A Rosinha, né, Rosinha? Um abraço pra você aí na Colina Verde. Rosa, tá ligado com a gente, viu? Obrigado pela audiência. Quem mais vem chegando pra baixo aqui, ó? Coloca no sorteio do Forte Flan Jacó. Sou Benedito Lopes. Sou Dito Lopes. Coloco sim, viu? A 2 graus é boa, Jacó. É boa? Ditão, é ótima. É ótima pra você, pra dona Jane, pra todo o pessoal e o Fael, tá ligado com a gente. Quem mais aqui?
2: Boa tarde, Antônio Jacó. É o Jorge aqui de Santa Cruz do Rio Pardo. Manda um alô aqui pra nós aqui. Pro Jorge Leiteiro, pro Ceará e pro Anão da Onça. Então na escuta aqui da difusora aqui.
0: Anão da Onça, vixe Maria. Imagina se ele não gosta de uma cachaça, de uma onça aí, de uma oncinha. Um abraço, obrigado pela audiência. Pessoal lá na capital nacional da ração canina, Santa Cruz do Rio Pardo. Linda cidade, hein? A 2 graus.

0: Show de bola, com o pessoal ligado com a gente. 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
2: Show de bola. 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
2: Show de bola, né, Felipe? Ó, o Derli, o rei das quengas aqui, tá pedindo Milionário José Rico, Última Canção. Linda demais essa moda, né, Derli? Obrigado pela audiência. E o Mano Godoy tá querendo aqui a Dose de Amor, né, mano? Com Marcelo Teodoro e o Jorginho Brito também na nossa programação. E aqui quem é?
4: Ô, Antônio Jacó, aqui é o Lagarto aqui de Guapirama. Põe aí no sorteio aí.
2: Falou, comedor de
4: só
2: ovo.
4: Só pra participar.
2: Tá bom, falou, comedor de ovo. Um abraço, Lagarto de Guapirama. Obrigado pela audiência.

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1: Show de bola, um grande abraço lá pra Elisa, pra toda a equipe.

0: Aline e o Gabriel.
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0: 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Show de bola com o pessoal Chiquinho da Lica do Monte Real. Manda essa última canção do Zé Rico para mim também, Jacó. Vou de carona aí com o Derli aí, ô. Você fala, eu rei das quengas. Vou de carona com ele, tá bom? Manda pro pessoal aqui do Pesqueiro do Edivaldo, que aliás, nesse feriado de ontem, foi um sucesso aqui o Pesqueiro, viu, Jacó? E os meninos ali da pastelaria do Adivios que estão de folga hoje. Passei lá, comi um pastel, a rapaziada tá de folga hoje. Ah, seus olhos. Mas amanhã acho que eles estarão de volta, viu, Chiquinho? Um abraço aí. Aí, Vitinho, viu, Ronaldo? Eu, Adriana, aí, vamos trabalhar, meus filhos. Vocês não ficaram milionários ainda não, viu? Tô zoando, viu, queridos? Um abraço. E aqui, quem mais?
1: Oi, Jacó, boa tarde.
0: Ô, Mano Godoy.
1: Mano Godoy. Diga. Tamo junto, filho, querido. Bom fim de semana pra você. Vamos
0: lá. O meu amigo Jesus, lá de Ribeirão do Pinhal, é o Jesus que também já foi curado com Forte Flan. Tá querendo participar do sorteio do Forte Flan, né, Jesus? Então tá bom, obrigado pela audiência, para manter aí do jeito que tá, né, sem dores. Também tá ligado aqui na nossa programação e também querendo essa moda do Zé Rico, que é linda demais.

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0: Show de bola. Fala, Miquelin.
2: Boa tarde, Antônio Jacó. Aqui é o Miquelin, aqui da Aparecidinho 2. Toca uma música pra mim com Gilberto e Gilmar. Assino com X.
0: Boa, hein?
2: Agradecer para todos meus amigos aqui da Aparecidinha. Se você me atender, meu muito obrigado.
0: Valeu, Miquelinho. Um abraço. Obrigado pela audiência. Tá sempre sintonizado aqui na nossa programação sertaneja também, viu? Grande abraço para todos aí. Moda boa. Cadê o Eduardo César Bidinotto lá de Palmital? Para ir de carona com essa moda linda aí. Hã? É a que você gosta, é Gilberto Gilmar, assino com X. Olha, às 17h09, estou recebendo uma mensagem aqui da Márcia. A Márcia que foi contemplada aí com o sorteio do galão de tintas lá da Nobre Cor Tintas. Já fui lá, Jacó, já escolhi a cor da minha tinta, já peguei, já estou levando aí ali lá para Triolândia, onde eu moro, para dar aquela pintada por dentro e por fora e por trás e por frente na minha casa. Olha, manda um abraço lá pro João, pro Wellington. Atendimento nota mil da rapaziada. Que beleza, hein, Márcia? Obrigado pela audiência, querido, tá? É isso aí. Logo vai ter mais sorteio também da Nobre Cor. Não para por aí não, viu? Sempre tem. Jacó, manda a próxima música pra nós aqui no Jardim Itamaraty. Pode ser essa assino com X aí. Estamos te ouvindo. Pra todos de Santo Antônio da Platina, José... tava sumido, José Humberto Néspolis. Tá bom, meu amigo? Não sobe não, viu, Caipora? Obrigado pela audiência. Meu amigo Ednei... Oi, Ednei. Hoje você saiu lá da tua loja, da Exclusiva Embalagem, teu pai chegou, viu? Você tava saindo, ele chegando. Foi o desencontro de pai e filho. Mas depois se encontraram, se abraçaram e se beijaram. Tô zoando, viu, Dinei? Um abraço, irmão.
3: E aí, Antônio Jacó? Tudo certo? Aqui é o Dinei Marcelino, da Exclusiva Embalagem. Toca pra nós aí uma música das antigas aí. É. Ofereço pro pessoal lá do Ribeirão Bonito.
0: Tá bom.
3: Valeu.
0: Beleza.
3: Deus abençoe.
0: Verdade mesmo. Você saiu do carro, o seu Geraldo virou a esquina. Eita, eu só cuidando do lance. Um abraço aí, viu? Quem mais aqui? Pessoal que tá ligado, Jacó. Toca o hino dos Caipora, da Caiporada aí. É mentira dela, do Teodoro e Sampaio. Esse é o hino da Caiporada? Ah, essa música de hino, eu toco hino, vindo, sentado, toco deitado, toco do jeito que tu quiseres. rapaz, é o Silvio Destro, lá de Cambará, né, Silvião? Um abraço, obrigado pela audiência, irmão. Tá sempre ligado com a gente, os cambaraenses, também na nossa programação.

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3: 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Show de bola com a nossa programação. Jacó, me coloque de carona no sucesso Mentira Dela e coloque no sorteio do Forte Flan. Sou Geraldo Marcelino. Obrigado, Geraldo, pela audiência, tá bom? O Abobrão Bueno também tá chegando, né, Abobrão Bueno? Tá aí, ó.
4: Antônio Jacó, Abobrão Bueno, Jacarezinho, Tô Jacó, toca pra nós hoje aí, Lenha Molhada, Milionário José Rico.
5: Vai ter mais surto aí.
4: Agradeço pra todos que gostaram da música, pros meus amigos Nadinho Balaeiro, 100 Grama, o Vilela de Cambará, meu primo Celso Camargo, meu amigo Frangão da Vila Rural. E pra todos que estiverem na sintonia e gostaram da música aí, beleza? Um abraço, tudo de bom.
3: Valeu, Abobrão Bueno. Rosinei, do bairro Pinheirinho, município de Jabuti. É, toca aí pra nós aí, Jacó. Milionário José Rico, Taça da Amargura. O nome dessa música é Viva a Vida, viu? Vou marcar pra você, ó. Viva a Vida. Mas é boa, o seu Clóvis gosta dela, né, seu Clóvis? Quebrei a Taça da Amargura. Foi por causa daquela saracura. Bicho era magrela, mas era boa, hein? É mentira dela, viu? Mentira dela, não era boa nada, não. Era boa a cachaça que ela me deu. Porque, meu filho, vou falar uma coisa pra você, viu? Meu querido Rosinei, do bairro Pinheirinho, município de Jabuti. Depois que você bebe um litro de cachaça, não tem mulher feia no mundo. 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

0: abração lá pro Maicon Dutra, Dirceu Dutra, a galerinha da Casa da Esfirra, tá ligada aqui na nossa programação sertaneja, viu, ó? 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

0: De bola com o pessoal ligado. Daqui a pouquinho o Joãozão já, o Joãozão tá subindo, viu, da cera alheia para chegar aqui na rádio, porque para amanhã, meu filho, vai ter uma novidade especial. E graças a Deus, as orações, ele falou que nós fizemos ontem aqui no horário da Ave Maria, melhorou bastante ele. Tá quase 100%, tá 98%, viu? Ele vai chegar daqui a pouquinho, tá vindo num galope de lá para cá, viu? Deixa eu mandar um abraço aqui, ó. Vamos registrar aqui mais um caipora. Vamos batizar mais um caipora que está chegando agora aqui, ó. Jabuti, capital nacional do morango, bairro Água Branca. Pedro Pfeiffer, tá ligado com a gente, né, Pedro? Obrigado pela audiência, viu? Meu genro Lucas tem esse sobrenome aí, Pfeiffer. pode ser que seja parente, viu? Um abraço, irmão. Vou mandar viva a vida pra você já também. 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
4: Pois é, rapaz, aí o meu amigo lá, Pedro Pai, Fernando Jabuti, você acabou de ser batizado e crismado, viu? Batizado e crismado aqui, ó, como mais novo caipora aí da rapaziada. E daí, João, tá melhor, querido?
5: Fala, caipora, boa tarde, caipora, boa tarde a todos os caiporadas, graças a Deus aí, estamos bem recuperados hoje, viu, caipora? Obrigado pelas orações, viu?
4: É verdade.
5: Só agradecer.
4: Ontem você tava terrível, hein?
5: Rapaz do céu.
4: Quatro injeções?
5: Quatro injeçãozinhas pra salvar o ser humano.
4: Rapaz do céu, mas tá melhor hoje,
5: graças a Deus. A oração é mais forte que a injeção, né?
4: Mais forte que a injeção. Aí apareceu uma dor na coluna, ele já tinha o Forte Fran em casa.
5: Não, já, o Ari, obrigado, viu? Forte Fran, sucesso.
4: Pode ser, viu?
5: Já tomei uma cápsula de Forte Fran.
4: Já deu aquele up.
5: Já não pode ficar sem mais, né?
4: Pode ficar sem mais.
5: Pode nada.
4: Valeu, João. E o que é que você tem pra amanhã, novidade?
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1: Valeu, Joãozão. E o João tá feliz da vida e agradecendo as orações, que ele ficou mesmo bom, gente. Ó, a nossa fé em Deus, o nosso povo, aí sempre que a gente faz aquele pedido, principalmente naquele momento aí do anjo, no momento da Ave Maria, para algumas pessoas enfermas, ele tem nos atendido. Nossa mãe, nossa mãezinha.
0: Só
1: nossa,
0: agradecer.
1: Nossa mãe, nossa santinha do céu, a mãe de Jesus.
0: Amém.
1: Né, João? Um abraço.
0: Um abraço, sempre, até mais.
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1: 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Daqui a pouquinho vou fazer o sorteio do Forte Flan, viu? Esse amigo meu de infância aqui tá sintonizado com a gente lá no Novo Jardim de Japira. Fala, Caipora.
2: Boa tarde, Jacó. Aqui é o Aristeu, Novo Jardim. Toca pra noite, Eduardo Sampaio, o Garanhão da Madrugada.
1: Garanhão.
2: Pra você da Rádio Caiporada gostar da música.
1: É.
2: Muito obrigado. Abraço, meu amigo. Fui.
1: Valeu, Garanhão da Mãe do Guarda. Um abraço. A Tereza tá por aqui, a dona da Calopsita, que é a Jacozinha, que é a nossa mascote.
3: Oi, Antônio Jacó, sou a Tereza Toledo. Antônio Jacó, a minha irmã e a minha sobrinha lá da Água Branca, a Cida e a Valéria Selviana, eles escutam a Jacozinha todo dia. E hoje nós estamos oferecendo uma música para elas. Querem ir de carona na próxima, tá bom, oferecer então para eles lá na Água Branca.
1: Valeu, um abraço para eles da Água Branca. E aqui quem é?
4: Boa tarde, Caipora. Aqui é o Juarez de Osasco.
1: Hã?
4: Jacó, toca para nós aí de São Paulo a Belém, com Rio Negro e Solimões.
1: Hã?
4: Para todos os primos Naide aí, alguns amigos e amigas lá de Cambará. Um abraço, Jacó.

0: Bom final de semana.
1: Valeu, um abraço para vocês e de Osasco, São Paulo. A Valdineia Arruda, lá do bairro dos Arrudas, né, Val? 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
2: Valeu,
1: João,
2: fui.
1: Eu acho que depois dessa, João, o seu superintendente lá de Cornélio, O Márcio, ele vai dispensar você, viu?
3: Ah, vou ter que
1: arrumar o trampo. Vou ter que arrumar o trampo. Veja o Dayon na rádio, você vai dar pra um bom locutor. Tchau, querido. Vai com Deus.

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1: Show de bola. 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Jacó, eu vou de carona com essa aí do Garanhão, da mãe do guarda. Oferece pra minha prima lá da Vila Rica, pessoal lá do JP, a Dalva, que tá ouvindo a gente, né, Dalva? Um abraço. O Vanderlei Souza mandando aí pra todo o pessoal. Tá bom, Vanderlei? Um abraço pra Dalva, pra todo o pessoal. Meu amigo Denir, tá tomando o café Teodoro e Sampaio dele, ali sabe aonde, meu filho? Lá no bairro dos 40 de Joaquim Távora, tá ligado aqui na nossa programação sertaneja também, viu? De São Paulo a Belém, essa moda tá sendo boa, viu? Aí, ó, de São Paulo a Belém também, o Gilmar, São Paulo a Belém também, aí, ó, o meu amigo Marques, lá da churrascaria do Pedrão, né, o filho do Pedrão, ex-atleta do Palmeiras, ixi, campeão gaúcho, o cara jogou muito, Marques, hein? Mandando lá pro Pedrão da churrascaria, pra dona Ana, e que é aquilo, rapaz? Fui saborear aquela costela do Pedrão na EFAP ontem, casa cheia, viu? Mas também pudera, viu? É, EFAP sem churrascaria do Pedrão não é EFAP não, viu, gente? E a maionese da dona Ana, então, vixe, Maria do céu. Ah, meu pai, nem almocei hoje, viu? Ontem almocei, jantei e almocei de uma vez só. Tá chegando aqui o Garanhão da Mãe do Guarda, que não sou eu não, viu?

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2: 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E a moda é de São Paulo a Belém.

0: 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Você viu como é que encaixou redondinho? Encaixou redondinho no nome aí. Fez certinho, viu? Ó, quem pediu aí, ó. 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Sexta-feira que vem tem mais, viu?
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0: Professor Ailton, ora para nós, irmão. Ora pro povo de Deus.
3: Boa tarde, povo de Deus, boa tarde a todos os ouvintes, todos aqueles também que acompanham pela internet. Estamos aqui novamente para a prece da Ave Maria, nossa hora do Ângelus, pedindo as bênçãos de Deus e Maria a todas as famílias, todos os doentes, todos os empregados. Iniciemos vindo a presença da Santíssima Trindade sempre no meio de nós. Em nome do Pai, do Filho e do Espírito Santo. Amém. O anjo do Senhor anunciou Maria e ela concebeu do Espírito Santo. Ave Maria, cheia de graça, o Senhor é convosco, bendito sois vós entre as mulheres, bendito é o fruto do vosso ventre, Jesus. Santa Maria, Mãe de Deus, rogai por nós, pecadores, agora e na hora de nossa morte. Amém. Eis aqui a serva do Senhor, faça-se em mim segundo a vossa palavra. Ave Maria, cheia de graça, o Senhor é convosco, bendito sois vós entre as mulheres, bendito é o fruto do vosso ventre, Jesus. Santa Maria, Mãe de Deus, rogai por nós, pecadores, agora e na hora de nossa morte. Amém. O Verbo Divino se fez carne e habitou entre nós. Ave Maria, cheia de graça, Senhor é convosco, bendito sois vós entre as mulheres. Bendito é o fruto do vosso ventre, Jesus. Santa Maria, Mãe de Deus, rogai por nós, pecadores, agora e na hora de nossa morte. Amém. Rogai por nós, Santa Mãe de Deus, para que sejamos dignos das promessas de Cristo. Oremos, derramai a Deus a vossa graça em nossos corações, para que, conhecendo pela mensagem do anjo a encarnação de vosso Filho, cheguemos por sua paixão e cruz à glória da ressurreição. Por Cristo nosso Senhor. Amém. Ó Senhora minha, ó minha mãe, me ofereço toda a vós, em prova de minha devoção para convosco. Vos consagro nesta tarde os meus olhos, os meus ouvidos, a minha boca, o meu coração e inteiramente todo o meu ser. Porque assim sou vosso, incomparável mãe, guardai-me, defendei-me, como coisa de propriedade vossa. Amém. Nossos avisos. Próximo domingo, dia 23, haverá interdição total na rua Marechal Deodoro, em torno da Matriz, devido à realização do circuito de corridas realizados pelo SESC. A via deverá ser liberada a partir das 9 horas da manhã. Neste próximo domingo também, missa no Morro do Bim, às 15 horas. Estão abertas as inscrições para casamento religioso comunitário na paróquia Santo Antônio de Pádua. Inscrições podem ser realizadas até o dia 2 de setembro. As missas nas capelas, neste sábado, missa na Guabiroba e também na Água da Areia, ambas às 19h30. No domingo, missa na Santa Cruz, às 19h30. Oração do Cristão. Senhor, deste-nos a incumbência de estabelecer no mundo o vosso reino, de transformá-lo segundo o vosso desígnio de amor. Sabemos que nada mudará se não vivermos as bem-aventuranças. Dai-nos, por isso, um espírito desapegado e pobre, para possuirmos o reino de céus que anunciamos. Fazei-nos humildes e mansos. Dai-nos verdadeira fome e sede de sabedoria. Abranda nosso coração, fazei-nos misericordiosos como o Pai Celeste é misericordioso, para alcançarmos misericórdia manifestá-la ao mundo. Sustentai nossos esforços para promover a paz, para que sejamos reconhecidos e chamados filhos de Deus. Enfim, fazei-nos prontos para executar toda boa obra, especialmente aquela voltada para a evangelização, para que sejamos o sal da terra e a luz do mundo. Amém. A vossa proteção, recorremos à Santa Mãe de Deus. Não deprezei nessa

públicas, não nos abandoneis em nossas necessidades, mas livrai-nos sempre de todos os perigos, ó Virgem gloriosa e bendita. Amém. Encerrando mais este momento, pedimos as bênçãos sobre cada um de nós, em nome do Pai, do Filho e do Espírito Santo. Amém. Que seja mais esse dia todo em louvor a Maria. Salve Maria.

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0: 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Ó, os primeiros ouvintes da noite, Luiz Henrique Cardoso, mandando pra dona Michele e Vanessa, aí amigos, como é que é, irmão do sol e amigo da lua? É isso mesmo, irmão da lua e amigo das estrelas. Show, é moda apaixonada, viu? Quem mais vem chegando aqui na nossa programação? A Ritinha, lá de Jacarezinho, tá de carona aqui com o Denir. O Denir pediu a mão do tempo do Tião Carreiro pra Dina, né, Denir? A Ritinha vai de carona com essa aí. A Deusaninha chegou por aqui, viu? Chegou sem áudio hoje. Áudio ela não mandou hoje? Ou mandou? Vamos ver se é de hoje isso aqui. Não é de hoje, não. Foi de ontem. Hoje ela não mandou nada. Hoje ela só mandou aqui, ó. Pensa, padrinho, faz oração pro meu irmão aí, padrinho. Quem que é o teu? Edson? Edson Rodrigues da Silva? É isso mesmo? É. Tava andando de bike pela manhã. Como é que é o negócio? Tá andando de bike pela manhã e uma estrada rural caiu e foi grave. Está sendo transferido para Londrina. O nome do meu irmão é Edson Rodrigues da Silva. Poxa, que pena, hein, Deusana, minha filhada. Vamos fazer oração para ele sim, viu? Tá bom? Maurício mandou aqui, ó, aquelas duas mãozinhas junto fazendo oração para você também, tá, Deusana? Aí pro seu mano. Para que ele se recupere brevemente aí, tá? Quem mais vem chegando aqui na nossa programação sertaneja também? Aqui para baixo tem a Caiporada, a nossa cantora Gessi. Tá por aqui, né, Gessizinha? Beijo para você, querida. O que você tá urdindo, né, Gessi? Hã?

Rapaz, por incrível que pareça, hoje ela só deu uma semitonadinha ali, mas não desafinou não, viu? Você tá ficando bom nisso, hein, Gessi? Um abraço, Gessi. A mão do tempo pra abrir a noite de hoje com Tião Carreiro e Pardinho.

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1: 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Um abração aí pro Darcy Lanche da Darcol Implementos Agrícolas, pro pessoal aí também ligado com a nossa programação na Marmoraria Romano, sintonizados aqui com a gente, viu? Galera que tá ligada aí até 7 da noite. Vamos trazendo mais caiporas aí, sintonizados aqui na nossa programação. Vamos lá para Congonha, Congo City, né? O meu querido amigo Dirceu do cartório tá ligado com a gente. Fala, Dirceu.
2: Boa tarde, meu amigo Jacó.
1: Oi.
2: Tudo tranquilo?
1: Tudo.
2: Nossa, que pena que você não veio no aniversário do Ju.
1: Pois é, rapaz, não deu para ir no aniversário. Eu havia prometido de ir, mas não consegui substituto no dia, no sábado, para poder fazer o meu programa, daí falhou, viu? Mas deixa um abraço aí pro João Besteira, grande vereador, família Besteira, senhor João, todo mundo aí, tá? E fala para ele perdoar a gente. E fala pro Zé da Foice também, me perdoar, viu? Senão, da outra vez que eu aparecer aí, esse danado vai querer dar uma foiçada no meu pescoço, eu, hein? Vai lá, Dirceu, o que que você quer, irmão? Diga.
2: Manda uma música para nós aí, mesa de bar.
1: Boa, hein?
2: Oferece pra toda a galera aqui do bar de João Besteira.
1: Tá cheia a casa aí,
2: é? Não vou falar o nome de todos que estão aqui, porque tem muita gente aqui, daí a gente esquece algum nome, né? Daí fica chato.
1: Verdade,
2: tá bom? Um abraço, meu amigo.
1: Valeu, obrigado pela audiência. Ó, acabou de sair um positivo pra carona da sua música aqui, Dirceu. Aí o meu amigo Zé Trovão acabou de fazer um positivo, vai mesa de bar. Só que antes eu tenho carona aqui com o irmão da Lu e Amigos das Estrelas, é os casais apaixonados. Essa aqui, a Cidinha mandando pro Zé Viana e a Simone da Levaico, lá de Japira, mandando pro Fernando, tá?
3: Boa tarde, então, Jacó. Tudo bem com você?
1: Tô.
3: Eu tô. Manda aí pra mim, ó. Pinga em mim.
1: Ô, louco.
3: Tá nervoso? Mando pra todo mundo que estiver ouvindo e pra você aí da rádio.
1: Tá nervoso?
3: Se quiser ir pra alguém que tá ouvindo, e pra você aí da rádio. Tá. Tchau, bom. Com Deus.
1: Tá bom, obrigado pela audiência. A Marilu tá sintonizada com a gente, o Cezinha do Guapé também. Ah, você quer essa pinga também, Cezinha? Vou mandar essa garrafa de pinga pra você, tá? Eu peguei lá 5 litros lá do Pedrão da Churrascaria, vou mandar um litro pra você, tá bom, Cezinha, tá?

0: Show de bola, linda essa moda. 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O Romano também, o Rodrigo, o Nego Rocha e o Lucas, sintonizados aqui na nossa programação.
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2: Show de bola com a Caiporada. 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Diga lá, Neiva Queiroz.
3: Oi. Neiva Queiroz, toca a música pra mim, do Teodoro e a Jaine, Desculpe, Amor, vai pro Bibico. É. Vai pra todo mundo que estiver ouvindo seu programa, Tanjacó.
2: Tá bom, querido. O pessoal lá no Bar do Paulinho, tá ligado? Não, Paulinho, Bar do Paulinho, sindicato, tá ligado com a gente. Manda mesa de bar pra nós aqui, Jacó. Vou mandar, viu? Quer dizer, manda mesa de bar pro Paulinho do sindicato. Aqui não tem Bar do Paulinho, não, viu? Ah, o Bar do Paulinho é lá na onde que ele vai te dar uma paulada. Você tá ficando louco, Jacó? Confundi tudo aqui, viu? É mesa de bar. Também você não coloca vírgula aí, você emendou tudo aqui, ó. Fugiu da escola. Ô, Dita, minha amiga de infância, dona Dita, esposa do Paulinho do sindicato aí, ó. Ensina o beabá pra esse caipora aí que ele fugiu da escola, ficou pulando muro pra ir lá xingar a véia do buraco lá, meu filho, da maçonaria, da escola da maçonaria, e desaprendeu como é que coloca vírgula aí nas frases. Tô zoando, viu, Paulinho? Abraço, Dita. Pessoal que tá ligado com a nossa programação sertaneja, também a caiporada. Vamos de mesa de bar e pinga de mix, são as duas com dois pedidos, com dois sucessos, que vai com três sucessos, com três pedidos.

0: foi de carona com essa moda aí, o Fabiano Dark, né, Fabiano? Lá de Jundiaí do Sul, que também tá ligado aqui na nossa programação sertaneja. 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
0: 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Diga lá, Arizão, como é que tá as coisas, irmão?
6: Boa tarde, Jacó, e a todos os ouvintes aí. Mandar um parabéns aí, em especial pro Geraldo, que foi o ganhador do kit Fortiflan dessa semana aí.
0: Verdade, Geraldo que ganhou, viu?
6: Tá. Que ele traga muita qualidade de vida, Jacó.
0: Aham.
6: Porque, como sempre a gente diz, né, Jacó? 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
0: Show de bola.
6: 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Aproveitando aí, queria pedir uma música aí. Vamos de carona aí. Ah. Faz tempo que eu não peço pra você.
0: Ah.
6: Hábito, Guilherme Santiago. Vê se dá ibope aí. Abraço a todos.
0: Essa é boa. Essa sempre deu ibope.

0: Viu, Rábito? Rapaz do céu. É, show de bola essa música do Guilherme Santiago. Sempre deu ibope. O meu amigo citou... Aí, ó, acabou de fazer, aparecer um positivo aqui do hábito. Ele tem um hábito de fazer positivo porque não gosta de teclar, viu? Sabe quem que é? O Mário Thiago, viu ali? Lá de Ribeirão Claro. Ele mora pertinho lá do Maracutaiá. Você sabe onde que é o Maracutaiá, né? Então ele mora pertinho lá, tá? Né, Mário Thiago? Quem mais aqui?
1: Boa tarde, amiga Cor. Quem fala é Ketlin, sua amiga. Manda a música aí, a mulher quer cortar meu saco. Ai... Ai,
0: Ketlin. E tem essa mesmo, viu? Um abraço, Lucimar. Um abraço, Ketlin. Quer cortar meu saco? Essa tem aí do Teodoro Sampaio, viu?
2: Boa tarde. 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
0: Ô, Luciano, quando você for gravar de novo, grava longe do rádio, senão não sai tua voz. Mas eu entendi que é você, tá bom? Um abraço, Luciano. O menino lá de Imperatriz, lá do Nordeste, tá com a gente aqui.
3: Boa noite, difusora, que é o Sandro, tô falando direto de Imperatriz. Ele toquei pra mim Terra Tombada.
0: Boa, hein?
3: O Leandro Leonardo oferecer pra minha mãe.
0: É Chitãozinho Chororó, tá bom, Lissandro?
3: Ai, meus pais, meus primos, e pra todos que estão vendo o seu programa aí. Valeu, um abraço, aqui é o Sandro de Imperatriz.
0: De Imperatriz, né, Sandro? O Valdinei de Sapopema tá ligado com a gente, tá pedindo uma chonada aí, então eu vou mandar essa hábito pra você também, tá bom, Valdinei? Só que antes eu tenho que me desculpe, amor, e tem carona com o relógio quebrado também aqui na nossa programação sertaneja, aí que o Zé Aparecido da Vila Rural tá mandando só pro Ayrton. É, viu, Valdinei? Grande abraço pra você, viu? Manda aí uma música boa aí. Como é que é? Porque... comprei, gostei muito da loja, se fosse um peão de rodeio, pra lembrar, estou solteiro, né? Tô na pista, tô querendo mais. Tá bom então, viu, meu amigo Valdinei Osório? Obrigado pela audiência. Lá de Sapopeme, ele tá solteiro, tá na pista e tá vindo pra EFAP. Tá afim de arrumar um rabo de saia. Um abraço. O Valbinho Baião tá lá no sítio dos Baiões, ligados aqui com a nossa programação, e foi de carona com o Garanhão da Madrugada, né, Valbinho? Um abraço, irmão. É, nesse horário a caiporada ferve aqui, não é mesmo? Aí o Ari Beldo chegou também.
4: Ó. Tarde, Dona Jacó. Já tô aqui no Mercado Tenório, rapaz. Aqui em Andirá, no Timburi. O João Fininho tá aqui, o Turmir da Califórnia, que é um modão aí. Manda aí o Teodoro Sampaio pra nós aí, o Pitoco.
0: Pitoco?
4: Ele tá ouvindo aqui, fala alguma coisa, fala. Velho.
5: Aí sim, o Pitoco sim, o Jacó.
0: Você quer o Pitoco ou quer o inteiro, hein?
4: Hã? Tá aqui, manda um adão para o João Fininho, turmeiro da Califórnia.
0: Ah, João Fininho, ele quer um pitoco grosso, então tá bom, um abraço e obrigado pela audiência. Se der tempo eu mando, eu vou até programar ela aqui porque o Luciano acabou de pedir o pitoco, quem é Luciano? Então fica assim, ó, pitoco, lá pra frente, me desculpe, amor, relógio quebrado e hábito, e depois o pitoco, tá bom? Pessoal que tá ligado. E o Gilmar também, se puder, Jacó, coloca essa que a menininha pediu aí pra cortar meu saco também. Bom, vou programar aqui, vamos ver se vai dar tempo, né? O que der eu solto, o que não der, solta as músicas, né? E solta o pitoco também pra quem quiser. Porque o negócio comigo aqui é curto e grosso. Pinga de nós.

0: Show de bola. Ô Tita aí de Andirá, o teu cunhado lá, que tá ligado lá na nossa programação, lá na cidade de, como é que é, Santa Amélia, tá falando aqui, meu filho, que aí na sua casa não tem goteira, tem gota, que a sua canela tá inchada de tanta gota, de tanto que você bebeu, não é goteira, não é gota mesmo. Tá vendo só, Tita? É o teu cunhado, viu? É o Dejair. Tá lá sintonizado com a gente. Obrigado pela audiência, tá bom? Vou soltar o pitoco, viu? O pitoco grosso. Quem mais? Jacó, tô fora desse negócio de cortar meu saco aí. É o Pedro Paifer, né, Pedrão? É o nosso mais novo ouvinte, viu? Viu, Maurício? A gente já batizou e crismou ele hoje aqui, ó. É mais um ouvinte que tá chegando aqui, o Pedro Paifer, lá da cidade de Jaboti, da capital nacional do morango, tá ouvindo com a nossa programação. Ele falou que não vai no bar do divórcio de jeito nenhum, porque todo mundo que vai lá, vou dizer uma coisa, o divórcio acontece automaticamente. Tá bom, então.
1: Tô aqui dando risada sozinho, Zé Jacó. Ele tá aqui junto comigo, né? Ah. Ele perguntou, cadê eu? Ele viu eu falando sozinho no rádio, ele tá em cima do rádio e perguntou, mas cadê eu?
0: Cadê eu? Ah, é o calopsita nosso aí, né? Então tá bom, um abraço. Como é que é, Tito? Hein?
2: Ô, Jacó, obrigado. Falou, tá certinho.
0: Tá certinho?
2: Tô inchando o pé, rapaz. Ela pinga aí,
0: tá lixando. Tá inchando o pé, não tá lixando, viu? O Dejair tá certinho, viu? O diagnóstico do Dejair tá perfeito. Na casa aí do cunhado dele, o Tita, não tem goteira, tem gota. Gota na canela dele, viu? A doença da gota. A Raquel do bairro Altivater tá pedindo o tapete da sala pra mandar pro filho Enzo, pra Tainã e pra todos os ouvintes da rádio. E pra dona Helena do sindicato. Me desculpe, amor. Teodoro e Sampaio aí com a Jaine.

0: meu filho, a Jaene tá dizendo aqui que ela mudou os planos e dispensou o pé de pano. Então tá bom. 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
3: Fala, Caipora, boa tarde, Caipora.
0: Fazendo um regaço aí o Fortiflan, né, Donizete?
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0: Como é que é o negócio, hein, Maurício? A Jaene mudou os planos, dispensou aí o pé de pano, porque o marido dela queria cortar o saco dele. Então tá fudido, viu? Então, olha, na verdade é ele que quer cortar o saco aí. Do pé de pano, o marido da Jaene, né?

0: de bola. E a dona Elisângela, ela dá pra ti, ó, meu amigo Sica, ela tá falando que vai liberar você pra ir no bailão, mas ela só não vai cortar teu saco se você dançar com esse cara aqui, ó. Com esse cara aqui, daí com esse você pode dançar aqui, ó, com esse aqui, ó.
1: Ô, você quer dançar, sua caipora? Então vai lá no salão e dança com o loiro. Dança com o loiro, vai com o loiro, dança com o loiro, vai com o loiro.
0: É com o loiro, se cortar, se dançar com a loira, viu? Vai ficar sem saco, viu, Sica? Zoeira, viu, meus irmãos? Obrigado pela audiência. Vamos de relógio quebrado. 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
0: 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Vão de relógio quebrado aí.

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1: Olha, de carona com a música Hábito, pra gente fechar o programa, vai ser a última mesmo, viu, com o Guilherme Santiago. A Camila, né, Camila? Tá ligada com a gente. E assim, meu filho, vamos agradecendo esse tsunami de caipora. Até um caipora aqui que mandou um áudio pra mim agora aqui, ó, dizendo que a seleção hoje não tá boa. A seleção hoje tá ótima. Quem é?
2: Boa noite, Jacó. Ah. Aqui é Silvestre do bairro Santa Marina.
1: Ô, Silvestre.
2: Que programação espetacular é essa que você está fazendo, hein?
1: Não, a caiporada caprichou.
2: Um abraço aí pra todos os seus ouvintes.
1: Valeu.
2: E pra minha esposa Beatriz, meu filho Gabriel, minha mãe, a dona Ana, e todos seus ouvintes.
1: Valeu, um abraço, Silvestre. Pois é, a caiporada caprichou na seleção, hoje foi perfeita. E a gente agradece a seleção, o amor e o humor que fizemos no rádio. Mais uma vez, fomos felizes. Eu agradeço vocês porque eu amo de paixão os caiporas de plantão. Todos vocês moram no meu coração. Que Deus e Jesus e a Santíssima Trindade sempre abençoem a todos. Na sequência, vem aí a edição de notícias da Voz do Brasil. Fiquem todos com Deus.

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2: Olá, boa noite.
1: Boa noite para você que nos acompanha em todo o país.
2: Sexta-feira, 21 de agosto de 2026.
1: Vamos ao destaque do dia.
2: Dia D de vacinação.
1: Sábado é dia de levar crianças e adolescentes de até 15 anos aos postos de saúde.
2: Calendário nacional oferece 20 vacinas que protegem contra doenças como meningite, tuberculose e sarampo.
1: Agosto é mês para intensificar a imunização, como disse Éder Gatti, do Ministério da Saúde.
3: O objetivo é resgatar as pessoas que perderam a oportunidade de vacinação. Nesse momento, o Ministério da Saúde aumenta o abastecimento dos municípios e a gente estimula os municípios a também promoverem ações que intensifiquem a vacinação.
2: Mais de 3 milhões de pessoas não podem abrir conta em plataforma de aposta.
1: São beneficiários do programa, dos programas sociais ou de renegociação de dívidas. Raquel Mariano.
4: A medida tem como objetivo proteger recursos destinados à assistência social e à recuperação financeira das famílias.
2: Cidadão pode contar com atendimento presencial para acessar a conta gov.br.
1: Plataforma dá acesso a mais de 5 mil serviços públicos.
2: Vamos saber mais sobre o funcionamento da conta e níveis de segurança.
5: A conta do gov.br funciona como uma espécie de identidade. Ela é gratuita e pode ser feita por qualquer brasileiro.
1: Hoje, na apresentação da Voz do Brasil, Luciano Seixas e Mariana Jungmann.
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1: Sábado é dia D de vacinação.
2: É hora de atualizar a caderneta e levar crianças e adolescentes menores de 15 anos às unidades básicas de saúde e pontos de imunização em todo o país.
1: A campanha segue até 1º de setembro, com a oferta de 20 vacinas do calendário nacional que protegem contra doenças graves, como meningites, tuberculose e cânceres associados ao HPV.
2: O ministro da Saúde, Alexandre Padilha, fala sobre a vacinação.
6: A campanha de atualização é exatamente porque tem muitas crianças que receberam a primeira, a segunda, mas não receberam a terceira dose de uma vacina que precisa de 3 doses, ou não tomaram o reforço. Como cada vez mais a gente tem mais vacinas incorporadas no SUS, muitas vezes os pais têm até uma dificuldade de acompanhar o calendário. Por isso que eu sugiro aos pais entrarem no Meu SUS Digital, baixar a caderneta de vacina do seu filho no Meu SUS Digital, no celular, porque o próprio Meu SUS Digital manda mensagem para o

0: pai, para mãe, quando tá para atualizar a vacina, quando tá para vencer aquela vacina, da importância dessa atualização.
1: Para saber mais sobre a campanha de vacinação que ocorre durante todo o mês de agosto, eu e Mariana Jungmann conversamos com Éder Gatti, diretor do Departamento do Programa Nacional de Imunizações. Vamos acompanhar.
2: Diretora Dergatti, seja bem-vindo à Voz do Brasil, um prazer falar com o senhor. O senhor pode começar dizendo pra gente quais são as vacinas e quais os grupos prioritários dessa campanha?
3: É um prazer estar aqui falando com vocês. O público-alvo são todas as crianças e adolescentes com menos de 15 anos de idade. Então, todas as vacinas que fazem parte da rotina de vacinação dessa faixa etária, ela faz parte, então, do escopo dessa multivacinação. Então, nós estamos falando aqui de vacinas contra poliomielite, sarampo, difteria, tétano, coqueluche, e também tem as vacinas de adolescente, como, por exemplo, HPV, e também as vacinas de meningite, as vacinas contra o pneumococo, ou seja, são várias vacinas. A gente está falando de cerca de 20 vacinas que vão estar disponíveis nos postos. São vacinas que já estão nos postos, elas já estão ali disponível para a população na rotina. Porém, a gente aproveita esse mês para intensificar. O objetivo é resgatar as pessoas que perderam a oportunidade de vacinação. Então, nesse momento, o Ministério da Saúde aumenta o abastecimento dos municípios para que tenha mais vacina nos postos, e a gente estimula os municípios a também promoverem ações que intensifiquem a vacinação. Como, por exemplo, o dia D, que está sendo chamado para o dia 22, que é um sábado, e também ações extramuro, ou seja, a sair da unidade de saúde para vacinar em ambiente público, ambiente de alta circulação de pessoas. Então, com isso, a gente espera melhorar ainda mais a cobertura vacinal.
2: Pois é, o senhor mencionou aí o dia D, né, que vai acontecer no dia 22 de agosto, a campanha vai até 1º de setembro, mas por que que é importante a gente ter um dia, assim, de mobilização, né? Por que que o dia D, todo ano o governo faz a campanha e tem sempre um dia D, por quê?
3: Olha, as pessoas, elas têm uma rotina muito intensa, né? Hoje em dia as famílias, tanto os pais quanto as mães, normalmente trabalham, muitas vezes não têm condições de levar seus filhos durante a semana nos postos. Então, a multivacinação é meio que para alertar os pais de que é importante pensar na vacinação e colocar a vacinação em dia. E o dia D, essa ação no sábado, ela serve para aumentar a oportunidade das famílias em colocar a vacinação dos filhos em dia. Então, o dia D tem essa importância. É um esforço a mais que a gente faz para ampliar o acesso e aumentar, consequentemente, a oportunidade das famílias em colocar a vacinação das crianças em dia.
2: E como é que fica, doutor Éder, depois de 1º de setembro? As vacinas vão seguir disponíveis na rede pública? Quem quiser, não tiver conseguido ir durante o período de campanha, é só chegar num posto de saúde e se vacinar?
3: As vacinas vão continuar lá. Então, durante a atividade corriqueira do posto, a pessoa pode procurar a unidade e colocar a sua vacinação em dia, mesmo depois ou antes da multivacinação. Esse é o mês de mobilização. É o momento em que a gente está resgatando aqueles que ficaram para trás, colocar em dia e aumentar a oportunidade da vacinação. Então, o mês é especial, ele é de intensificação, mas a vacinação já é uma rotina no SUS e as vacinas estão nos postos.
2: Doutora Dergatti, esse ano existe uma preocupação especial com o sarampo em 3 municípios de São Paulo, né? Que municípios são esses? O que está acontecendo por lá?
3: Olha, na verdade, a preocupação com o sarampo lá deve acontecer em todo o país. Hoje o sarampo, o sarampo é uma doença que ela é evitável por uma vacina que nós temos no nosso programa há muitas décadas. Porém, a gente está vendo um descontrole do sarampo no mundo. Só para olhar nas Américas, por exemplo, a gente tem países como Estados Unidos, Canadá, México, Guatemala, que estão com o sarampo sem controle, acontecendo milhares de casos. E agora aqui na América do Sul nós temos 2 países que têm causado muita preocupação, que é a Bolívia e o Peru. Então, o risco de internalização do sarampo, ele é real e é um risco que acontece em todo o Brasil. E, eventualmente, casos relacionados à importação podem entrar. Então, a recomendação de sarampo é para todo o país. Todo brasileiro tem que ter 2 doses, pessoas de 1 ano até 29 anos, 2 doses, pessoas de 30 a 59, pelo menos 1 dose. E isso está disponível em todos os postos, a vacina está disponível em todos os postos do país, e qualquer brasileiro pode procurar uma unidade de saúde. Esse

0: os três municípios paulistas, que é o município de São Paulo, o município de São Bernardo do Campo e o município de Guarulhos, eles registraram casos de sarampo, um conjunto de casos relacionado à importação, e que agora está tendo um trabalho muito intenso por parte do Ministério da Saúde e pelo Estado e pelos municípios envolvidos em conter esse sarampo. E nós estamos conseguindo e vamos conseguir acabar com essa circulação. Hoje, São Paulo, Guarulhos e São Bernardo do Campo está com uma recomendação irrestrita, ou seja, sem necessidade de verificação prévia se a pessoa foi vacinada ou não. De todas as pessoas de 6 meses até 59 anos, a vacina está ali sendo feita para toda a população, nessa faixa etária, nesses três municípios. Então é importante que quem vive nesses municípios coloque a vacinação em dia, tome uma vacina contra o sarampo, mas as pessoas de outros municípios é importante verificar se tem pelo menos duas doses até 29 anos ou uma dose de 30 a 59 anos. Para não deixar o sarampo voltar no Brasil.
1: Nem o sarampo, nem essas outras doenças, né, doutora Ed? Nem o sarampo, nem todas essas outras doenças que estão aí no calendário de vacinação, né?
0: É importante lembrar que as vacinas, as doenças que são protegidas com as nossas vacinas, embora muitas delas a gente não veja mais, como por exemplo a paralisia infantil, desde 1989 o Brasil não tem um caso de paralisia infantil. Entre outras doenças, são doenças que a gente não vê mais, só que elas ainda estão por aí. Tem países que ainda têm paralisia infantil. A gente, de vez em quando, a gente tem um caso ou outro de difteria no país. E embora a gente tenha controlado doenças como coqueluche e meningite, elas ainda acontecem, embora numa frequência menor do que nos anos 80, nos anos 90, ainda acontecem, mas numa incidência mais baixa. Se nós não nos vacinarmos, se nós pararmos com a vacinação, essas doenças retornam e retornam com força. E aí elas podem colocar a vida das pessoas em risco. Então é importante que as pessoas coloquem a sua vacinação em dia e lembrar que vacinar é uma forma de proteger o indivíduo, você vacinado, mas também proteger a sua família e quem convive com você. Porque é uma forma de nós não deixarmos a doença entrar na comunidade, que é a proteção coletiva que as vacinas oferecem.
1: Muito bem, nós conversamos com Éder Gatti, diretor do Programa Nacional de Imunizações. Muito obrigada, doutor Éder, pela sua entrevista aqui à Voz do Brasil.
0: Obrigado pelo espaço. Tchau.
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3: Mais de 3 milhões de pessoas estão impedidas de realizar jogos de apostas online, as chamadas bets.
1: Todas elas recebem algum benefício social e isso proíbe a participação dessas pessoas nesses tipos de jogos.
4: Beneficiários do Bolsa Família, do BPC, o Benefício de Prestação Continuada, do FIES, o Fundo de Financiamento Estudantil, ou de programas de renegociação de dívidas, estão impedidos de abrir ou manter contas em casas de apostas online no Brasil, conhecidas como bets. Isso representa mais de 3 milhões de pessoas. Desde outubro de 2025, o SERPRO, empresa pública responsável por desenvolver a tecnologia da informação, criou a plataforma Módulo de Impedidos, que cruza automaticamente o CPF dos usuários com as bases de dados dos programas sociais. A consulta é feita em tempo real pelas plataformas de apostas, no momento do cadastro, e também no primeiro acesso diário de cada usuário. Assim que o impedimento é identificado em uma conta já existente, a casa de apostas tem até 3 dias para suspender e devolver todo o saldo ao titular. A medida tem como objetivo proteger recursos destinados à assistência social e à recuperação financeira das famílias. O bloqueio da conta em bet é feito exclusivamente pelo CPF e não gera nenhuma penalidade para o beneficiário. Raquel Mariano, para a Voz do Brasil.
3: pretende ingressar ou já está matriculado em um curso de graduação pode consultar se a instituição e o curso estão regulares junto ao Ministério da Educação.
1: A consulta é feita pelo EMEC, plataforma oficial que reúne informações sobre a educação superior no país.
3: O sistema permite verificar se o curso é autorizado ou reconhecido e se a instituição está credenciada.
1: Também é possível conferir a modalidade de ensino, o número de vagas autorizado e o curso e se o curso está habilitado a funcionar no endereço informado.
3: O diretor de Política Regulatória da Secretaria de Regulação e Supervisão da Educação Superior, Rafael Furtado, reforça a importância de verificar a situação do curso antes de fazer a matrícula.
5: É importante que o cidadão e a cidadã busque a informação de se o curso existe, se a instituição está no cadastro, se ele está regular, se ele tem alguma marcação de supervisão e especialmente também se o curso é reconhecido, porque o curso precisa ser reconhecido para poder emitir diploma. E o segundo tipo de informação importante que o cidadão deve buscar é a informação relacionada à qualidade do curso. O Ministério da Educação, pelo INEP, divulga conceitos e indicadores de cursos e instituições. E os conceitos acima de 3, 4 e 5 são considerados satisfatórios.
1: Para fazer a consulta, acesse emec.mec.gov.br, selecione consulta avançada e escolha a opção de busca por instituição ou curso.
3: Criar uma senha ou mesmo recuperar o acesso da conta gov.br ainda causa dúvidas para muita gente.
1: Para quem precisa de apoio, o balcão do gov.br oferece atendimento presencial para serviços relacionados à conta.
3: Os balcões de atendimento estão disponíveis em 24 estados para orientar na criação, recuperação e segurança da sua conta.
6: Acesso a documentos, consultas de benefícios, declarações fiscais e utilidades por meio de um único login com CPF e senha é o que oferece a conta GovBR. São mais de 5 mil serviços públicos disponíveis, mas muita gente ainda tem dúvidas sobre como utilizá-los. Cidadãos que precisam de apoio com a conta, especialmente aqueles com dificuldades com o uso de tecnologia, como idosos, pessoas sem acesso à internet ou com baixa alfabetização digital, podem contar com um atendimento presencial no balcão GovBR. São 292 unidades disponíveis em 24 estados. No balcão, é possível receber orientação para entender o funcionamento da conta GovBR, além de criar ou recuperar a conta de forma segura, como explica o diretor do Departamento de Identidade Digital, Hudson Mesquita.
7: Onde o atendente vai auxiliar o cidadão a criar a sua conta, a recuperar uma senha, a fazer uma avaliação biométrica, a entender as camadas de segurança da plataforma, sempre visando que o cidadão tenha o máximo de autonomia no uso dos serviços digitais.
6: E para encontrar a unidade mais próxima, basta acessar gov.br/presencial, selecionar o estado e depois o município. A ferramenta apresenta os endereços disponíveis. Mais informações sobre a conta e os serviços de atendimento estão nos endereços gov.br/conta e gov.br/atendimento. Reportagem Thaís de Araújo.
1: Pois é, a conta gov.br facilita o acesso a diversos serviços públicos pela internet e funciona como uma identidade digital do cidadão.
3: Gratuita e disponível para todos os brasileiros, ela permite consultar documentos e informações, acessar serviços do INSS e da saúde, além de assinar documentos digitalmente.
1: Para garantir mais segurança, a conta possui diferentes níveis de acesso, que podem ser ampliados pelo próprio aplicativo.
8: A conta do gov.br funciona como uma espécie de identidade. Ela comprova com segurança nos meios digitais que você é você. A conta é gratuita e pode ser feita por qualquer brasileiro. Ela pode ser usada para diversos serviços públicos, como acessar a declaração pré-preenchida do imposto de renda, os dados da aposentadoria no INSS e a carteira de trabalho digital. Quem se inscreve para o Enem, Sisu, FIES e ProUni também precisa usar a conta. Também é possível realizar a prova de vida digital utilizando o reconhecimento facial no aplicativo gov.br. Na área da saúde, a conta dá acesso a informações como vacinas, exames e medicamentos no Conect SUS. Marilda Castro é doula e utiliza o gov.br para assinar documentos digitais com assinatura eletrônica avançada.
9: Eu uso para assinar os documentos, todos os documentos que assino, né? E também. Aí eu comecei a assinar os certificados a partir do momento que encaminharam, né, todos os dados do imposto de renda. Eu também baixo meu imposto de renda por lá. Eu vi que é bem mais prático.
8: A conta gov.br tem 3 níveis de segurança e acesso: ouro, prata e bronze.

0: Bronze. O nível mais completo é o ouro. Se sua conta for bronze ou prata, você pode subir para o nível mais alto. Na parte de cima do aplicativo gov.br tem o botão Ver Nível. Quando você clicar nesse botão, vai aparecer o nível da sua conta e a opção Aumentar Nível da Conta. Hudson Mesquita é diretor do Departamento de Identidade Digital do Ministério da Gestão e da Inovação em Serviços Públicos. Ele explica como aumentar o nível da conta gov.br.
1: Uma conta mais simples, onde são validados alguns dados cadastrais do cidadão, que a gente chama de conta bronze, já dá acesso à maior parte dos serviços, públicos, mas se ela precisa acessar um serviço que envolva dados um pouco mais sensíveis, ela precisa ter no mínimo ali uma conta de nível prata. Para esse nível de conta, o cidadão precisa fazer algumas validações a mais. Então, ou acessar com alguma das instituições financeiras que são integradas com o gov.br, ele vai acessar com o mesmo dado da conta bancária dele. Vai entrar lá com a agência, com a conta, só que ele vai acessar lá no ambiente do banco e o banco é quem informa o gov.br. E aí o gov.br dá acesso a novos serviços, né? E aí tem o nível ouro, que é o nível mais seguro de acesso, onde é necessário ele realizar uma validação biométrica.
0: Mas se o cidadão perder o acesso da conta porque esqueceu da senha, neste caso, ele deve clicar em Esqueci Minha Senha e recuperar a conta, como explica Hudson Mesquita, do Ministério da Gestão.
1: Se ela esquecer a senha, a forma de recuperação da senha são os mesmos fluxos do que ela utilizou para criar a conta. Então, ela pode fazer uma validação facial e criar uma nova senha, ela pode usar o acesso com os bancos só para criar a nova senha, ou ela pode solicitar um código que é enviado por e-mail ou telefone, né, de acordo com o dado que está cadastrado na conta dela. Se vai um código único para o e-mail ou via SMS, ela informa esse código e altera a senha do gov.br.
0: Para criar uma conta ou ter mais informações, você pode acessar na internet a página gov.br ou criar sua conta pelo aplicativo no celular. Reportagem Márcia Fernandes.
2: Neste sábado, 22 de agosto, é comemorado o Dia do Folclore.
3: E para celebrar a cultura brasileira, a gente vai conhecer no nosso quadro A Voz pelo Brasil uma das manifestações mais tradicionais do Maranhão, o Bumba Meu Boi.
2: Patrimônio imaterial do Brasil, a brincadeira movimenta o turismo com uma mistura de música, dança e religiosidade pelas ruas e praças de São Luís.
3: Quem vai contar essa história pra gente é Karine Melo, em reportagem que contou com a produção de Raquel Mariano.
4: Voz pelo Brasil. A história começa com pai Francisco e mãe Catirina. Grávida, Catirina sente o desejo de comer a língua de um boi. Francisco, para atender a companheira, escolhe justamente o animal mais bonito e querido da fazenda, onde trabalha e mata o boi. Quando o fazendeiro descobre o que aconteceu, fica desesperado. Francisco e o patrão recorrem a um pajé. E o milagre acontece. O boi volta à vida. E é para celebrar essa ressurreição que começa a festa. Mas a tradição vai muito além da lenda. Ao longo do tempo, ganhou novos personagens, músicas, ritmos e diferentes maneiras de brincar. São chamados sotaques: matraca, zabumba, orquestra, baixada e costa de mão. Cada um tem sua própria identidade e todos têm a mesma capacidade de fazer uma comunidade inteira se reunir em torno do boi. E é justamente essa diversidade que espalha o Bumba Meu Boi por São Luís. A brincadeira ocupa praças, bairros, terreiros e os chamados barracões, onde os grupos ensaiam, fazem as indumentárias e preparam as apresentações. E antes de ganhar as ruas, o boi passa por um momento especial, o batizado, uma bênção para pedir proteção e abrir oficialmente a temporada. Os ensaios começam meses antes do São João. Depois vem os arraiás, festivais e encontros de grupos que transformam São Luís em um grande palco. Hoje as redes sociais ajudam o turista a descobrir onde cada grupo vai se apresentar e acompanhar uma programação que se espalha por diferentes bairros. A festa movimenta a cidade por semanas e também mexe com a economia. Hotéis, bares, restaurantes, comércio, todo mundo entra no ritmo do boi, como explica a presidente do Boi da Floresta, Nadir Cruz.
5: E é uma festa grandiosa, porque as pessoas vêm, alguns para conhecer, outros para revisitar, né? Para acompanhar. A quantidade de pesquisadores, de fotógrafos,

0: de pessoas querendo ver pela primeira vez tem aumentado a cada ano. A gente percebe, por exemplo, quando chega de maio, junho, julho, até agosto, setembro, a hotelaria do Maranhão é superlotada.
1: Talvez por isso o Bumba Meu Boi seja tão difícil de explicar para quem vê de fora, porque ele não é apenas espetáculo, é memória, pertencimento e fé que passa de geração em geração, como explica Leila Naiva, presidente do Boi de Axixá.
2: Desde pequenininha, toda aqui no boi, com meu pai. Aí vim com ele, aprendi a bordar. Tenho foto antiga minha sentada no chão bordando, junto com as outras bordadeiras.
1: O ciclo termina com a morte do boi. E segundo Zé Hinaldo, presidente do Boi Bumbá Maioba, a cada ano com mais reconhecimento do público.
3: E essa festa de encerramento, ela tem assim também, né, por parte do público, uma adesão muito grande. E esse ano, diga-se de passagem, foi recorde de público na nossa festa, onde ficamos extremamente muito felizes e agradecidos a Deus por ter esse reconhecimento da sociedade.
1: No Maranhão, o boi morre para nascer de novo no ano seguinte. E quando a nova temporada começa, a história de pai Francisco, mãe Catirina e daquele boi que voltou à vida também renasce. Reportagem Karine Melo.

0: foram as notícias do governo federal.
1: Fique agora com as notícias do Poder Judiciário e do Congresso Nacional. Boa noite, um bom fim de semana.
0: A gente volta na segunda-feira. Até lá. Boa noite.
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4: Supremo determina que a Polícia Federal amplie a investigação sobre vazamento de informações sigilosas.
5: STJ fixa tese sobre remissão de pena por aprovação no Enem e no Enseja.
4: TSE vai criar sala para acompanhar questões climáticas que podem comprometer as eleições de 2026.
5: Boa noite, eu sou o Arthur Filho.
4: E eu sou Walter Lima.
5: O Supremo Tribunal Federal determinou que a Polícia Federal amplie a investigação sobre o vazamento de informações sigilosas relacionadas à Operação Sem Desconto.
4: A decisão é do ministro André Mendonça, relator do caso no STF. Marcela Luiza.
6: A decisão foi tomada após um pedido apresentado por Fábio Luiz Lula da Silva, o Lulinha, que comunicou ao Supremo a divulgação pela imprensa de informações que, segundo ele, teriam origem em procedimentos protegidos por sigilo. Na decisão, o ministro André Mendonça cita reportagens publicadas recentemente que teriam reproduzido trechos de mensagens, documentos e informações de investigações sigilosas. Mendonça determinou que esses novos fatos sejam incluídos no inquérito policial que já apura a origem dos vazamentos. Segundo o ministro, a investigação deve buscar identificar quem tinha o dever de preservar o sigilo e eventualmente violou essa obrigação.
5: A aprovação no Enem, Exame Nacional do Ensino Médio, e no Enseja, Exame Nacional para Certificação de Competências de Jovens e Adultos, pode ser usada para a redução da pena.
4: Para o STJ, a chamada remissão é possível mesmo que o preso já tenha concluído o nível de ensino avaliado nesses exames antes de iniciar o cumprimento da condenação. Fátima Uchoa.
7: Pelo rito dos repetitivos, a terceira sessão do STJ também definiu que a remissão não pode ser concedida novamente quando a aprovação em algum desses exames já tiver sido usada para reduzir a pena, pois isso seria dupla concessão do benefício pelo mesmo fato. Segundo o relator ministro Reinaldo Soares da Fonseca, a aprovação no Enem e no Enseja exige estudo por iniciativa própria e é um fato diferente da simples obtenção do certificado de conclusão. Como o julgamento ocorreu pelo rito dos repetitivos, todos os juízes e tribunais devem seguir as teses fixadas pelo STJ.
5: A segunda turma do TST manteve a responsabilidade subsidiária do município de Cubatão em

0: São Paulo pelo pagamento do FGTS de uma técnica de radiologia terceirizada.
1: Para os ministros, ficou comprovada a culpa do órgão público por não fiscalizar o contrato de prestação de serviços. Mila Amaral.
2: A mulher trabalhou 13 anos no hospital municipal e ficou sem receber após o fim do contrato com a gestora do hospital. O município até assinou um acordo com o Ministério Público para pagar as verbas rescisórias, mas não cumpriu o compromisso. A segunda turma do TST entendeu que não foi uma culpa automática, ficou provado que a prefeitura não fiscalizou o contrato e ainda descumpriu o acordo. Se a empresa não pagar, quem paga é o município em caso de falha de fiscalização.
0: Tribunal Superior Eleitoral vai criar sala para acompanhar questões climáticas que podem comprometer as eleições de outubro.
1: A sala tem o objetivo de monitorar riscos climáticos e garantir a segurança e continuação do processo eleitoral diante de eventos meteorológicos e hidrológicos extremos. Guilherme Firmino.
3: A Sala Nacional de Situação Climática tem o objetivo de mapear zonas críticas e identificar seções eleitorais em municípios vulneráveis. O acompanhamento acontecerá diariamente e de forma ininterrupta a partir de 24 horas antes de cada turno. A sala contará com representantes do tribunal e de órgãos especializados, que vão poder determinar rotas emergenciais de transporte, reforço dos sistemas de comunicação e orientação em situações de emergência. Locais de votação também vão poder ser alterados em zonas de desastres. Essas decisões vão seguir a orientação da legislação eleitoral.
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0: A você uma boa noite.
1: E um bom fim de semana.
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1: Eu sou Paula Groba.
2: E eu sou Ricardo Nakaoka.
1: E estes são os destaques de hoje do Jornal do Senado, que começa agora.
2: Fim da escala 6x1 e PEC da Segurança Pública chegam à comissão do Senado.
1: Motoristas sob efeito de álcool ou drogas podem ter prisão preventiva.
2: Segurança de implantes médicos para mulheres é tema de debate no Senado.
1: Boa noite.
2: Boa noite.
1: Beber e dirigir podem ter consequências ainda mais graves. Uma proposta pronta para votação na Comissão de Constituição e Justiça permite a prisão preventiva de motoristas flagrados sob efeito de álcool ou drogas que provocarem acidentes graves com mortos ou feridos.
2: O texto também aumenta as penas para casos de homicídio culposo e lesão corporal grave causados por motoristas que dirigem após o consumo dessas substâncias. A ideia é endurecer a resposta da justiça diante de acidentes que poderiam ser evitados. A reportagem é de Bruno Lourenço.
3: O homicídio culposo no trânsito, agravado pelo consumo de álcool ou outras drogas, pode ter a pena aumentada de 5 a 8 anos para 6 a 10 anos de reclusão. E a punição para lesão corporal grave ou gravíssima, agravada pelo consumo de álcool ou outras drogas, seria de reclusão de 3 a 6 anos, em vez dos atuais 2 a 5 anos. É o que diz projeto de lei em análise na Comissão de Constituição e Justiça. A proposta também muda o Código de Processo Penal para admitir a prisão preventiva nesses casos. O senador Marcos Duval, do Avante do Espírito Santo, destacou que a privação de liberdade é fundamental para conscientizar o motorista infrator e evitar a repetição da conduta ao volante.
4: Queremos que referidos autores passem ao menos um período mínimo na prisão, como um preso comum, ainda que no regime semiaberto ou aberto. A prisão tem um evidente potencial dissuasório e não vemos por que não utilizar quando necessário.
3: O texto, que pode ser votado na CCJ, ainda admite a prisão preventiva em casos de homicídio ou lesão corporal grave causados em virtude de rachas ou de exibição de perícia em manobra de veículo.
1: E uma decisão do Supremo Tribunal Federal ampliou a proteção garantida pela Lei Maria da Penha. As medidas protetivas, antes associadas principalmente ao contexto doméstico e familiar, agora também podem ser aplicadas em outras situações de violência contra a mulher.
2: No Senado, projetos buscam reforçar e tornar mais efetiva essa proteção, com propostas que vão da concessão de medidas por delegados à criação de sistemas de alerta para avisar a vítima sobre a aproximação do agressor. Repórter Marcela Cunha.
5: As medidas protetivas de urgência da Lei Maria da

0: Penha podem ser aplicadas mesmo sem vínculo doméstico, familiar ou afetivo entre vítima e agressor. Esse é o novo entendimento do Supremo Tribunal Federal, baseado num caso de ameaças de um vizinho à vítima, que teve a proteção negada em Minas Gerais. A Lei Maria da Penha também vem passando por mudanças no Congresso. Neste ano, uma proposta aprovada pelo Senado e já transformada em lei tornou o monitoramento eletrônico do agressor uma medida protetiva autônoma. A senadora Damaris Alves, do Republicanos do Distrito Federal, afirma que os mecanismos existentes ainda não são suficientes para conter a violência.
1: Nós temos mecanismo de defesa, proteção e nós não estamos dando conta. O que está acontecendo? Nós vamos ter que parar tudo, gente. E a gente vai ter que rever a violência contra a mulher no Brasil.
0: Entre os projetos ainda em análise no Senado, um amplia a possibilidade de delegados concederem medidas protetivas emergenciais, como o afastamento e a proibição de contato com a vítima. Outro cria um perímetro eletrônico com alertas quando o agressor monitorado se aproximar da área de proteção da mulher.
2: O presidente do Senado, Davi Alcolumbre, encaminhou hoje à Comissão de Constituição e Justiça duas propostas de emenda à Constituição consideradas prioritárias na pauta do Senado. Uma delas trata do fim da escala de trabalho 6x1 e prevê a redução gradual da jornada semanal para 40 horas com 2 dias de descanso remunerado. O relator na CCJ será o senador Omar Aziz, do MDB do Amazonas.
3: A outra é a PEC da Segurança Pública, que terá como relator o senador Rogério Carvalho. A PEC, já aprovada na Câmara dos Deputados, reorganiza o sistema de segurança pública no país. A proposta redefine as fontes de financiamento do setor, incluindo a destinação de parte da arrecadação das apostas esportivas aos fundos nacionais de segurança pública e do sistema penitenciário. As duas propostas agora serão analisadas pela comissão.
2: Um dispositivo médico implantado no corpo para evitar a gravidez pode trazer consequências que vão muito além do efeito desejado. No Senado, um debate chamou a atenção para os riscos e os efeitos adversos relacionados a dispositivos destinados à saúde da mulher, com destaque para o contraceptivo permanente Exur.
3: A Comissão de Direitos Humanos discutiu a segurança desses implantes, a fiscalização sanitária e a importância do consentimento informado das pacientes. Também foi debatida a necessidade de acompanhamento e assistência às mulheres que sofreram possíveis complicações. A reportagem é de Yasmin Rodrigues.
4: A Comissão de Direitos Humanos e Legislação Participativa do Senado discutiu a segurança de dispositivos médicos implantáveis destinados à saúde da mulher, com atenção especial aos impactos relatados por mulheres que utilizaram o sistema contraceptivo permanente Exur. Representando mulheres que passaram pelo procedimento, a presidente da Associação de Mulheres Vítimas do Exur Brasil, Kelly Patrícia da Luz, levou à audiência a perspectiva das pacientes ao buscarem auxílio.
5: Porque quando buscávamos atendimento dentro do HMIB, que foi o único hospital aqui em Brasília que fez a implantação do dispositivo, éramos chamadas por nomes pejorativos por aqueles que deveriam nos amparar e dar assistência.
4: Entre os problemas associados ao Exur mencionados na pauta da audiência estavam relatos de dores crônicas, perfurações de órgãos, migração do material e reações alérgicas. A senadora Damaris, do Republicanos do Distrito Federal, questionou a Anvisa sobre o monitoramento do Exur pós-comercialização. Em resposta, Daniel Roberto Corade, gerente-geral de monitoramento de produtos sujeitos à vigilância sanitária da Anvisa, explicou que o acompanhamento é responsabilidade das empresas.
2: Jovens de todo o Brasil ocuparam o plenário do Senado e tiveram a missão de pensar e votar propostas para o país. A experiência terminou com a aprovação de projetos que tratam de temas que fazem parte do cotidiano das novas gerações.
3: Entre as propostas aprovadas pelos jovens senadores de 2026, estão medidas de prevenção à violência contra a mulher, apoio a estudantes imigrantes e ações para ampliar o letramento digital. Repórter Lana Dias.
6: Uma das propostas aprovadas prevê material adaptado para estudantes imigrantes e protocolos de combate a episódios de xenofobia, que é a discriminação contra pessoas de outros estados, regiões ou países. Outro texto integra a atuação dos setores de educação, segurança pública e tecnologia no combate à violência contra a mulher. A jovem senadora Maria Eduarda Santos de Arruda, de Mato Grosso, saudou a aprovação e destacou a presença feminina nesta edição.
7: A gente sabe que os índices de violência contra a gente é muito grande, seja violência física, moral e qualquer outro tipo de violência, e eu acredito que um trabalho em relação a isso é um grande passo dentro da nossa sociedade.
6: A ideia da terceira proposta é criar a chamada Juventude Sem Barreiras, com ações de letramento digital e estímulo à participação nos processos democráticos. Todas as três serão analisadas pela Comissão de Direitos Humanos e Legislação Participativa, onde podem virar projetos de lei.
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3: Edição de Paula Groba e trabalhos técnicos de João Lira, o Jornal do Senado fica por aqui. Acompanhe agora as notícias da Câmara dos Deputados e do Tribunal de Contas da União. Boa noite.
2: Boa noite e um bom fim de semana.
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10: O Tribunal de Contas da União acompanha o pagamento de benefícios previdenciários pelo Instituto Nacional do Seguro Social, o INSS. A fiscalização analisou dois problemas: a demora para conceder benefícios e o indeferimento de pedidos que atendem aos requisitos. Em 2 anos, foram registradas mais de 22 milhões de solicitações. O TCU reconheceu avanços no acompanhamento da fila. Entre as medidas estão o programa Acelera INSS e novas ações para monitorar os pedidos. Mas a auditoria também identificou que há problemas estruturais. O trabalho apontou dificuldades em tecnologia, automação e capacidade de análise. Para o tribunal, isso faz com que o INSS ainda dependa de programas temporários para reduzir a fila de análise. O tema continuará sendo acompanhado. Saiba mais em tcu.gov.br.
9: TCU, fiscalização a serviço da sociedade. 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
11: Presidente Hugo Mota defende a soberania do Brasil no setor de saúde.
12: Câmara aprova uso de consórcio público na compra de alimento escolar.
11: Projeto promove ações de atenção à saúde de alunos da educação básica.
12: Comissão aprova a proposta que proíbe taxa mínima de consumo de água.
11: Boa noite. A Câmara analisa projeto de lei que proíbe a cobrança da taxa mínima de consumo de água. O texto avançou na Câmara, como informa a repórter Maria Neves.
13: A Comissão de Desenvolvimento Urbano da Câmara dos Deputados aprovou o projeto que proíbe a cobrança de tarifa mínima de consumo pelas concessionárias de serviços de água e esgoto. O texto aprovado, apresentado pelo relator, deputado Ícaro de Valmir, do Republicanos de Sergipe, estabelece uma nova diretriz nacional para a estrutura tarifária dos serviços de abastecimento de água e de esgotamento sanitário. Pelo projeto, a conta será composta por uma parcela fixa e outra variável. A parcela variável deverá ser calculada exclusivamente em função do volume de água efetivamente gasto pelo consumidor. Já a parte fixa será determinada em função de gastos das empresas, como manutenção da infraestrutura e expansão dos serviços. Ao apresentar o projeto, o deputado Tiago de Joaldo, do Republicanos de Sergipe, explicou que atualmente as empresas impõem ao consumidor o pagamento de uma tarifa mínima por consumo equivalente a 10 metros cúbicos por mês. Na opinião de Ícaro de Valmir, a mudança vai promover justiça tarifária para os consumidores.
14: Você consumindo 1.000 metros, você vai cobrado pelos 1.000 metros. Você consumindo 5.000 metros, vai ser apenas cobrado pelos 5.000 metros cúbicos de água. Claro que ainda irá existir uma tarifa mínima, que é uma tarifa muito justa, que é uma tarifa praticamente, vamos dizer aí, de R$10, R$15, que irá ser cobrada apenas para poder ser levada essa água ou apenas para o tratamento em si de toda a rede de distribuição de água.
13: O O projeto original do deputado Thiago de Joaldo proibia todo tipo de cobrança mínima, para que o consumidor pagasse somente pela água que gastou. O relator, no entanto, considerou necessário prever uma taxa fixa para a manutenção da rede. Na opinião de Ícaro de Valmir, se a lei apenas proibisse toda a cobrança mínima, poderia criar insegurança regulatória, afetar o equilíbrio econômico de contratos em vigor e transferir custos de

0: forma desordenada para as faixas variáveis de consumo. Pela proposta em análise, os contratos do setor de água e esgoto assinados depois da entrada da nova lei em vigor devem levar em consideração a nova estrutura tarifária. Os contratos vigentes terão de ser adaptados em até 24 meses após a publicação da lei. A proposta, que estabelece uma nova estrutura tarifária para as contas de água, ainda será analisada pelas comissões de Finanças e Tributação e de Constituição e Justiça. Da Rádio Câmara de Brasília, Maria Neves.
1: Desenvolvimento Regional.
2: Charles Fernandes, do PSD da Bahia, destaca a importância do projeto de irrigação do Vale do Uiú, afirmando que a iniciativa é estratégica para impulsionar o desenvolvimento da região. Ele acredita que o empreendimento vai ampliar a produção agrícola e fortalecer a geração de emprego e renda.
3: O deputado diz ainda que o projeto pode transformar o Vale do Uiú em um importante polo de produção agrícola da Bahia e do país. De acordo com Charles Fernandes, a iniciativa responde à crescente demanda global por alimentos e fortalece o agronegócio regional.
4: Porque não há uma outra fábrica de geração de emprego e renda para aquela região da Bahia que não seja o projeto de irrigação do Vale do Uiú. Esse projeto, ele vai gerar 50 mil empregos diretos e terá um rendimento de mais de R$1,5 bilhão de reais por ano em produção. Haja vista que o mundo precisa de alimento e o Brasil é esse celeiro de produção.
1: Transportes.
2: Carlos Chiodini, do MDB de Santa Catarina, propõe dar o nome de viaduto Casimiro Klosowski à estrutura localizada no quilômetro 43 da BR-280, em Guaramirim. Ele explica que a iniciativa visa homenagear um morador local que atuou na busca por melhorias para a comunidade.
3: Segundo Carlos Chiodini, Casimiro Klosowski foi um dos principais defensores da construção do viaduto, que trouxe mais segurança para quem trafega pela rodovia. A proposta também destaca um abaixo-assinado de moradores que pediam que o nome de Casimiro fosse dado à estrutura.
1: Educação.
2: A Câmara aprovou o uso de consórcios públicos na compra de alimentos escolares. A repórter Paula Bittar acompanhou a votação.
5: A Comissão de Constituição e Justiça da Câmara aprovou uma proposta que permite a estados e municípios comprar alimentos para a rede de ensino por meio de consórcios públicos com verbas repassadas pelo Programa Nacional de Alimentação Escolar. A medida facilita a atuação de pequenos municípios que poderão unir esforços para aumentar a eficiência nas compras e reduzir custos. Os consórcios públicos estão previstos em lei e funcionam como associações entre entes federativos com o objetivo de promover ganhos de escala, economia e maior poder de negociação. O autor da proposta, deputado Tiago de Joaldo, do Republicanos de Sergipe, disse que o objetivo é preencher uma lacuna, já que hoje os municípios não podem utilizar recursos federais nesses consórcios para a merenda.
6: Se no caso da merenda escolar, a compra que esse consórcio faz é apenas a partir de recursos próprios dos municípios. Eles não têm uma autorização legal para usar o recurso do Programa Nacional da Alimentação Escolar, o PNAE, para também fazer compras consorciadas. Então, a compra de merenda escolar por consórcio já é uma realidade. Municípios do Brasil inteiro fazem isso como medida de economia, porque você dá escala para a compra, você consegue comprar um volume maior, porque a compra não é apenas para um município, mas para um conjunto de municípios consorciados. E aí os fornecedores conseguem ter um preço melhor, consequentemente barateia para os municípios, permite que os municípios comprem em maior quantidade e também com melhor qualidade.
5: Segundo o texto aprovado, as aquisições por meio de consórcios públicos não afastam a obrigatoriedade de cumprimento do percentual mínimo de aquisição de gêneros alimentícios vindos da agricultura familiar. Esse mínimo deverá ser aferido e observado individualmente em relação a cada ente federativo participante do consórcio. De acordo com a legislação, do total dos recursos financeiros repassados pelo Fundo Nacional de Desenvolvimento da Educação no âmbito do Programa de Alimentação Escolar, no mínimo 45% deverão ser utilizados na aquisição de gêneros alimentícios diretamente da agricultura familiar e do empreendedor familiar rural ou de sua suas organizações. A prioridade deve ser dada aos assentamentos da reforma agrária, às comunidades tradicionais indígenas, às comunidades quilombolas e aos grupos formais e informais de mulheres. A proposta que permite a compra

0: de alimentos para a rede de ensino por meio de consórcios públicos com verbas repassadas pelo Programa Nacional de Alimentação Escolar já pode seguir ao Senado, a menos que haja recurso para votação antes pelo plenário da Câmara. Da Rádio Câmara, de Brasília, Paula Bittar.
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2: Economia. Fábio Macedo, do Podemos do Maranhão, propõe dobrar de 35 mil para R$ 70 mil o valor isento de imposto de renda sobre o ganho obtido com a comercialização de bens. Ele explica que o projeto alcança, por exemplo, a venda de veículos usados.
3: Para impedir que o novo teto de R$ 70 mil perca valor com o passar dos anos, o texto determina reajuste anual pelo IGPM, índice que mede a variação de preços. Fábio Macedo argumenta que o limite atual não é corrigido desde 2005, o que aumenta a tributação por causa da inflação.
2: Júlio César, do PSD do Piauí, quer ampliar os mecanismos de regularização de dívidas tributárias e não tributárias com a União. Ele apresentou projeto que permite desconto sobre multas, juros e encargos e amplia, em casos específicos, o prazo de pagamento para até 240 meses.
3: De acordo com Júlio César, a proposta estabelece condições diferenciadas conforme a capacidade de pagamento do devedor, incluindo pessoas físicas, MEIs e pequenas empresas. O texto ainda prevê a suspensão das cobranças enquanto o pedido de transação estiver em análise.
2: Rodrigo de Castro, do União de Minas Gerais, defende a aprovação de projeto que muda a forma de financiamento da conta de desenvolvimento energético, usada para bancar benefícios do setor elétrico. Hoje, parte dos recursos é arrecadada por meio da tarifa de luz paga pelos consumidores.
3: Rodrigo de Castro explica que o projeto transfere esses recursos para o orçamento da União. Ele explica que, com a mudança, os subsídios do setor elétrico passam a depender dos recursos previstos anualmente e aprovados pelo Congresso Nacional.
2: Saúde. Comissão de Saúde aprova a criação da Política Nacional de Saúde na escola. A repórter Sofia Peçanha tem os detalhes.
4: A Comissão de Saúde da Câmara dos Deputados aprovou o projeto que cria a Política Nacional de Saúde na escola. O objetivo é fortalecer a integração entre as áreas de saúde e educação para promover ações de prevenção de doenças, promoção e atenção à saúde dos estudantes da educação básica pública. Segundo o texto, a política prevê a promoção da saúde e da cultura da paz, o enfrentamento de vulnerabilidades que possam comprometer o desenvolvimento escolar, o fortalecimento da participação da comunidade e a ampliação da comunicação entre escolas e serviços de saúde. Durante a votação, a relatora, a deputada Ana Paula Lima, do PT de Santa Catarina, destacou que a iniciativa fortalece ações já desenvolvidas no ambiente escolar e constrói uma população saudável e consciente.
5: Prevenir não somente as doenças transmissíveis, mas a questão da saúde mental, da cultura da paz, de evitar, por exemplo, que os adolescentes entrem, né, em algum tipo de vício, como o vício de fumo, drogas, álcool, e principalmente para trabalhar o esquema de vacinação. E isto é importante relacionar, porque eles também vão comunicar às suas famílias e à comunidade que as vacinas salvam vidas.
4: O texto aprovado, apresentado pela relatora, ampliou a possibilidade de participação na política para escolas privadas, comunitárias, confessionais e filantrópicas de educação básica.
5: Considerando que desafios como a promoção de saúde mental, a segurança alimentar e nutricional e a atualização do calendário vacinal atinge todos os estudantes, independente da natureza administrativa da escola. Propomos ampliar o alcance da política também às instituições privadas, comunitárias, filantrópicas.
4: A relatora incluiu também no projeto ações específicas de prevenção ao uso de cigarros eletrônicos e outros produtos que contenham nicotina. A medida reforça ações de combate ao tabagismo convencional e a prevenção de doenças crônicas não transmissíveis. O projeto determina ainda que o compartilhamento de informações entre escolas e serviços de saúde observe as regras de proteção de dados pessoais e o sigilo profissional. além de reforçar ações de atualização do calendário vacinal dos estudantes, com participação da comunidade escolar nas atividades de promoção da saúde. A proposta aprovada determina que a Política Nacional de Saúde na Escola observe as diretrizes do Programa Saúde na Escola já existente no governo federal, sendo facultativa para estados, Distrito Federal e municípios. Da Rádio Câmara de Brasília, Sofia Peçanha.
3: Projeto de Fábio Choquete, do União de Santa Catarina, cria a Política Nacional de Atenção ao Diagnóstico Tardio do Transtorno do Espectro Autista. O objetivo, segundo o autor, é garantir acolhimento, atendimento integral e direitos a pessoas identificadas na adolescência, na vida adulta ou na velhice.
2: O projeto de Fábio Choquete prevê atendimento multiprofissional, apoio às famílias e capacitação de especialistas. A proposta também incentiva campanhas de conscientização, pesquisas e ações para ampliar a inclusão social, educacional e profissional de pessoas diagnosticadas.
3: Flávia Moraes, do MDB de Goiás, defende a aprovação de projeto que inclui nas ações em saúde previstas pelo governo federal o controle de dispositivo eletrônico para fumar, os chamados vapes. Ela reforça a necessidade de iniciativas de prevenção contra o câncer de pulmão.
6: Uma das causas mais recorrentes é a utilização de cigarros e agora principalmente os vapes, os cigarros eletrônicos, que para muitos é reconhecido como cigarro que não faz mal, mas pelo contrário, é muito mais prejudicial do que o cigarro convencional. Então nós temos aí projeto que combate a utilização, a comercialização, a fabricação dos vapes no Brasil. Nós criamos e já é lei, esse já foi aprovado, Agosto Branco, que é o mês de prevenção ao câncer de pulmão.
2: Flávia Moraes ressalta que o projeto também tipifica como crime contra a saúde pública a fabricação, importação, comercialização, distribuição, armazenamento, transporte e propaganda de dispositivos eletrônicos para fumar.
7: Presidência.
3: O presidente da Câmara defende soberania do país na área de saúde. Hugo Mota participou de eventos sobre o tema e a repórter Silvia Munhato acompanhou.
8: O presidente da Câmara dos Deputados, Hugo Mota, disse nessa quarta-feira que não há soberania nacional sem soberania sanitária. Ele discursou no 5º Fórum Saúde, uma parceria da Esfera Brasil e da farmacêutica EMS.
9: Não há soberania nacional plena sem soberania sanitária. Um país que depende do exterior para produzir medicamentos, insumos e tecnologias de saúde é um país vulnerável. Isso a pandemia nos ensinou de forma dura e desse aprendizado nós não podemos esquecer.
8: Segundo Mota, a saúde é um direito constitucional, mas também um pilar estratégico da economia. E citou várias iniciativas na área aprovadas pela Câmara nos últimos tempos, como o programa Agora Tem Especialistas e a regulamentação da reforma tributária, que assegurou o tratamento diferenciado para medicamentos e dispositivos médicos.
9: Temos trabalhado por um ambiente que combine segurança jurídica, competitividade e inovação. Nesse sentido, o marco das pesquisas clínicas colocou o Brasil em novo patamar de atração de investimentos.
8: O presidente da Câmara também destacou a análise do projeto que regula o uso da inteligência artificial. Segundo ele, a Câmara está empenhada em entregar ao Brasil uma regulação equilibrada, que assegure direitos e, ao mesmo tempo, estimule a pesquisa e o desenvolvimento da inteligência artificial e de suas aplicações. Da Rádio Câmara de Brasília, Silvia Munhato.
7: Justiça.
2: Samuel Viana, do União de Minas Gerais, apresentou o projeto que reforça as prerrogativas dos advogados no acesso a certidões e informações de documentos nos órgãos públicos. A proposta obriga a administração a receber os pedidos com prazo para resposta e justificativa em caso de negativa.
3: Samuel Viana considera que a medida reduz obstáculos burocráticos que podem prejudicar a defesa dos cidadãos. O texto classifica como violação de prerrogativa profissional a recusa injustificada, a omissão de resposta ou a negativa sem fundamento legal.
2: Aline Gurgel, do União do Amapá, defende a criação de uma política nacional para aumentar a segurança de recém-nascidos em maternidades e hospitais. O projeto da deputada prevê medidas para evitar o desaparecimento, a troca, o sequestro ou a retirada indevida de bebês.
3: Entre as medidas, Aline Gurgel cita dispositivos de monitoramento, controle de acesso às áreas de internação e protocolos específicos para alta hospitalar. A proposta também prevê que o Ministério da Saúde estabeleça regras nacionais de prevenção e resposta a ocorrências.
7: Segurança Pública.
2: Proposta veta condenados por agressão contra mulheres de prestar concurso público e

0: e ocupar cargos comissionados na administração pública. Autor da matéria, Bebeto, do PP do Rio de Janeiro, defende a necessidade de endurecer o combate à violência de gênero.
1: Isso vem de encontro ao aumento do feminicídio, aumento das agressões contra as mulheres, mesmo com medida protetiva. O agressor de mulher hoje no Brasil, ele não tem medo da lei. Ele não tem medo, ele continua praticando

0: 100% hoje dos mandatos de busca e apreensão, mandato de prisão, é a Lei Maria da Penha no Rio de Janeiro. Porque os agressores de mulheres não têm limite.
1: O parlamentar também cita dados sobre violência contra a mulher no Rio de Janeiro, especialmente na Baixada Fluminense. Bebeto conclui que o projeto pretende ampliar punições e criar mecanismos de restrição para os autores de agressões.
2: Projeto de Andra Moura, do União de Sergipe, autoriza o juiz a decretar a prisão preventiva por iniciativa própria em situações de extrema urgência. A proposta permite a prisão sem pedido prévio da polícia ou do Ministério Público, quando houver risco à vida da vítima ou de testemunha.
1: De acordo com Yandra Moura, a mudança busca dar resposta rápida em casos de crimes hediondos ou violência doméstica contra vulneráveis. Para ela, a atuação do juiz evita que a burocracia prejudique a proteção imediata às vítimas.
2: Termina agora o Jornal Câmara dos Deputados, produzido pela Rádio Câmara, com trabalhos técnicos de Wellington Teles e apresentação de Márcio Aquiles Sardi e Val Monteiro. Boa noite.
1: A Voz do Brasil volta na segunda-feira. Boa noite e bom final de semana.
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1: Alô, amigos da Vale do Sol FM. Alô, amigos da Proeste. Associação Platinense de Engenharia e Segurança do Trabalho, através do seu presidente Fernando Ribeiro, com o apoio do CREA Paraná, saudando a todos os participantes da nossa EFAP e parabenizando também Santo Antônio da Platina por mais um aniversário. Alô, pessoal da Proeste, grande abraço para vocês. Boa noite! Estamos iniciando os nossos trabalhos nesta noite de sexta-feira, final de semana, 21 de agosto de 2026. Sejamos todos bem-vindos à Vale do Sol FM, a maior potência do Norte Pioneiro, junto com a Difusora FM. Noite direto aqui do Parque de Exposição Doutor Alício Dias dos Reis, aonde nós vamos ter nesta noite, Alok, depois do sucesso absoluto do show do Zé Neto e Cristiano, do show também do Eduardo Costa, ainda tem o PPA, ainda tem aqui pra você Felipe Falcão. 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Alô, Valéria. Forte abraço para vocês. Quero lembrar que você pode vir um pouquinho mais cedo aqui para o Parque de Exposição e ver também a segunda noite do rodeio, inclusive hoje, com a abertura oficial do rodeio. Alô, Vagnão! Todo o pessoal aí, né, doutora Grair? Também ligado aqui na Vale do Sol FM, Difusora FM. Sejamos todos bem-vindos. O pessoal da Expocuap lá de Guapirama. Alô, meu amigo Diego! Um abraço ao Boi, a rapaziada aí, João! Pessoal também, Alessandra! Enfim, é o Guapirama presente aqui. 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Sejamos bem-vindos a esta grande festa. Nós tivemos hoje, durante o dia, vários eventos técnicos aqui, por parte também da nossa Imater, DR, e você pode vir aqui e visitar o Pavilhão da Agricultura. Aqui no Pavilhão da Agricultura tem vários produtores mostrando a sua beleza, tudo aquilo que produz na nossa região do Norte Pioneiro, inclusive a goiaba de Carlópolis, a aguardente que tem aqui também.

0: vem de goiaba, você pode experimentar o mel. Tem coisa boa aqui no Pavilhão da Agricultura. Você também pode vir, porque hoje está marcado para as 20 horas e 30 minutos a abertura do rodeio em touros e cavalos oficialmente. Ontem já tivemos parcialmente a abertura, né? Hélio Batista, grande abraço ao meu amigo Elinho, todo o pessoal aí que sempre está presente com a gente aqui na EFAP, 50ª Festa Agropecuária Industrial do Norte, pioneiro do Paraná, sempre no oferecimento da Bordion. 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É a Vale do Sol FM e a Difusora, fazendo parte desta noite maravilhosa. Nós estamos por aqui, o Juninho Queiroz, a Vale do Sol, a Difusora, trazendo tudo o que acontece no Parque de Exposição. Quero lembrar vocês que hoje teremos o show da noite com a Loki. Esperamos um grande público aqui no Parque de Exposição, como foi o Zé Neto Cristiano ontem, recorde de público. O que que é isso? Alô, Carlópolis! Semana que vem está chegando a festa de Carlópolis aí, prefeito Newton. Forte abraço para vocês. Alô, povo de Bandeirantes, também se preparando para a grande festa. Alô, Jundiaí do Sul, está chegando a festa da PAI aí, do dia 5 e 6, né, minha amiga? 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Já já, o repórter Juninho Queiroz volta direto aqui do Parque de Exposição com a nossa EFAP 2026.
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2: 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Em nome de Fernando, Bruna e Laura, parabeniza os organizadores e visitantes da EFAP.
3: Aplaeste, Associação Platinense de Engenharia e Segurança do Trabalho, através do seu presidente, Fernando Ribeiro, com o apoio do CREA Paraná, está presente em mais uma EFAP. Um abraço de todos da Aplaeste.
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2: Neste sábado, 22 de agosto, o Brasil inteiro está mobilizado para proteger nossas crianças e nossos adolescentes menores de 15 anos. É o dia D de vacinação. O Ministério da Saúde garante 20 imunizantes seguros e eficazes pelo SUS. Vacinas que protegem contra doenças graves, como sarampo, poliomielite, meningites, pneumonia, coqueluche, febre amarela, influenza, Covid-19, dengue e contra o HPV, um vírus que pode causar diversos tipos de câncer, especialmente o câncer do colo do útero. O meu convite é também um apelo. Leve suas crianças e seus adolescentes a uma unidade de saúde. Procure o posto do SUS mais próximo e leve a caderneta de vacinação na mão ou no celular. O Brasil tem unido forças para recuperar as coberturas vacinais do calendário infantil. Todo esse esforço do povo brasileiro já é reconhecido no mundo todo. Segundo o Unicef, o Brasil reduziu em 86% o número de crianças que não haviam recebido a vacina contra difteria, tétano e coqueluche. E o SUS passou a oferecer mais uma grande conquista da ciência: a vacina pneumocócica 20 valente. A Pneumo 20, que só tinha na rede privada, e agora faz parte do calendário nacional de vacinação. Essa vacina protege contra 20 sorotipos da bactéria pneumococo, incluindo aqueles que mais provocam casos graves, sequelas e mortes por pneumonia, meningite e outras doenças. É assim que o Brasil cuida do seu futuro, valorizando a ciência, fortalecendo o SUS e garantindo políticas públicas que salvam vidas. Quero fazer um alerta muito especial sobre duas vacinas. Uma contra o HPV, um vírus que causa câncer, e a outra contra o sarampo. Em 10 anos de imunização contra o HPV, a prevalência dos tipos de HPV em mulheres vacinadas caiu em 81%. Isso é um marco histórico. Por isso, se você é responsável por um menino ou uma menina na faixa etária indicada, não deixe essa proteção para depois. Vacinar contra o HPV hoje é ajudar a prevenir o câncer no futuro. É uma proteção que pode durar por toda a vida. Já o sarampo é o vírus mais contagioso entre os seres humanos. Em 2024, recuperamos o certificado de país livre do sarampo. Mas os casos da doença explodiram nos Estados Unidos, no México, no Canadá. Desde então, o Brasil tem registrado casos vindos de fora do país. Por isso, toda a atenção das famílias e do SUS é necessária para impedir que o sarampo volte a circular no nosso Brasil. A vacina que protege contra o sarampo é a tríplice viral. Também previne a caxumba e a rubéola. Eu sou médico infectologista, especialista em vacinas e pai de uma criança. Por isso, quero fazer um chamado muito direto às mães, aos pais,

0: aos avós e a todos os responsáveis. Não deixem que as notícias falsas coloquem em risco a saúde das nossas crianças. Vacina é proteção, vacina é cuidado, vacina salva vidas. Vacina no SUS é alívio para o bolso das famílias. Vamos mostrar mais uma vez que o Brasil sabe se unir para proteger aquilo que tem de mais importante, a vida e o futuro das nossas crianças. É vacina no braço e proteção para toda a vida. Vamos vacinar.
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